0: do governo federal que movimentaram o país no dia de hoje.
1: Olá, boa noite.
2: Boa noite para você que nos acompanha em todo o país.
1: Quinta-feira, 20 de agosto de 2026.
2: Vamos aos destaques do dia.
1: Estratégia brasileira para inteligência artificial.
2: Ações incluem a compra de um supercomputador para processamento de IA, formação de profissionais e transferência de tecnologia.
1: Transferência eletrônica de veículos.
2: Nova resolução estabelece regras para a operação digital de compra e venda de carros.
1: E vamos saber mais sobre a atualização da Lei Seca com o secretário nacional de trânsito, Adroaldo Catão.
3: Prevê a possibilidade de certificar os chamados drogômetros, equipamentos para aferir a presença de outras substâncias que estão no momento da abordagem atrapalhando a capacidade psicomotora e impedindo direção mais segura.
2: Setor elétrico se prepara para efeitos do El Niño.
1: A atuação quer dar mais segurança ao sistema. Luciana Colares de Holanda.
4: Para aumentar a segurança do sistema, o Comitê de Monitoramento do Setor Elétrico aprovou a antecipação de 1,8 gigawatts de capacidade.
2: E você vai saber como escolher eletrodomésticos e eletrônicos mais econômicos para a sua casa.
1: Na apresentação da Voz do Brasil, Luciana Vasconcelos e Luciano Seixas.
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1: Um supercomputador para desenvolver inteligência artificial em grande escala.
2: Além de parcerias com outros países para capacitação e desenvolvimento dessa tecnologia.
1: Ações anunciadas hoje que fazem parte do Plano Brasileiro de Inteligência Artificial.
5: Entre as ações anunciadas nesta quinta-feira, está a aquisição por meio de edital competitivo de um supercomputador para treinar modelos e desenvolver inteligência artificial em larga escala. O equipamento vai alcançar cerca de 7.200 petaflops, ou seja, será capaz de fazer cerca de 7,2 quintilhões de operações matemáticas em apenas um segundo e deve figurar entre as 10 maiores máquinas do mundo em capacidade de processamento de IA. A ministra da Ciência, Tecnologia e Inovação, Luciana Santos, detalha o impacto da inteligência artificial na vida das pessoas.
6: Para que essa supercomputação? É para desenvolver vacinas e medicamentos. É para poder garantir antecipação das chuvas e secas. É para poder melhorar a produtividade da indústria brasileira. E em tudo isso, o IA vai nos ajudar. O supercomputador não serve apenas para fazer conta mais rápido. Ele serve para transformar problemas que levariam décadas para resolver coisas do dia a dia do povo brasileiro.
5: O supercomputador será instalado no Parque Tecnológico Augusto Severo, na Universidade Federal do Rio Grande do Norte. O estado foi escolhido devido ao grande potencial energético. A presidente do Conselho de Administração do Parque, Ângela Maria Paiva Cruz, explica o que a chegada do equipamento vai representar para a região.
7: A instalação do supercomputador no Rio Grande do Norte demonstra que a ciência brasileira se fortalece quando alcança diferentes territórios, mobiliza talentos e transforma conhecimento em oportunidades para a sociedade.
5: As ações integram o Plano Brasileiro de Inteligência Artificial. Também foi anunciado o início da estruturação de uma nuvem brasileira por meio de uma parceria entre os setores público e privado. O objetivo é criar uma alternativa nacional para armazenar e processar dados e sistemas, como explica Esther Dueck, ministra da Gestão e da Inovação e Serviços Públicos.
8: O serviço na nuvem ainda é prestado por uma empresa estrangeira. Tem uma chinesa e 5 americanas, mais ou menos. São 6 empresas no mundo que são capazes de operar um serviço de nuvem com todos os serviços que estão embutidos ali. O que a gente está fazendo aqui é que a gente quer criar uma capacidade nacional de fazer o serviço de nuvem.
5: Também foi anunciada cooperação tecnológica com empresas da China para desenvolver modelos de IA em língua portuguesa e capacitar 3 mil brasileiros em 5 anos. O Brasil fará ainda parceria com a Espanha para aumentar a capacidade brasileira de desenvolver chips. Reportagem Gabriela Noronha.
2: Atenção motoristas de táxi e aplicativos interessados em comprar um carro.
1: O valor do financiamento para quem está cadastrado no Move Brasil aumentou de 150 para R$200 mil.
2: É o que determina a portaria publicada pelos Ministérios do Desenvolvimento, Indústria, Comércio e Serviços e do Ministério da Fazenda.
1: A nova portaria também inclui entre os veículos elegíveis os híbridos com diferentes combinações de fontes de energia, integrando motor elétrico e motor a combustão que utilize álcool, gasolina ou ambos.
2: A elevação do teto e a inclusão de outros veículos híbridos amplia a oferta, mantendo os critérios de sustentabilidade e eficiência energética, como explica Wallace Moreira, secretário de Desenvolvimento, Indústria, Inovação, Comércio e Serviços.
9: Atualizar esse valor para que os trabalhadores possam ter acesso a esses modelos de carros é fundamental. O taxista, ele consegue comprar o carro com preço acima de 150 mil e com descontos que ele tem fica abaixo de 150. Como o programa, ele contabiliza o preço que está na nota fiscal, o trabalhador de aplicativo fica numa desvantagem. Isso corrige ali e contribui para que esses trabalhadores possam comprar esses carros. Os critérios para acessar o programa continuam os mesmos, assim como os critérios de habilitação ao programa também não alteram.
1: Para solicitar adesão ao programa, acesse movebrasil.sistema.gov.br.
2: E Luciano, quem pretende comprar ou vender um carro usado vai poder agora fazer todo o processo por meio digital.
1: Uma nova resolução do Conselho Nacional de Trânsito autoriza a transferência de veículos de forma 100% eletrônica.
2: O procedimento vai reunir em uma única plataforma a assinatura do documento, a quitação de débitos e pagamentos de taxas.
1: Outra novidade é a modalidade de transferência custodiada, quando a liberação de recursos fica condicionada aos requisitos da transação.
10: A norma cria três modalidades de transferência de propriedade: convencional, eletrônica e eletrônica custodiada. Na modalidade eletrônica, as etapas do processo poderão ser realizadas digitalmente com integração ao Renavan, desde que seja feita a vistoria do veículo, entre outras exigências previstas. Quando estiver disponível, comprador e vendedor poderão realizar em um mesmo fluxo eletrônico etapas como o registro da negociação, a assinatura eletrônica da transferência, a consulta e o pagamento de débitos e taxas dos DETRANs estaduais e a conclusão da mudança de propriedade. Já na modalidade de transferência eletrônica custodiada, será possível manter em custódia o valor da negociação do bem durante a operação. Atualmente, a transferência de propriedade já conta com instrumentos digitais. Com a nova resolução, foram estabelecidas as condições para integrar essas etapas em um fluxo eletrônico vinculado ao Renavan. As operações também ficarão mais seguras com requisitos de segurança definidos pela norma, como autenticação individual e multifator, rastreabilidade, trilhas de auditoria e mecanismos de prevenção e detecção de fraudes. Daniele Popov para a Voz do Brasil.
2: A fiscalização de trânsito poderá usar agora novos equipamentos para detectar, além do consumo de álcool, também o uso de drogas pelos motoristas.
1: A mesma resolução do Conselho Nacional de Trânsito, que atualizou a Lei Seca, estabeleceu ainda algumas mudanças nos procedimentos para testar os condutores.
2: Esse teste será feito em uma triagem inicial, com equipamentos mais sensíveis, e em caso positivo, em uma segunda etapa, com o bafômetro.
1: O secretário nacional de trânsito, Adroaldo Catão, conversou comigo e Mariana Jungmann mais cedo e explicou o que muda e o que permanece igual na fiscalização sobre o consumo de álcool e drogas. Acompanhe.
11: Secretário Adroaldo Catão, seja muito bem-vindo à Voz do Brasil. Vamos falar dessa atualização sobre as regras da Lei Seca, que foram aprovadas recentemente. O que o senhor destaca como mudanças mais importantes?
3: Olha, eu destaco dois pontos importantes. Primeiro, isso que você falou bem, é uma atualização, né? A Lei Seca está completando aí 18 anos de muito sucesso e era o momento de fazer algumas modificações no âmbito da resolução do contrato. Ou seja, tudo que está na lei, no Código de Trânsito, permanece, tá? O que a gente fez foi atualizar alguns procedimentos. E aí eu destaco dois pontos. O primeiro é o seguinte: o cidadão que for abordado inicialmente, ele agora vai poder fazer uma espécie de pré-teste, uma triagem, né? Isso facilita também o trabalho dos policiais, dos agentes. Por quê? Porque o cidadão que vai fazer aquele teste inicial, ele somente se for detectado algum indício de álcool, né, nesse primeiro teste, é que ele vai ser encaminhado ao uso do etilômetro oficial, que é esse que vai gerar, de fato, uma eventual penalidade. Isso facilita o trabalho também das polícias, evita filas, né, congestionamentos. Esse é um tipo de procedimento que, inclusive, algumas polícias já utilizam, tá? Mas isso não estava previsto na norma, isso gerava alguma insegurança jurídica. Então, a gente fez essa atualização, que é justamente para dar segurança jurídica, tanto para o cidadão quanto para o agente. Isso também permite que haja um tempo, né, entre o primeiro teste e um eventual segundo teste, para aqueles casos que muitas vezes geravam, inclusive, algumas manchetes sensacionalistas na imprensa, dizer assim, olha, o cidadão usou enxaguante bucal, vai aparecer álcool na boca, e a gente sabe que não é bem assim, porque esse álcool ele não permanece na boca muito tempo. Então, o tempo entre fazer um primeiro teste e um segundo será suficiente para tirar qualquer dúvida, né? Porque o objetivo, obviamente, da lei seca não é pegar quem usa enxaguante bucal, mas sim quem bebeu e está dirigindo e, portanto, pode ter a sua capacidade de dirigir alterada. E o segundo ponto que eu destaco é a previsão dos equipamentos que têm sido chamados popularmente de drogômetros, né? Que são equipamentos que visam a detectar o uso de outras substâncias, que é a expressão que o Código de Trânsito utiliza. Tem o álcool e tem outras substâncias que também podem causar dependência e alteração da capacidade psicomotora. Então, a previsão desses equipamentos dá também segurança jurídica para que, a partir de agora, o Inmetro possa certificar esse tipo de equipamento, que a partir daí vai poder ser utilizado também nas operações lei seca para detectar não só o álcool, mas também essas outras substâncias que também levam a um risco, né? Dirigir tendo usado drogas ou usado esse tipo de substância, obviamente, leva a um risco à sociedade.
1: Secretário, as novas normas também prevêem que o agente de fiscalização deverá registrar pelo menos 2 sinais observados que confirmem a alteração da capacidade psicomotora do condutor. Antes, só o teste de alcoolemia era usado. Qual a importância desse registro adicional se já tem o bafômetro?
3: Não, na verdade, não é um registro adicional. É um ou outro. O que é que acontece? Você pode usar já era assim, tá? Isso é importante dizer. Hoje, já está previsto na lei que o agente, ele pode detectar comportamentos que mostrem que o cidadão está com seu comportamento alterado, né? Pelo uso de drogas ou álcool, mesmo que ele se recuse ao uso do bafômetro, do etilômetro ou, no caso agora, do chamado drogômetro. O que a resolução fez foi dar mais procedimento, mais clareza, para evitar contestações posteriores na justiça. Então, isso dá mais transparência também e aumenta a capacidade do Sistema Nacional de Trânsito de aferir esses dados, né? Isso também é muito importante. Então, é obrigatório agora que se coloque pelo menos 2 comportamentos alterados para que isso seja mais explicitado, mais transparente. Mas continua como é hoje. Basta o uso do etilômetro ou, no caso agora, quando houver o equipamento, o uso do chamado drogômetro. Essa situação acontece quando o agente, mesmo diante da recusa, detecta que há um comportamento claramente indicando o uso de álcool ou de outras substâncias.
11: E houve mudanças aí, secretário, em relação aos procedimentos quando o condutor se recusa a fazer o bafômetro ou continua como era antes, mesmo se recusando, ele vai sofrer as penalidades?
3: Continua exatamente como era antes, não mudou nada nisso aí, a lei continua valendo, tá? Não houve nenhuma modificação, ou seja, se o cidadão se recusar, seja ao usar o etilômetro ou outro equipamento, ele vai responder pela recusa, que é uma infração específica, que é aquela que lhe dá multa de quase R$3.000 e lhe submete a uma suspensão da sua CNH. Então, realmente, é um procedimento que continua do jeito que está hoje e o cidadão tem que saber que ele pode, obviamente, se recusar, mas se ele se recusar, ele está sujeito a esse tipo de infração. Lembrando que mesmo que ele se recuse, e além de levar multa, se ele tiver com comportamentos que demonstrem que ele está embriagado ou sob uso de outras substâncias, também continua a responsabilidade do agente de, detectando que isso aconteceu, enquadrá-lo eventualmente, se for o caso, também como crime.
1: Então, secretário, não muda nada em relação às obrigações e direitos dos condutores, né? A resolução não estabelece nenhum novo tipo de infração, certo?
3: Certo, exatamente, não muda a infração continua a mesma, a infração ela está prevista no Código de Trânsito. O que a resolução faz é isso, atualizar procedimentos, dar mais segurança jurídica e prever a possibilidade de certificar os chamados equipamentos drogômetros, os chamados drogômetros, equipamentos para aferir a presença de outras substâncias que estão no momento da abordagem atrapalhando a capacidade psicomotora do agente e impedindo a sua direção mais segura.
11: Muito bem, nós conversamos com Adroaldo Catão, secretário nacional de trânsito. Muito obrigada, secretário, por sua entrevista aqui à Voz do Brasil.
3: Eu que agradeço.
2: O fenômeno climático El Niño pode afetar diferentes áreas do país, com reflexo nas chuvas, na agricultura e até no abastecimento de energia.
1: Por isso, o setor elétrico também reforça o planejamento para se antecipar aos possíveis impactos do fenômeno e reforçar a segurança no fornecimento de energia.
2: As estratégias foram discutidas durante um evento promovido pela Agência Nacional de Energia Elétrica, ANEEL.
4: O risco de eventos climáticos extremos coloca o planejamento como uma das prioridades para o setor elétrico. A preocupação é reduzir os impactos de um possível El Niño intenso sobre o sistema, especialmente nas regiões mais vulneráveis, como explica Sandoval Feitosa, diretor-geral da Agência Nacional de Energia Elétrica, ANEEL.
12: Projeções internacionais da Administração Nacional Oceânica e Atmosférica dos Estados Unidos estimam elevada probabilidade, mais de 90%, de um El Niño muito forte para ocorrer entre outubro e dezembro de 2026, reforçando a necessidade de preparação antecipada.
4: Para aumentar a segurança do sistema, o Comitê de Monitoramento do Setor Elétrico aprovou a antecipação de 1,8 gigawatts de capacidade. Essa quantidade pode abastecer mais de 1,5 milhão de residências ou alimentar grandes complexos industriais e cidades de grande porte. As distribuidoras de energia planejam investir cerca de 20 bilhões de reais na modernização das redes, enquanto o Operador Nacional do Sistema Elétrico, ONS, lançou um portal para acompanhar diariamente a evolução do fenômeno. No norte, a ANEEL também antecipou recursos para a compra e a estocagem de combustível antes da redução do nível dos rios. Para o secretário nacional de Energia Elétrica do Ministério de Minas e Energia, João Daniel Cascalho, a atuação conjunta é fundamental para enfrentar o cenário.
13: É isso que fortalece o setor, atuação coordenada, preventiva, antecipada e com ações efetivas. Por isso que, quando eu vejo aqui um painel com geração, transmissão, distribuição, Agência de Águas, Defesa Civil, Agência Nacional de Energia Elétrica, eu vejo que é assim que a gente atua de uma forma coordenada, com ações efetivas.
4: A articulação do Ministério de Minas e Energia com a ANEEL, a Agência Nacional de Águas e a Defesa Civil inclui ainda leilões de potência, monitoramento por satélite para prevenção e combate a queimadas e medidas relacionadas à vazão de Belo Monte. Reportagem Luciana Colares de Holanda.
1: E vamos continuar falando aí, Luciana, sobre energia, dessa vez dentro de casa, a economia dentro de casa.
2: Pois é, Luciana, na hora de comprar eletrodomésticos, por exemplo, existe uma etiqueta em formato de lâmpada nas cores preta e amarela.
1: É o selo Procel, uma referência para quem busca economia na conta de luz e mais eficiência energética.
2: Os detalhes você vai ouvir agora na reportagem de Márcia Fernandes.
14: O selo Procel de economia de energia ajuda a identificar produtos com maior eficiência energética. Ele é concedido aos equipamentos classificados pelo Inmetro na categoria A, que é a nota máxima concedida pelo Instituto, e indica aparelhos mais econômicos, como explica o diretor do Departamento de Informações, Estudos e Eficiência Energética do Ministério de Minas e Energia, Sérgio Aire Moraes.
15: É uma espécie de medalha. Eu sei que, ao adquirir um determinado equipamento com o selo Procel, dentre todos os equipamentos classificados como A, ele é mais eficiente. Então, eu estou no topo da categoria. Então, cumpre esse papel de informar o cidadão que aquele determinado equipamento tem um reconhecimento, um mérito maior de eficiência.
14: O selo funciona como um indicativo para os consumidores que buscam economia na conta de luz. O biólogo Sinomar Fonseca foi com a família a uma loja em Brasília procurar uma geladeira e uma máquina de lavar e levou em conta o consumo de energia na hora da compra.
16: Eu sempre olho e tomo cuidado de entender, né, o que está sendo a mensagem que está sendo passada, e os selos, eles têm um indicativo, né, para mostrar esse consumo. Tento sempre escolher o melhor consumo, né?
14: Podem levar o selo outros produtos, como lâmpadas, ar-condicionado, ventilador, televisões e eletrodomésticos em geral. O selo Procel estende-se também às edificações, para indicar aquelas que oferecem melhor desempenho energético e economizam mais, como explica Sérgio Aire Moraes, do Ministério de Minas e Energia.
15: Ela tem que ser eficiente nos seus sistemas de iluminação, de ar-condicionado, e a própria estrutura envoltora da edificação, piso, parede, teto, elas têm que apresentar um melhor desempenho. Aí sim passa a ter uma autorização de exibir essa placa do selo Procel na entrada da edificação.
14: Antes de receberem o selo, os produtos passam por testes e avaliações técnicas em laboratórios. Vale lembrar que, além da diferença na conta de luz, produtos e edificações que trazem o selo Procel têm menores custos de operação e manutenção e contribuem para um uso mais racional dos recursos naturais, já que consomem menos energia para realizar a mesma função. Reportagem, Márcia Fernandes.
1: Produtores rurais, pesquisadores e consumidores contam agora com uma plataforma para acompanhar preços de alimentos e previsão de safras.
17: A Companhia Nacional de Abastecimento, a Conab, lançou uma nova versão do Portal das Informações, que reúne em um único endereço mais de 80 painéis e serviços agropecuários.
1: O gerente de dados e inteligência da Conab, Herbert Filgueiras, explica o impacto dessa modernização do serviço.
18: A reformulação do portal nasceu assim, com o objetivo de democratizar o acesso aos dados e informações que a Conab produz, né? E às vezes esses dados ficavam pulverizados, né? E difícil de encontrar. A gente consolidou diferentes ambientes distintos, modernizamos as interfaces de acesso com o objetivo de fortalecer o processo de governança da informação de dados, né?
17: Acesse a plataforma em Portal de Informações, tudo junto, sem cedilha e tio, .conab.gov.br.
1: Celular, redes sociais e inteligência artificial já fazem parte da rotina de crianças e adolescentes.
17: E com tantos desafios no ambiente digital, professores também precisam estar preparados para orientar os estudantes sobre segurança, privacidade e uso responsável da tecnologia.
1: Uma formação gratuita e online oferece ferramentas para ajudar os educadores a levar esse debate para a sala de aula.
19: O uso excessivo de celulares, redes sociais e inteligência artificial por crianças e adolescentes desafia pais e professores. Para ajudar a orientar os jovens no mundo conectado, o Ministério da Educação e a SaferNet Brasil, com apoio do governo do Reino Unido e da Meta, oferecem a segunda edição do curso gratuito Segurança e Cidadania Digital em Sala de Aula. A formação online é voltada para educadores das redes pública e privada. Com 40 horas, o curso aborda temas como tempo de tela, cyberbullying, proteção de dados e fake news, como explica a coordenadora-geral de Educação Digital do MEC, Ana Dalfabro.
20: Ele trata de temas sobre segurança e privacidade na internet. A gente sabe, né, a crescente violência que as crianças têm sofrido dentro do ambiente digital. Então, um curso super importante para esse público. Fala também sobre a necessidade de empatia, respeito nas redes, né, nessa convivência hoje dentro do mundo digital. Então, de fato, um curso muito útil para os professores hoje, dado o dia a dia deles em sala de aula. Curso é todo online, os professores conseguem fazer no seu ritmo, né? Na hora que funciona melhor para parar e conseguir se dedicar a uma formação. Então, bem mão na massa.
19: Para fazer o curso, acesse o site avamec.mec.gov.br. Faça o login com sua conta gov.br e busque por Segurança e Cidadania Digital em Sala de Aula, segunda edição. Depois, basta clicar em inscrever-se e começar as aulas. Reportagem Gilberto Evangelista.
17: Profissionais que ainda não têm curso superior ou que possuem graduação em área diferente daquela que atuam podem concorrer a bolsas integrais de licenciatura pelo PRILEI, um programa de formação inicial e continuada de professores.
1: Podem concorrer também a bolsas integrais de licenciatura aqueles que tiveram bom desempenho no Enem.
17: As bolsas são oferecidas por universidades federais, estaduais e instituições privadas sem fins lucrativos que participam do programa.
1: Para aderir ao PRILEI, as instituições privadas de educação superior devem acessar o Sistema Integrado de Monitoramento, Execução e Controle em cimec.mec.gov.br.
17: E essas foram as notícias do governo federal.
1: Uma realização da Secretaria de Comunicação Social da Presidência da República.
17: Com produção da empresa Brasil de Comunicação.
1: Fique agora com as notícias do Poder Judiciário e do Congresso Nacional. Boa noite.
17: Boa noite, até amanhã.
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22: STF encerra amanhã julgamento da denúncia contra ex-deputados estaduais Rodrigo Bacelar e TH Joias do Rio de Janeiro.
23: STJ reafirma que envio de pornografia pela internet pode configurar importunação sexual.
24: Caixa Econômica Federal vai ter de pagar horas extras à bancária que não era obrigada a registrar ponto.
25: Boa noite, eu sou Arthur Filho.
26: E eu sou Walter Lima.
25: A primeira turma do Supremo Tribunal Federal aceitou denúncia contra o ex-presidente da Assembleia Legislativa do Rio, Rodrigo Bacelar, e o ex-deputado estadual Tiago Raimundo dos Santos Silva, conhecido como TH Joias.
24: O julgamento acontece em sessão virtual da primeira turma, que termina amanhã, mas todos os votos já foram apresentados.
25: Eles são acusados de obstrução de investigação em um caso que envolve o vazamento de informações sigilosas da Operação Zargum, que investigava a atuação do Comando Vermelho e conexões com agentes públicos no Rio de Janeiro.
24: Bacelar e TH Joias são acusados de repassar informações sigilosas sobre a operação contra criminosos.
25: Crime de importunação sexual também pode ser praticado pela internet sem que haja contato direto.
24: Esse entendimento foi reafirmado pelo STJ. Fátima Uchoa.
27: Um homem enviou imagens íntimas a várias vítimas. Ele foi condenado por perseguição e importunação sexual a 4 anos e meio de reclusão em regime inicial semiaberto, mas o Tribunal de Justiça do Rio de Janeiro avaliou que o crime de importunação exigiria contato físico. No entanto, a 5ª turma do STJ restabeleceu a condenação do homem por entender que tal delito pode ser cometido por meio de recursos tecnológicos, sem que haja contato físico entre o criminoso e a vítima. Segundo o relator ministro Joel Ilan Paciornik, o crime de importunação sexual pode ser caracterizado pelo simples envio de fotos ou vídeos pornográficos sem o consentimento da vítima, o que foi verificado nessa ação penal.
25: A Caixa Econômica Federal vai ter de pagar horas extras a uma bancária que não era obrigada, por regra interna, a registrar o ponto.
24: A 7ª turma do TST decidiu que essa condição não afasta a obrigação da empresa de controlar a jornada. Samanta Flor.
28: A bancária afirmou que trabalhava das 8 da manhã às 8:30 da noite. A Caixa disse que ela cumpria jornada menor e que, por ser considerada funcionária que exerce um cargo de confiança, o registro de ponto era opcional. Mas o banco não apresentou os controles de jornada. Para a 7ª turma do TST, nessa situação, vale a suposição de que o horário informado pela trabalhadora é verdadeiro. A decisão foi unânime.
25: Justiça estabelece medidas para reforçar controle sobre mineração na APA do Tapajós, no Pará.
24: Decisão atende a pedidos feitos pelo Ministério Público Federal. Sabrine Menezes.
29: Com a sentença, se torna obrigatória a autorização prévia do ICMBio para iniciar o processo de lavra. Apenas o título minerário, concedido pela Agência Nacional de Mineração, não é mais suficiente. A Justiça também aprovou um acordo entre o MPF e o ICMBio que amplia a fiscalização e a proteção da unidade de conservação. A ação foi ajuizada pelo MPF em 2024, após identificar problemas na comunicação e na articulação entre os órgãos responsáveis pela regulação da mineração e pela proteção ambiental da APA.
3: Tribunal Superior Eleitoral proíbe Pablo Marçal de usar recursos oficiais para a campanha.
5: Decisão foi tomada na sessão desta quinta-feira e vale até o julgamento do mérito do registro de candidatura de Marçal. Guilherme Firmino tem mais informações.
6: O plenário do TSE deferiu tutela de urgência e proibiu Pablo Marçal de usar recursos públicos na campanha eleitoral. Marçal também foi vetado de participar da propaganda eleitoral gratuita no rádio, na televisão e de debates. No processo, o Ministério Público Eleitoral alega que Pablo está inelegível até 2032 e que não cumpriu o prazo mínimo de 6 meses de filiação ao PRTB para disputar as eleições. A decisão dessa quinta não antecipa o julgamento de registro de candidatura de Pablo Marçal, que ainda vai ser julgado pela Justiça.
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3: A você, uma boa noite.
5: E até amanhã.
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8: Eu sou Humberto Pinheiro e estes são os destaques de hoje do Jornal do Senado, que começa agora. Aumento de acidentes com motociclistas de aplicativos gera resposta do Senado. 7 organizações internacionais vão acompanhar as eleições de outubro no Brasil. Projeto torna obrigatória a orientação vocacional para jovens em medidas socioeducativas. Boa noite. O número de acidentes envolvendo motociclistas em atividade profissional cresceu 34,92% entre 2023 e 2025, segundo dados do Ministério Público do Trabalho. Diante desse cenário, projetos em análise no Senado propõem mudanças nas regras da atividade, incluindo a adoção de seguros obrigatórios e alterações nas exigências para a obtenção da Carteira Nacional de Habilitação. O repórter Douglas Castilho traz os detalhes.
9: Elvis Macedo, garçom morador do Rio de Janeiro, se dirigia da Zona Sul Carioca à cidade vizinha Niterói quando a moto que o levava se chocou com um carro, causando traumatismo craniano e a ruptura do fêmur. Elvis relatou sua experiência e chamou atenção para a observação no hospital de casos semelhantes ao seu.
10: Eu fiquei numa ala onde havia mais ou menos umas 20 pessoas que tinham o mesmo problema que o meu, se acidentaram de moto. E eu acho que esse assunto das motos por aplicativo devem ser discutidos mais nos meios políticos, que deve haver algum tipo de lei.
9: A percepção de Elvis é amparada por dados do Ministério Público do Trabalho, que demonstram que o crescimento nas notificações de acidentes de trabalho com motos aumentou 34,92% entre os anos de 2023 e 2025. Diante desse cenário, senadores apresentaram nos últimos anos projetos de lei regulamentando a profissão e garantindo mais segurança aos motoristas. Um deles obriga as empresas de tecnologia a fornecerem seguro de acidentes pessoais para os seus entregadores. Outro texto prevê a necessidade de um motociclista ter sua carteira de habilitação com a observação de que exerce atividade remunerada, o que gera novas obrigações ao piloto. Ambos os projetos aguardam votação nas comissões.
8: Democratizar o acesso aos investimentos e incentivar o pequeno investidor são objetivos de projeto de lei pronto para ser votado na Comissão de Educação. De autoria da senadora Jussara Lima, do PSD do Piauí, a proposta cria a Semana Nacional do Pequeno Investidor, na segunda semana de outubro, com ações de educação financeira, como seminários, palestras e debates. Segundo o texto, a iniciativa busca ampliar o conhecimento sobre finanças pessoais e estimular decisões baseadas em informações confiáveis. Para o senador Flávio Arnes, do PSB do Paraná, a medida também pode contribuir para reduzir golpes contra pequenos investidores. E a Comissão de Constituição e Justiça analisa o projeto de lei que torna obrigatória a orientação vocacional para adolescentes que cumprem medidas socioeducativas. A proposta já recebeu parecer favorável na Comissão de Educação. A reportagem é de Bruno Lourenço.
2: O projeto de lei inclui testes de aptidões, interesses e habilidades nos programas de atendimento socioeducativo. A regra valerá tanto para jovens que cumprem medidas em regime de semiliberdade, quanto para aqueles que se encontram internados. A proposta já passou pela Comissão de Educação e Cultura, quando a senadora Tereza Leitão, do PT de Pernambuco, destacou que a capacitação profissional é essencial para afastar os jovens do crime.
4: A escolarização e a profissionalização do adolescente em conflito com a lei são, portanto, pilares desse sistema, pois funcionam como instrumento de ressocialização e de construção de projetos de vida que afastem um jovem da reincidência infracional.
2: Depois da CCJ, o texto vai ao plenário do Senado.
8: Nas redes sociais, a liberdade de expressão convive diariamente com a circulação de informações falsas e discursos de ódio. Encontrar um equilíbrio entre garantir o direito de se manifestar e combater conteúdos que podem causar danos foi o desafio discutido pelos senadores na Comissão de Educação. Durante a audiência foi apresentado o programa Senado Verifica, um canal de interação do Senado com o cidadão para a checagem de informações publicadas em qualquer meio de comunicação. Repórter Rodrigo Rezende.
11: O senador Paulo Paim, do PT do Rio Grande do Sul, afirmou que discutir limites para o conteúdo publicado nas redes sociais envolve também o debate sobre liberdade de expressão e censura.
12: Defendemos a liberdade de expressão, que é um direito fundamental. O que precisamos é de um ambiente em que as pessoas possam debater, divergir, defender suas posições, sem transformar o outro no inimigo.
11: Frederico Franco Alvim, representante da Assessoria Especial de Enfrentamento à Desinformação do Tribunal Superior Eleitoral, ressaltou que as redes sociais podem prejudicar a democracia ao destacar determinados temas em relação a outros.
13: O fato é que a gente também tem dentro das redes sociais uma realidade deturpada, porque a realidade, a complexidade da realidade não cabe num feed de rede social.
11: Maria Laura Soares e Silva, jovem senadora do estado do Rio de Janeiro, afirmou que a velocidade de mudança das tecnologias exige iniciativas rápidas.
14: A inteligência artificial, em questão de 2-3 anos, avançou de forma inexplicável. E hoje é um realismo surreal, onde você nem consegue mais identificar o que é verdade e o que não é.
11: Durante a audiência foi apresentado o programa Senado Verifica, um canal de interação do Senado com o cidadão destinado à checagem de informações publicadas em qualquer meio de comunicação.
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8: O Tribunal Superior Eleitoral confirmou que pelo menos 7 organizações internacionais vão acompanhar as eleições de 2026 no Brasil. OEA, União Europeia e Parlaçu estão entre as entidades convidadas para acompanhar a preparação, a votação e a apuração. Repórter Pedro Pincer.
15: Foram convidadas oficialmente a Organização dos Estados Americanos, a União Europeia, a Liga dos Estados Árabes, a Rede dos Órgãos Jurisdicionais e de Administração Eleitoral dos Países de Língua Portuguesa, a União Interamericana de Organismos Eleitorais e a Rede Mundial de Justiça Eleitoral, além do Parlaçul. O presidente do TSE, ministro Nunes Marques, reafirmou a segurança e a credibilidade dos sistemas e dos processos eleitorais brasileiros.
16: O Brasil tornou-se, ao longo das últimas décadas, uma referência mundial na realização de eleições. A vanguarda entre as democracias representativas contemporâneas é resultado da contínua e paulatina construção de um processo eleitoral eficiente, ancorado em normativos modernos e em sistemas tecnológicos capazes de garantir a transparência, a segurança e a credibilidade das eleições.
15: Na prática, as missões de observação eleitoral são tidas como pilares de confiança pública. Os relatórios independentes produzidos pelas comitivas avaliam a integridade dos sistemas e o cumprimento da legislação, sugerindo melhorias contínuas.
8: E você conhece o termo afroconveniência? é quando uma pessoa branca se declara negra para obter algum tipo de vantagem, como reserva de vagas nas universidades, por exemplo. Mudanças na declaração de cor de candidatos desde a aprovação de cotas para campanhas reacenderam o debate sobre a afroconveniência no contexto eleitoral. Quem explica é a repórter Marcela Diniz.
0: Dados preliminares do Tribunal Superior Eleitoral mostram que as candidaturas negras são maioria nas eleições de 2026, representando 49,9% do total. O aumento do número de pessoas que se declaram pretas ou pardas pode estar relacionado a maior identificação racial. Mas essa autodeclaração nem sempre corresponde à experiência de sofrer racismo ou à percepção das desigualdades sociais relacionadas à raça. Nesse contexto, aparece o conceito de afroconveniência, usado para descrever casos em que uma pessoa se declara negra para obter benefícios de políticas afirmativas como as cotas raciais. O senador Paulo Paim, do PT do Rio Grande do Sul, lembra que desde a emenda constitucional 133 de 2024, os partidos políticos devem destinar no mínimo 30% de recursos dos fundos eleitoral e partidário para candidaturas de pessoas pretas e pardas. É aí que a afroconveniência aparece como estratégia de campanha.
1: Muitos que nunca se identificaram como negro passam a partir desse momento a assumir uma negritude, entre aspas, para que eles tenham direito a um financiamento maior para sua campanha e também mais espaço na televisão. Você está tirando um percentual daqueles que realmente sofreram o preconceito nesse país.
0: De 2022 a 2026, 786 candidatos mudaram sua declaração de cor junto ao TSE. A maioria transitou de branco para pardo.
8: Edição de Paulo Groba e trabalhos técnicos de João Lira. O Jornal do Senado fica por aqui. Acompanhe agora as notícias da Câmara dos Deputados. Boa noite e até amanhã.
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17: Projetos de lei ampliam o alcance do benefício de prestação continuada.
18: Comissões debatem limites para reajustes anuais nas alíquotas do IOF.
17: Parlamentares defendem políticas para combater a violência de gênero.
19: Boa noite. Carol D'Artora, do PT do Paraná, defende o avanço de proposta em debate na Câmara que criminaliza a misoginia. A deputada também apresentou projetos para ampliar o enfrentamento no ambiente digital, com punição a grupos organizados que financiam conteúdos de ódio contra as mulheres.
17: Carol D'Artora destaca que suas propostas também tratam da combinação entre misoginia e racismo nas redes sociais. A parlamentar afirma que esse recorte é necessário para proteger especialmente mulheres negras, mais expostas a crimes de ódio no ambiente digital.
19: A Lei Maria da Penha completou 20 anos em 7 de agosto. Jaque Rocha, do PT do Espírito Santo, considera que a legislação mudou o enfrentamento à violência contra as mulheres, ao criar mecanismos de proteção e ao responsabilizar os agressores.
17: De acordo com Jaque Rocha, a violência contra mulheres e meninas também ganhou novas formas, inclusive no ambiente digital. Por isso, a deputada defende a aprovação do projeto que criminaliza a misoginia como forma de ampliar a proteção contra discursos de ódio e violência.
19: Daniela do Vaguinho, do Republicanos do Rio de Janeiro, enaltece os 20 anos da Lei Maria da Penha. A deputada ressalta, porém, que os números de feminicídios e de casos de violência doméstica mostram que ainda há desafios a enfrentar.
17: Daniela do Vaguinho defende o fortalecimento da rede de proteção com mais delegacias especializadas, centros de atendimento e casas de acolhimento. Ela também destaca a importância da prevenção e da educação para evitar que a violência contra a mulher aconteça.
19: Maria do Rosário, do PT do Rio Grande do Sul, alerta para os riscos de violência e abuso contra crianças e adolescentes nas plataformas digitais. Ela defende o cumprimento do ECA digital e a responsabilização das empresas diante de conteúdos que estimulem violência e automutilação.
17: Maria do Rosário também apoia a suspensão das transmissões ao vivo da plataforma Discord no Brasil e afirma que é preciso fortalecer a proteção de crianças e adolescentes nas redes. Ela defende ainda o apoio às famílias e às escolas para prevenir esses riscos.
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3: Saúde.
19: A Câmara aprovou diretrizes para o atendimento no SUS de mulheres na menopausa. A repórter Paula Bittar acompanhou a votação.
6: A Comissão de Constituição e Justiça da Câmara aprovou uma proposta que cria diretrizes no Sistema Único de Saúde para a atenção integral à saúde de mulheres no climatério e na menopausa. O climatério é a transição entre a fase reprodutiva e a não reprodutiva da vida da mulher. Já a menopausa ocorre após 12 meses sem menstruação. Estudos do Ministério da Saúde mostram que o climatério está associado a sintomas físicos e psíquicos, como ondas de calor, distúrbios do sono, alterações do humor, osteoporose e maior risco cardiovascular. A relatora da medida na comissão, deputada Tabata Amaral, do PSB de São Paulo, ressaltou que aproximadamente 29 milhões de brasileiras estão no climatério, período de transição hormonal da mulher que pode começar por volta dos 40 anos, com casos também de menopausa precoce ainda antes disso. Ela destacou que, embora não seja uma doença, a menopausa pode afetar significativamente a saúde física, mental, sexual, metabólica e cardiovascular das mulheres, além de comprometer sua qualidade de vida, permanência no mercado de trabalho e geração de renda.

0: Senado, a menos que haja recurso para votação antes pelo plenário da Câmara. Da Rádio Câmara, de Brasília, Paula Bittar.
1: Direitos Humanos.
2: Benedita da Silva, do PT do Rio de Janeiro, defende medidas para combater o etarismo e pede que o envelhecimento não seja associado à perda de autonomia. Ela acredita que o preconceito se agrava quando combinado a fatores como gênero, raça, deficiência e condição social.
3: Benedita da Silva também propõe ações para promover um envelhecimento saudável, com mais acesso à saúde, cultura, esporte, educação e lazer. Ela sustenta que é preciso garantir não apenas mais anos de vida, mas qualidade de vida, participação social e respeito aos idosos.
1: Previdência.
2: Projeto de bacelar do PV da Bahia cria um auxílio transitório para o cuidador principal de pessoa que recebeu o benefício de prestação continuada. Pela proposta, o auxílio será pago por um ano no valor de meio salário mínimo após a interrupção do benefício com a morte do dependente.
3: Segundo bacelar, a medida busca amparar mães e cuidadores que deixaram o mercado de trabalho para se dedicar aos cuidados de familiares. O projeto também prevê o reconhecimento do período dedicado ao cuidado para fins de aposentadoria.
2: Heloísa Helena, da Rede do Rio de Janeiro, propõe a criação da Renda Universal de Cidadania para pessoas com deficiência, sem exigência de comprovação de renda. A ideia, segundo ela, é superar as limitações do benefício de prestação continuada e criar um modelo que fortaleça a proteção social.
4: Hoje no Brasil, infelizmente, para que se tenha acesso ao BPC, é preciso que a família não seja pobre, ela esteja à beira da miséria humana, por causa da vinculação a um quarto de salário. Então, nós entendemos que as pessoas que têm alguma deficiência, seja caracterizada como deficiência física, transtorno psíquico, mental, transtorno do espectro autista ou qualquer um outro, ele tenha direito a esse benefício.
3: Heloísa Helena conclui que a mudança pode ampliar a dignidade, a autonomia e a segurança econômica. Ela explica que, se aprovada, a renda básica de cidadania deve ser implementada de forma gradual e sustentável, como instrumento de apoio à sobrevivência e à inclusão social.
1: Justiça.
2: Lucas Redecker, do PSD do Rio Grande do Sul, afirma que novas investigações sobre fraudes no INSS reforçam suspeitas discutidas durante a comissão parlamentar de inquérito que apurou descontos indevidos de aposentados. O legislador critica a rejeição do relatório da CPI.
3: Lucas Redecker cobra a responsabilização dos envolvidos no esquema investigado, além da recuperação dos recursos desviados. O parlamentar avalia que, apesar de os aposentados terem sido ressarcidos, é necessário avançar nas punições para evitar a impunidade.
1: Trabalho.
2: A Câmara aprovou uma regulamentação para as profissões de agentes indígenas de saúde e de saneamento. A repórter Paula Bittar acompanhou a votação.
5: A Comissão de Constituição e Justiça da Câmara aprovou uma proposta que regulamenta as profissões de agente indígena de saúde e de agente indígena de saneamento. Segundo o texto aprovado, para exercer as funções, o profissional deverá ser indígena, residir na área da comunidade de atuação, ter idade mínima de 18 anos, dominar a língua da comunidade e conhecer os costumes e sistemas tradicionais de saúde do povo indígena. Será exigida ainda a conclusão do ensino fundamental e de curso de qualificação específico definido pelo Ministério da Saúde. O agente indígena de saúde atuará na prevenção de doenças e na promoção da saúde das populações indígenas. As ações serão domiciliares ou comunitárias, individuais ou coletivas, seguindo as diretrizes do SUS. Os agentes devem atuar para prevenir doenças, monitorar a saúde dos indígenas, prestar primeiros socorros e mobilizar as comunidades. Já o agente indígena de saneamento trabalhará com a mesma finalidade, atuando especificamente em saneamento básico e ambiental. Entre as atribuições dele estão o monitoramento e a manutenção de sistemas de saneamento e ações de saneamento para prevenir doenças. A relatora na comissão, deputada Lídice da Mata, do PSB da Bahia, ressaltou a relevância dessa proposta.
6: É um projeto que já estava aqui na comissão há algum tempo, que trata do reconhecimento dos agentes de saúde indígena. Esse é um projeto que diz respeito ao acesso à saúde da população, daqueles que mais precisam, especialmente da nossa população indígena. Tem interesse do Ministério da Saúde para que fosse aprovado, mas principalmente

0: realmente o interesse dessa casa em aprovar projetos que são projetos de origem nos nossos deputados.
1: A proposta que regulamenta as profissões de agente indígena de saúde e de agente indígena de saneamento já pode seguir ao Senado, a menos que haja recurso para votação antes pelo plenário da Câmara. Da Rádio Câmara, de Brasília, Paula Bittar.
2: Agricultura.
3: Zé Neto, do PT da Bahia, apresentou o projeto que amplia o acesso de cooperativas de agricultura familiar a financiamentos para a instalação de sistemas de geração de energia renovável. A proposta busca reduzir custos e estimular o uso de fontes como solar e eólica no campo.
4: O que nós queremos é, já existe o projeto 1228, que prevê 10% dos recursos do BNDES com juros bem plausíveis, para que esses juros mais baixos atendam os pequenos e microempreendedores do campo da agricultura familiar. E nós estamos estendendo isso com o nosso projeto, que é o projeto 3066, que ele visa exatamente trazer também para esse foco as cooperativas de agricultura familiar. Nós precisamos fortalecer as cooperativas.
5: De acordo com Zé Neto, o financiamento com juros mais baixos pode ampliar a geração de energia limpa no campo. Ele acredita que a medida pode beneficiar especialmente produtores das regiões norte e nordeste do país, onde há grande potencial para a geração de energia solar.
2: Economia.
3: Comissão da Câmara aprova projeto que limita aumentos do IOF. Entenda na reportagem de Silvia Munhato.
6: A Comissão de Desenvolvimento Econômico da Câmara aprovou projeto que fixa novos tetos para as alíquotas do Imposto sobre Operações Financeiras, o IOF, além de criar limites para eventuais aumentos de alíquotas. O deputado Maurício Marcon, do PL do Rio Grande do Sul, relator do texto, foi favorável à medida.
7: Então, o IOF, ele é o imposto regulatório, ele foi criado, né, para a gente ver o rastreio do dinheiro, mas não ser arrecadatório. E o governo hoje tem usado esse imposto para arrecadar. Então, a gente coloca um limite nesses aumentos que o governo pode fazer, justamente para tentar trazer segurança jurídica para quem quer investir no Brasil.
6: Pela proposta, o aumento máximo anual do IOF sobre operações de crédito seria de 70%, para operações cambiais, de 100%. Na discussão do texto na comissão, o deputado Helder Salomão, do PT do Espírito Santo, foi contrário às mudanças, por entender que elas alterariam o cenário atual, resultando em perda de arrecadação sem uma necessária compensação. A proposta que fixa novos tetos para o IOF e cria limites para futuros aumentos será analisada agora pela Comissão de Finanças e Tributação. Da Rádio Câmara de Brasília, Silvia Munhato.
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2: Relações Exteriores.
5: Welter, do PT do Paraná, apoia o combate à disseminação de fake news, lembrando que a desinformação representa uma ameaça à democracia. O deputado também critica o que considera interferência externa no debate político e eleitoral brasileiro.
3: Ao fazer um balanço positivo da economia, Welter cita a geração de empregos, o controle da inflação, o aumento da renda e a redução das desigualdades. O parlamentar também menciona os investimentos do governo federal em saúde, educação e infraestrutura.
5: Jandira Fegali, do PCdoB do Rio de Janeiro, critica a postura do governo dos Estados Unidos em relação ao Brasil. Ela afirma que a retomada de uma política que busca subordinar a América do Sul aos interesses norte-americanos representa uma ameaça à soberania dos países da região.
3: Jandira Fegali alerta para possíveis interferências indevidas no processo eleitoral por meio das redes digitais, com questionamentos sobre as urnas eletrônicas. A parlamentar defende uma reação institucional que preserve a independência do Brasil e o funcionamento da democracia.
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14: O atacante da seleção brasileira, Endrick, pode deixar o Real Madrid. Segundo informações da imprensa da Inglaterra, ele está no radar do Liverpool. Inclusive, o clube inglês prepara uma proposta de 65 milhões de euros, o equivalente a 410 milhões de reais, para tirar o atacante do Real Madrid. A informação foi publicada inicialmente pelo portal inglês Live Score, que aponta a Endrick como uma das alternativas avaliadas para o Liverpool reforçar o setor ofensivo. O clube inglês procura um substituto para Mohamed Salah, que deixou a equipe após o término do contrato. Caso a investida por Endrick não dê certo, o Liverpool já tem o ficha 2, Barcola, atacante francês do Paris Saint-Germain. Porém, é uma opção mais cara, 145 milhões de euros, o equivalente a mais de 900 milhões de reais. Será que Endrick vai deixar a Espanha e ir para a Inglaterra? Vamos aguardar as cenas dos próximos capítulos. Gerson Felipe para Esporte Total. 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

0: 10h17.
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0: dos modões que emocionam o nosso país inteiro, né? Que fazem a juventude cantar, os nossos pais curtirem. Continua sendo a língua universal da emoção brasileira. E ela fala alto aqui na Menina FM. Ouve comigo.
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2: Misturado, hein?

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0: especial pra você. A gente escolhe as mais bonitas, as mais bacanas, aquela que você gosta, aqui na programação super gostosa da sua noite. Tá comigo, tá bem, hein? Vila Sertaneja da sua rádio, menina, uma programação super gostosa pra você ouvir do começo ao fim.
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0: Força de Bola.
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1: Santa Catarina é o primeiro estado do país a elaborar um plano de contingência para orientar a atuação do poder público diante dos possíveis impactos do El Niño em 2026. O documento reúne órgãos e instituições e estabelece responsabilidades e procedimentos para situações como chuvas intensas, tempestades, vendavais, granizo, tornados, alagamentos, enxurradas, inundações, deslizamentos, estiagem, seca e também incêndios florestais. O plano também prevê ações para impactos secundários, como falta de água e energia, interrupção de estradas e isolamento de comunidades. A Defesa Civil coordenou a elaboração do documento, que começa a ser entregue nesta semana às autoridades e entidades envolvidas na gestão de riscos e desastres. Érica Guckert para a Rádio Menina.
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1: A draga de sucção Utrecht deixou o canal de acesso ao complexo portuário de Itajaí na terça-feira, 4 dias após chegar à cidade para reforçar os trabalhos de dragagem. A embarcação retornou a Santos e a operação foi temporariamente suspensa devido às condições hidrológicas do rio Itajaí Açu. Segundo a empresa, o volume de chuva registrado desde a chegada da embarcação provocou aumento na vazão do rio e intensificou o transporte de sedimentos para o canal de acesso. De acordo com a empresa, nessas condições, a dragagem não seria efetiva, já que os sedimentos permanecem em suspensão na água. A previsão é que a operação seja retomada em aproximadamente uma semana, caso a vazão do rio diminua e as condições permitam a realização dos trabalhos. Érica Guckert para a Rádio Menina.
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0: 1:36.
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0: 1:57.
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0: 2:16.
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2: A Prefeitura de Balneário Camboriú abriu uma chamada pública para qualificar organizações sociais que poderão administrar a Casa do Autista. Essa é a primeira etapa do processo para escolher a futura entidade responsável pelo gerenciamento e pelos serviços de saúde na unidade. Podem participar entidades privadas sem fins lucrativos, associações e fundações que atuem na área da saúde. A documentação deve ser protocolada até o dia 15 de setembro. A qualificação, no entanto, não garante a contratação. Depois dessa etapa, será realizada um concurso de projetos entre as entidades habilitadas para definir a futura gestora da Casa do Autista. Segundo a Prefeitura, os atendimentos na unidade não serão interrompidos durante esse processo. O contrato atual poderá ser renovado por até 6 meses, até que a nova organização seja definida e assuma os serviços. Érica Guckert para a Rádio Menina.
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0: 2:39.
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0: 2:57.
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1: A ANAC vai começar a aplicar, a partir do dia 14 de setembro, novas punições para passageiros indisciplinados em voos nacionais. As medidas incluem multa de R$ 17.500 e até a proibição de voar por 6 meses a 1 ano. A chamada lista de proibição de voo será compartilhada entre as companhias aéreas. Entre as condutas que podem levar à suspensão estão agressões contra tripulantes, tentativa de invasão da cabine, porte ou manuseio de armas e explosivos e tentativa de tomar o controle da aeronave. A medida foi anunciada diante do aumento de casos de conflitos em aviões e aeroportos. Segundo a ABAR, foram registrados 1.764 episódios em 2025, uma alta de 66% em relação ao ano anterior. As novas regras valem para voos domésticos e não se aplicam a viagens internacionais. Érica Guckert para a Rádio Menina.
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3: Olá, minha gente, é sexta-feira, vamos juntos para mais uma edição do Sertanejo Bom Demais. 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Agradecendo por mais um dia juntos e pedindo a proteção do Criador para nossa família, hoje e sempre.

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0: Começou o encontro de hoje, minha gente, sexta-feira, e ela chegou, a tão aguardada, tão esperada sexta-feira, tá por aí, né? E nessa madrugada de sexta-feira, o Sertanejo Bom Demais tá rolando até às 6 horas da manhã, agradecendo aí a sua companhia, a sua audiência, em 100,5, o povo que tá espalhado aí pelas cidades do litoral norte catarinense, Vale do Rio Tijucas, Vale do Rio Itajaí também, e é claro, o povo que conecta a gente através do nosso aplicativo Menina Play. Todos juntos, grudados, conectados e sintonizados. Ó, sexta-feira hoje teremos um dia de sol com névoa fraca ao amanhecer. Temperaturas oscilando entre 15 e 23 graus. O sol nasce às 6h40, se põe às 17h56. E nós estamos na lua crescente. Bom dia, Tião Violeiro.
1: E sexta-feira chegou, mania ali o Brasil, mania meu povo querido. E que essa sexta-feira vai ser maravilhosa. Bom dia, minha gente.
0: Vai ser sim maravilhosa, abençoada por Jesus, nosso Pai, irmão das estrelas, com certeza, e também, né? Protegida por São Miguel Arcanjo, nosso guerreiro das estrelas. Começando o nosso dia de hoje, agradecendo por mais esse encontro e por mais um dia das nossas vidas. Senhor, antes de qualquer palavra, eu quero te agradecer. Gratidão pela vida que pulsa em mim, pelo ar que respiro, pelo dia que começa cheio de possibilidades. Gratidão pelas lutas, porque me ensinam. Pelas vitórias, porque me fortalecem. Eu reconheço. Até aqui foi a tua mão que me sustentou. Que hoje eu veja com gratidão até o que ainda não entendo. Que a tua paz guie meus passos e a tua graça me envolva desde o amanhecer. Amém.
2: Obrigado ao homem do campo.
0: Pode puxar uma cadeira, um banquinho aqui também. Tem um banquinho, uma cadeira para você se assentar, tomar sua paradinha de café, preparar o seu chimarrão e vamos proseando até às 6 horas, tá? Daqui a pouco a gente volta. Eu volto com muito mais músicas aqui no Sertanejo Bom Demais.
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gente, já estou de volta, claro, levando até você o melhor da música sertaneja, nesta linda, maravilhosa manhã em que a gente segue juntos até às 6. Ah, e eu não posso esquecer, claro, de mandar um grande abraço para os nossos amigos, né, do grupo de WhatsApp, os fãs da Rádio Menina. Que bom ter vocês por aqui. Segue o Sertanejo Bom Demais. Um bom dia.

0: 4h29. A hora certa pra você aqui no nosso ranchinho é o sertanejo bom demais que continua.
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1: Tem música boa e prosa boa até às 6 da manhã aqui no Sertanejo Bom Demais. 4:38, bom dia.
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Essa é a Rádio Menina, a rádio de mais de 1 milhão de amigos, a rádio que está o tempo todo com você, e esse é o nosso programa Sertanejo Bom Demais. Gosta de moda de viola, não gosta? Pois é, aqui tem. Sertanejo Raiz, aqui tem. E uma grande companhia nas suas madrugadas. Um abraço especial para os nossos amigos taxistas, os motoristas de aplicativos também, né? Claro, sempre os nossos amigos caminhoneiros. Esse programa é feito para vocês que não abrem mão de uma boa música. Sertaneja, claro. Vamos com mais? Tem essa aqui pra você e aquele bom dia.

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1: Olá, minha gente, tô de volta, abraçando você que tá chegando agora aqui na sintonia, tá acordando agora, né? Bom dia, pensamento positivo que vai dar tudo certo, minha gente. Música boa até às 6 horas da manhã no sertanejo, bom demais.

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1: Bom dia, meu povo. 4:51.

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0: Feliz demais da conta em ter você por aqui comigo, juntinho até às 6 horas da manhã, Lio Brasil, e você que é o melhor ouvinte do mundo. Tá chegando mais música boa.
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0: Muito bom dia, minha gente. Bom dia, meu povo querido. Bom dia, Brasil. Bom dia para você que está acordando agora, amigos e amigas, amantes da boa música sertaneja raiz. Aquela música gostosa, né? Que encanta a gente, que toca o nosso coração, que fala das belezas do sertão desse nosso Brasil.

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É sertanejo bom demais, 5:11. Bom dia, gente.

0: Obrigado.
1: Obrigado.
2: 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Agora 5:15, a hora certa aqui no Sertanejo, e vamos levantar minha

0: É sertanejo bom demais, minha gente. Manhã já de sexta-feira, 21 de agosto de 2026. Eu, Lio Brasil, Edson Valentim, você, meu querido ouvinte, minha querida ouvinte, né? Nossos amigos de todas as madrugadas, de todas as manhãs aqui em 100,5. Se não sabiam, vão ficar sabendo agora. 21 de agosto é o Dia Nacional da Habitação, Dia Internacional de Lembrança e Tributo às Vítimas do Terrorismo, e marca também o início da Semana Nacional da Pessoa com Deficiência Intelectual e Múltipla. Essa semana tem o período de 21 a 28 de agosto com foco em inclusão e combate ao preconceito. Tião Violeiro, meu amigo, como é que tá você? Conta pra gente o que tem pro nosso café da manhã de hoje.
1: Bom dia, meu povo, é mais um dia que tá começando e essas belezuras de música aí do nosso sertanejo pra embalar as nossas madrugadas. Hoje tem batata doce assada na brasa no café da manhã, minha gente.
0: Delícia esse café da manhã. Enquanto a gente toma esse café gostoso preparado pelo Tião Violeiro, vai rolar o bloco comercial e a gente aproveita, né, para dar uma acessada no nosso portal menina.com.br. Tá recheado de matérias, tem muitos destaques importantes, matérias na íntegra, todas elas produzidas por nossa equipe de jornalismo aqui da Rádio Menina. Então não esquece, hein, para ficar sabendo de tudo que tá rolando na região, portalmenina.com.br. Daqui a pouco tamo de volta, minha gente, com mais.

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Então, já estou de volta aqui na Rádio Menina e no programa Sertanejo Bom Demais, esse nosso encontro diário, sempre com a melhor música sertaneja. Bom dia! Oi, Sally, obrigado, viu, pela companhia, curtindo o Sertanejo Bom Demais. É sempre muito bom ter você por aqui. Abraço, Sally de Itapema.

0: Também com a gente nessa madrugada aqui no nosso ranchinho, Benedito de Blumenau. Seja sempre muito bem-vindo, obrigado pela companhia.
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gente, daqui a pouquinho, a partir das 6 horas da manhã, todas as notícias para você começar o seu dia sabendo de tudo. É o nosso Bote a Boca no Trombone, já já, com nossa equipe de jornalismo da Rádio Menina. E segue o baile, segue o sertanejo bom demais.

Sim, bora minha gente pro nosso sertanejo bom demais até às 6 horas da manhã. Tem muita música boa pra gente rodar pra você aqui ainda. Aquele grande abraço pros nossos queridos ouvintes do grupo de WhatsApp Fãs da Rádio Menino. Pessoal acordando cedo aí curtindo o nosso sertanejo bom demais. A você que trabalha durante a madrugada toda também sintonizado na Rádio Menina, né? Curtindo o Menina by Night já às 4 horas da manhã, emenda com sertanejo. Coisa boa, tudo de melhor pra você, que é o melhor ouvinte do mundo com todas

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4: A gente não esqueçam desse nosso encontro diário aqui, hein? Das 4 às 6 horas da manhã, a gente proseia um pouco e ouve música boa, né? Música sertaneja raiz até às 6 horas. Segue o nosso sertanejo bom demais.

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Tá chegando mais música boa aqui no Sertanejo Bom Demais, só que eu quero lembrá-los que daqui a pouquinho, a partir das 6 horas da manhã, você confere todas as notícias aqui do nosso Bote a Boca no Trombone, já já logo depois do Sertanejo Bom Demais. Bom dia, povo!

Essas as últimas de hoje do nosso sertanejo bom demais. Que peninha. Pois é, mas amanhã já é sábado novamente. E aí a gente se encontra a partir das 4 horas da manhã para 5 horas de sertanejo, hein? Das 4 até as 9 neste sabadão. Eu espero todo mundo aqui comigo, curtindo e também participando, me ajudando a fazer a programação. E também tenho certeza que tem um presente bem legal para te dar amanhã, tá? Fiquem agora com o Bote a Boca no Trombone, Adilson de Souza, Moisés Stucker, Camille Guckert, Gerson Felipe e as notícias desta manhã de sexta-feira. Abraço, gente, até amanhã com os nossos patrocinadores. 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
3: Bom dia, 6 em ponto e tá começando Bote a Boca no Trombone, começando mais uma edição do seu programa, esse programa que chega até a sua casa, que chega até você, e eu sei que você tá todo dia, pelo menos uma parte do programa junto com a gente. Tem outras pessoas que conseguem ficar todo o programa, mas você que fica uma parte do programa também, a gente fica muito feliz, agradecemos, porque todo mundo também tem um compromisso, né? Nem sempre dá pra acompanhar as 2 horas e meia de Bote a Boca no Trombone, às vezes uma parte, às vezes outra, ou durante o momento que você está se arrumando, se preparando para mais um dia, depois no carro, e depois de repente não dá, ou dá pra continuar ouvindo pelo telefone, pelo fonezinho, no celular, enfim, né? Não importa, né? Se você escuta 5 minutos, 10 minutos, 1 hora, 2 horas e meia, você faz parte do Bote a Boca no Trombone aqui na Menina FM. Então vem com a gente, vem fazer parte desse bate-papo agora, a partir de agora, batendo esse papo conosco, trazendo a sua informação, a sua demanda. Afinal de contas, vamos sextar? Vamos sextar, porque o final de semana tá chegando. Todo mundo fala sextou, eu resolvi mudar. Vou falar sextar. Hoje eu vou sextar. Amanhã eu vou sabadar e domingar também no final de semana. Oh, meu Deus. Um abraço para todos os tradicionalistas, o pessoal que tá na cavalgada trazendo a chama crioula, que saiu lá de Rio Pardo, no Rio Grande do Sul, centeira que será distribuída para algumas cidades aqui de Santa Catarina, e as comemorações do setembro começa cedo, com certeza. Inclusive, amanhã vamos ter cavalgada direto do Expo Centro, 9 horas da manhã, até os Savanas, ali no Nova Esperança, onde teremos um evento grandioso já em comemoração ao mês de setembro, que é o mês tradicionalista, em comemoração ao Dia do Gaúcho, lá no Rio Grande do Sul, que é irmanado junto com Santa Catarina, com o Paraná também, principalmente. E ontem nós tivemos também uma parada e algumas comemorações na Claraíba, que é uma localidade ali próximo a Brusque, entre Brusque e Nova Trento. Nossa Rádio Menina esteve lá junto com Osmar Fernandes, Ubertoldo, Peterson Canhoto. O pessoal esteve lá, inclusive está na rede social, está no MeninaFM@, que é o nosso Instagram, para você acompanhar. E um grande abraço para todos eles. O pessoal levanta cedo, chimarreando essa hora, tem uns que já colocam aquele fogo, deixam uns pau de lenha ali para esquentar, para tacar fogo. Que são esquentar uma água, cozinhar um ovo, esquentar uma boia, um carreteiro para começar mais um dia. É isso que a gente gosta, né? Da tradição maravilhosa aqui do sul do nosso país. Um grande abraço a todos vocês, e a gente vai estar acompanhando com certeza os festejos tradicionalistas que começam em breve. Olá, Moisés Stucker, tudo bem? Bom dia. Deixa eu só falar quanto que tá a temperatura. Eu vi o Gerson de manga curta, eu vi de 19. Manga comprida.
4: 19, tá.
3: 19?
4: Uhum.
3: Então tá. 19 graus. Né?
4: Eu vi a tua aqui de canto.
3: Tu viu a minha de canto?
4: Não, tá errado. Totalmente errado.
3: O teu que tá certo?
4: Tá certo.
3: Por quê?
4: Porque não tá 15 graus.
3: Não tá?
4: Não.
3: Quantos graus tá no teu celular aí, Gerson?
4: Não.
5: Lá em Camboriú tava 25.
3: 29 deve estar,
4: então. Não, tá, não tá 15 graus. Mas nunca, rapaz.
5: 21. 21 aqui no meu.
4: É, não tá. Não,
6: aqui então, tá 18.
4: É, 19 graus.
3: Tá desatualizado.
4: É, aqui. Não. 15 não. Não,
3: nunca mais vou acreditar nesse celular aqui.
4: Nunca, jamais. Eu tô até passando calor já de jaqueta.
5: Tava na geladeira o celular da Dilson.
4: Bom dia.
3: Bom dia.
4: Certo? É, esse celular aí não tem como acreditar nessa previsão do tempo do iPhone, cara. É ridículo. Não funciona. Não funciona. Já que nós estamos falando em previsão do tempo, bom dia pra você, Adilson de Souza, bom dia, Gerson, bom dia, Camille, bom dia, Edson, bom dia a todos. Ótima sexta-feira, né? Começou o pré-fim de semana, sexta-feira, e já que o assunto, então, é tempo, você viu que a inteligência artificial entrou também na previsão do tempo, pelo menos aqui na nossa região, nos 11 municípios da ANFRE, O consórcio Sinhanfre lançou uma coletiva de imprensa ontem, lançou uma notícia de que está investindo, tem uma empresa por trás, viu, Adilson, que estão adotaram um sistema de inteligência artificial para previsão do tempo, claro, justamente para eles terem mais dados, terem mais, né, informações sobre essa chegada do Super El Niño que cada vez mais está cometendo a nossa região, né?
5: É o Metoblue,
4: é
5: uma empresa suíça.
4: Metoblue, né?
5: Suíços que são conhecidos por muita precisão.
4: Exato. O sistema diz que vai cruzar dados, né? Em tempo real, assim, coletando informações de, inclusive, diferentes modelos meteorológicos para justamente a inteligência artificial traçar algumas previsões mais precisas. Vamos dizer, será que daqui a pouco a gente está falando precisão do tempo? Ao invés de previsão do tempo? Aí, né? Inteligência artificial dá para ser utilizada. Vamos utilizar de uma maneira que possa contribuir para a população também.
0: Se fosse, né? O pessoal utilizava o equipamento que é utilizado na Fórmula 1. Eu acho que mais preciso hoje que o equipamento que é utilizado na Fórmula 1, eu não vi ainda.
5: Mede até o horário que a chuva vai vir.
0: Uhum. Exatamente, né?
5: Vou contar um bastidor. O Adilson reiniciou o celular dele aqui depois dos 15 graus. Eu tô aqui só de rabinho de olho.
0: Não, tem alguma coisa errada, né?
4: É que o equipamento que a Fórmula 1 usa deve ser muito caro, né?
0: Não, mas a Fórmula 1 é tudo muito caro. Mais caro que esse aí, claro, da Suíça?
4: Com certeza, com certeza.
5: Mas aí eu vou provocar. Quanto vale uma vida?
4: Não, eu concordo com você.
0: É, né? Uma tragédia.
4: Concordo com você, mas eu não sei se tem tanto culhão assim. Quantos graus deu?
0: 15 graus ainda.
4: Joga fora esse telefone.
5: Ele é convicto. O celular do Adilson, ele tem
0: convicção. Não adianta me desligar.
4: Metoblue tem que entrar no celular do Adilson.
0: Deve ser o tombo que eu dei nele essa semana.
4: Ah, não, mas ele tá preparado. Esse telefone é preparado para levar tombo, não tem problema. Gerson Felipe, muito bom dia.
5: Muito bom dia, Moisés Stucker, Adilson de Souza, a todos os ouvintes que acompanham o Bote a Boca no Trombone. Eu vou aproveitar, já que você falou sobre previsão do tempo, porque ontem a gente conversou com a Kelly Dacol, que é diretora-geral da Secretaria de Educação, e ela falou justamente sobre a preparação das escolas aqui em Balneário Camboriú para o El Niño. Eles estão criando um plano de contingência e dentro desse plano eu perguntei se a gente, porque o que a gente vê aqui em Balneário Camboriú? Geralmente vem a chuva forte e as aulas são canceladas, adiadas. E se nós vamos ter essa previsão mais precisa, que você estava comentando agora, Moisés, por que não antecipar, se a previsão vai ser precisa? Antecipar o momento onde nós tenhamos uma grande possibilidade de chuva intensa e fazer, né, um adiamento, uma suspensão antecipada das aulas. Porque é muito complicado. Imagina você, aquele pai, aquela mãe que deixa o aluno na escola e aí na metade do dia começa a dar aquela chuva, tem que buscar os filhos, acaba sendo complexo. Então ela disse que há sim essa possibilidade, que eles estão estudando, preparando tudo isso para que eles possam estar, né, de forma mais preparada para encarar o El Niño. Eu achei interessante, acho que as escolas realmente têm que ter essa preparação. Ela disse que cada escola tem a sua peculiaridade, e isso é verdade. Algumas têm pontos mais altos, né, que em caso de emergência eles podem levar os alunos, outras não. E a educação de Balneário Camboriú também se preparando para enfrentar esse El Niño, que a gente espera que não chegue com tanta intensidade, mas temos que estar sim preparados caso ele venha da forma que está sendo previsto. Camille Guckert, muito bom dia.
2: Olá, Gerson Felipe, bom dia para você, bom dia para o Adilson, para o Moisés, para todo mundo que está ligadinho com a gente aqui no Bote a Boca no Trombone. Já muitas participações dos nossos ouvintes, começando pelo Jaime, que já está aqui desejando bom dia. A Pela de Jesus, a nossa ouvinte paraguaia, já está lamentando a eliminação do Olímpia ontem da Copa Sul-Americana. A Diana Dits está mandando...
5: Também, Perla, me desculpa, né? Mas tomaram 4 do Vasco, tá difícil a situação do Olímpia, Perla.
2: A Diana Dits também está participando, ela tem aquela temperatura lá, que eu não sei falar o nome.
4: De mercúrio?
2: Isso, também, ela está falando que estava 19 graus.
4: Aí, viu?
5: Termômetro.
2: Exato, termômetro.
4: Que antigo, o antigão de mercúrio.
2: Mais participações também, seu Nilson, a dona Yolanda, o Dilson, enfim, bastante gente já participando com a gente nesta manhã aqui no Bote a Boca no Trombone. E na entrevista de hoje a gente vai receber a Andressa Ávila de Melo, ela que é a coordenadora do Núcleo de Atenção a mulher, o Nan, aqui de Balneário Camboriú, para a gente falar sobre o Agosto Dourado. E também vamos ter um momento jurídico com o Dr. Luiz Eduardo Rigueto.
0: Barra Velha, 19 graus, Pancho. Aquele abraço para você, obrigado, né, pela audiência e já também participando. O pessoal gosta de interagir, né? Também entram no nosso papo aqui, eu acho legal.
4: É hoje que vai despencar, né?
0: O quê?
4: De acordo com os meteorologistas, é hoje que despenca, para 10.
0: Rio Grande do Sul já tem a temperatura baixa, estava acompanhando hoje as emissoras de lá, já tem algumas que estão em 10, 8, né? Mais ou menos isso, 10, entre 8 e 12 graus em algumas cidades do Rio Grande do Sul.
4: Aí não tem saúde que aguente, né, cara? Meu Deus do céu.
0: A minha aguenta. Não tem problema não, pode vir em frio aí. Tô legal, tô firme.
2: Logo tu que não gosta do frio?
0: Não gosto, mas já tô com a imunidade alta, preparado. Pode vir em frio.
4: Daqui a pouco ele olha pra mim, cadê o sprayzinho pra garganta?
0: É uma mania só pra adoçar a goela.
5: Docinho, aquele docinho durante o dia. Mas quando ele tá com o Bertoldo aqui dentro, aí ele se fecha no casaco. Sim. E bota duas jaquetas.
4: Não, mas o Bertoldo coloca 15 graus também, né?
5: O Bertoldo, eu acho que ele gosta daquele filme Frozen.
4: Aham.
5: Né? Porque ele deixa o estúdio aqui no clima do Frozen, né?
0: Tem um bar agora aqui que o Bertoldo podia ir, né?
5: O Bertoldo vai de manga curta, vai de regata naquele bar.
0: Todo gelado. Todo gelado. Maluco.
5: Agora, gente, falando, né, mudando um pouco e colocando seriedade no assunto. Ontem nós tivemos aquele caso, né, de um senhor que foi flagrado agredindo um cachorro. Até me parecia ser um cão da raça Pitbull. Depois teve uma abordagem, o nome do cachorro era o Fantasma, né, ele foi resgatado pela guarda ambiental. E eu estava olhando na rede social, inclusive vou dar os créditos do jornal Razão, eles foram até a residência desse senhor, que mora com a mãe. Ele é um senhor que está enfrentando um câncer. Obviamente, nada justifica ele agredir o cachorro, mas eu vi a reação da mãe, né, desse homem, que ficou desesperada, falando assim: meu filho tá doente, vocês vão tirar o cachorro dele, né? E ela dizendo, e o local, inclusive eles entraram na casa, mostraram o local onde o cachorro ficava, realmente não era um local insalubre, né? Ele recebia alimentação, a gente pode ver que o cachorro também, ele, né, tava gordinho ali, né, fortinho. E eu fiquei pensando, né, levar o cara pra delegacia, preso. Em alguns outros casos, a gente não vê isso, né? É engraçado que parece que às vezes tem uma seletividade com alguns casos, gera um grande clamor, vai lá, ok? O cara errou, ponto, gente. Quero deixar isso bem claro. Não tem que ficar batendo no cachorro. Deu um tapa ali, um soco no cachorro bem forte. Até é uma cena assim que a gente, de primeira, fica revoltado. Mas cada caso é um caso, né? Cada caso tem uma história também. E eu fiquei até um pouco mexido depois, quando eu vi aquela mãe desesperada, né, falando: gente, nós estamos com esse cachorro desde que ele tinha 4 meses, né, o meu filho está doente, é um cachorro também que ajuda ele a enfrentar essa doença, esse momento. É complexo, às vezes quando a gente vê só uma parte da história, a gente não vê o que tem por trás, e cada história, como dizem, né, tem o lado de um, o lado de outro, e de repente até um terceiro lado. Me chamou muita atenção isso ontem na rede social.
0: Me chamou atenção também. Me chamou atenção a forma como foi feita uma entrevista com esse homem. Achei totalmente agressiva a entrevista que fizeram com ele.
5: Também no vídeo, né?
0: Também.
5: Também.
0: Muito agressiva.
5: Concordo.
0: Sabe? Olha, existe o profissional e existe o sensacionalista. E foi exatamente isso. As perguntas agressivas, sabe? De uma deselegância. Tipo internet mesmo, né? Coisa de internet, assim, te condenei e acabou.
5: E o cara, ele ainda teve bastante sangue frio. Porque eu acho que se fosse outro,
0: cara,
5: se fosse eu...
0: Eu também.
5: Eu ia dar uma resposta
0: eu
5: bem
0: Eu me coloquei no lugar dele aquela hora. Eu pensei... Aí eu fiquei pensando como você, Gerson, sabe? Desse afastamento dele do cachorro. Olha, rapaz, aquilo me deu a forma como o cara chegou no senhor, desrespeitando ele como se ele fosse um bandido, um criminoso,
5: dentro da casa dele.
0: Olha, foi bem estranha, mas como eu atribuo que a internet pode tudo, e cada um age de uma forma, né? Cada um sabe o que faz. Nós temos uma outra forma de agir, independente do tamanho, da gravidade do caso, nós temos um outro olhar com responsabilidade, acima de tudo, e respeito. Respeito. A gente critica, a gente até às vezes de forma mais contundente, mas nunca faltando com o respeito. Isso é fundamental no jornalismo e numa entrevista, independente de quem você está entrevistando ou o que a pessoa tenha feito. Respeito. Pode fazer uma pergunta um pouco mais forte, sim, mas não desrespeitosa, agressiva. Eu não gostei. Realmente me revoltou.
5: Aquele cara lá, se você pega aquele recorte da entrevista, a pessoa pode falar assim: não, esse aí é um estuprador. Esse aí matou 2, 3 pessoas. Esse cara cometeu um latrocínio. E eu volto a dizer aqui: não estamos dizendo que ele está certo de agredir o animal. Errou. Mas tem erros e erros. É, tem uma graduação também, né, de um erro pequeno para um erro grande. Então, realmente, são várias camadas que a gente tem nessa história. E eu fiquei ontem, assim, fazendo uma reflexão bem profunda sobre tudo que aconteceu nesse caso. E aí, depois disso, a gente já tem também outras pessoas que utilizam também da situação.
0: Que não, né, parece que eles nunca erraram, né? É. Nunca fizeram nada de errado, né? Os Santos são perfeitos.
4: Tudo vale para engajar na internet.
0: Exatamente. Tudo vale. Tudo vale.
4: Tudo vale.
0: Essa questão que eu vi também, como é que é o nome daquele menino que narra futebol hoje, que era da Globo? Thiago Leifert. Ele comentou algo semelhante também sobre o algoritmo, sobre o número de seguidores, que ele tem cerca de 500 mil, poderia ter milhões se ele quisesse, mas é justamente por causa disso, pela forma como você faz uma pergunta, o que o algoritmo ele quer que você faça. Quanto mais agressivo, quanto mais polêmico, a palavra que você usa, a forma como você aborda alguém, o algoritmo quer isso. E aí dá um engajamento e vem seguidores daqui e dali, e aí cada um analisa e interpreta como quer. E o Thiago foi interessante, ele falou assim: eu não gosto disso. Eu não me lembro, ele estava se referindo a alguma coisa do futebol, tô tentando captar agora o fio da meada aqui, justamente porque foi pergunta justamente provocativa, sabe? Pergunta provocativa, para pegar o corte, enganjar e conseguir mais seguidores. Seguidores que aí você tem 1 milhão, de que adianta ter 1 milhão se o teu conteúdo é uma porcaria? Não serve pra nada, pra minha vida, tô falando minha, pra minha vida.
5: Influencia quem, né? O influenciador que influencia quem?
0: Influencia o quê? O quê? Isso é influenciar, então, pelo amor de Deus, longe de mim. Eu não quero esse tipo de influência, até porque eu sou pouco influenciável. Eu observo coisas boas, atitudes boas, e quando eu vejo que existe já essa intenção, eu já passo batido, não quero nem ouvir o resto. Não gosto mesmo.
5: Adilson, aproveitando também esse assunto de rede social, você que esses dias comentou que não segue muitos políticos, né?
0: Eu estou ainda, de não seguir muitos, eu estou deixando de seguir.
5: Você percebeu nos últimos dias, Moisés, também, que apareceram menos propagandas políticas na internet? Isso aconteceu, eu percebi no meu Instagram. Por quê? Porque houve uma decisão da Meta para limitar o alcance agora dos políticos que estão, né, participando de campanha. O alcance deles está restrito aos seguidores dele, à rede dele. Eles limitaram. Então a pessoa que não segue, claro que pode ainda acontecer de receber. É um sistema digital, ele não é perfeito, né? Pode ainda furar um pouco a bolha.
0: Pagando.
5: Mas eles pagando também pode. Pagando pode. No orgânico, ele vai apenas para sua própria rede. Porque a Meta também.
4: É isso, a Meta quer.
5: Ela não é um anjinho também,
4: a
5: né?
4: A Meta quer que os políticos taquem pau no dinheiro ali. É isso que a Meta faz, cara.
0: Só quem não
4: você
0: ganha.
4: Só é alcançado se você bota dinheiro no Instagram, no Facebook, né?
5: Mas essa foi uma
4: decisão. Até no WhatsApp agora.
5: Mas essa foi uma decisão provocada.
0: Só não pago pra rádio e pra TV, né?
5: É.
0: É de graça.
5: Foi provocada pela justiça. Foi, né, pela justiça eleitoral. Então agora os candidatos eles têm sem pagar. Provavelmente se você vê uma propaganda de um candidato que você não segue no Instagram, esse candidato pagou. Foi limitado bastante esse alcance. Vamos ver se essa ferramenta vai se mostrar interessante ou não agora nesse período eleitoral.
4: A justiça eleitoral também, nossa, é uma palhaçada, né, cara? E aqui eu não tô defendendo o nome de tal, nome daquele, nome desse, mas teve político que fez propaganda dentro da cadeia e agora tem um que se candidatou de última hora aí que foi barrado ontem, né? Não pode mais ter fundo eleitoral, não pode mais fazer propaganda política porque está inelegível. Mas teve um que estava inelegível também e fez propaganda dentro da cadeia. Enfim, essa nossa justiça eleitoral não pode falar mal de um, mas o outro lado fala o que quer.
5: Cara,
4: não tô defendendo ninguém, tá? Não tô defendendo. Mas é o que tá acontecendo nos últimos dias aí, já que você tocou no assunto. Eu não sigo esse político, mas eu tô recebendo uma enxurrada de vídeos dele. É impressionante.
5: Tá pagando. E a gente falou sobre as banderolas no começo da semana aqui. Em Floripa, tá pior. Em Floripa tem uma banderola do candidato A, que é, vamos supor que seja da direita. Aí tem o B da esquerda ali do lado e tem o C do centrão. Uma do lado da outra. Parece uma exposição de banderolas.
0: Ontem em Itajaí, tinha numa quadra...
4: Contorno?
0: É, eu tava saindo lá.
4: Na Contorno?
0: Não sei qual é o nome daquilo. Umas 20, uma do lado da outra, não. Uma do lado da outra, de um candidato só.
4: Você não viu todas, então?
5: Tinha mais?
4: Você não viu todas.
0: Tinha mais?
4: Eu lembrei do Marcelo ontem. Marcelo Vrena? É Marcelo, né?
5: Ah, isso.
4: Doutor Marcelo Vrena.
5: Vai estar com nós nas eleições, inclusive.
4: Eu lembrei dele, cara, porque eu falei assim, meu Deus, cara. Tem que ficar 2 horas ali, né?
0: É,
4: aquela banderola.
0: Mesma eu falei, coisa que eu pensei.
4: Cara, só pra colocar aquele número de banderola, acho que o cara levou 3.
5: E eu não sei se eles andam tirando de noite, não.
0: Tirando. É, à noite pode ser, porque senão os caras pegam e sacaneiam, né?
4: Ei,
0: leva embora.
4: 20 era num trecho, cara. Mais.
0: É?
4: Mais de 100.
0: Uhum. Depois a gente fala de quem era.
4: É.
5: Se a justiça eleitoral não mudar isso aí, vamos nos unir aí, abrir uma gráfica pra próxima eleição. Vamos já aproveitar, aí cada vez que vier um político aqui da entrevista, a gente dá um cartãozinho, ó. Vamos falar, ó, quem vai fazer banderola? Vamos aproveitar, né? Já do limão uma limonada, nossa, já que não fazem
0: eu
5: nada.
0: Eu quero pegar
5: nosso produto.
0: Eu quero pegar só um caminhão de lixo. Vou pegar e sair recolhendo e botar no lixo. Pronto. Vem cá, lixo. Vem cá, lixo. Ah, para. Dá uma exclamação, isso, poluição visual danada. Acho que eu vou votar por causa de uma banderola. Meu Deus do céu. Tem gente que vota, né? Bora! Vamos lá.
4: Quem faz, né? As banderolas.
5: Tem candidato que é banderola. É. Fica parado 4 anos no mesmo lugar, não faz nada.
0: Candidato banderola. Boa, Gerson. Aí, ó. Pegamos já essa aí. Está no ar.
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0: Vamos lá, sexta-feira, tempo, final de semana chegando. Vai esfriar mesmo, Marinho? Bom dia.
8: Bom dia, muito bom dia, Dilson, Moisés, bom dia a toda a nossa equipe, aos amigos já sintonizados aqui no BBT, um ótimo café da manhã. Até que enfim ela chegou. Já é sexta-feira, temos boas notícias. O tempo fica firme, o sol vai predominar, propício às atividades ao ar livre. Mas vamos preparar o casaco. Frio intenso, queda brusca nas temperaturas, principalmente a partir do final da tarde e noite de hoje. Daqui a pouco já vamos atualizar e trazer a previsão do tempo completa para todo fim de semana aqui no Bote a Boca no Trombone.
4: Valeu, Marinho, obrigado pela atualização. Daqui a pouco você volta aqui no BBT 6:24. 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
4: Intervalo, já voltamos.
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0: De volta agora às 6:28. Vamos começar a ouvir a população aqui, ó, sobre a rua 3700. O Fábio mandou um recadinho, ainda recadinhos de ontem que a gente recupera, né? Presença dos agentes de trânsito e o semáforo com a Brasil. 3700 com a Brasil, é lá aquela mudança de trânsito. O coronel isso falou ontem, né? Inclusive, que próximo ali à Peixaria Oriane não teria por conta da troca de horário. Mas o Fábio tem mais uma colocação.
16: Bom dia, pessoal, tudo bem? Meu nome é Fábio. Tá? Ontem eu passei ali na 3700 e teve um horário que não tinha realmente no túnel ali, não tinha o pessoal do trânsito. E eu queria dar uma sugestão. Aquele semáforo da Brasil com a da Brasil com a 3700 deveria ficar intermitente. Ou ficar desligado, né? ou ficar um agente de trânsito ali controlando o trânsito, porque aquele semáforo ali, ele atrapalhou muito ontem o fluxo de carro ali naquela região, mas muito, muito. Então fica aqui a minha sugestão, espero que hoje ali fique um agente ou que fique intermitente aquele semáforo. Bom dia.
0: Bom dia, Fábio. Fica a dica então para ABC Trânsito em relação a 3700 e o semáforo depois das mudanças, ok? Vamos lá, tem mais recadinhos sobre a situação dos moradores do Cedro. Leonardo, bom dia. Escutando a rádio sobre os... O quê? Crack? Pelo amor de Deus, ninguém dorme mais. Os craquentos do Cedro. Lá tem? Para aquelas bandas lá também? Pensei que tava só por aqui. É, começou com 3, agora são os 15. Sou moradora há mais ou menos 13 anos da rua Idalino Benvenuti. Sempre teve drogados ali, mas não tanto assim. É uma cracolândia a céu aberto. E só vim aqui em casa, é só vir aqui, ir na casa dele e ficar olhando. Ô Leonardo, grava aí, manda um vídeo pra gente aí que vamos passar pras forças de segurança, tá bom? Cedro, hein? Lá no Cedro, hein? Meu Deus do céu.
4: Ô Dilson, deixa eu mandar um abraço aqui, pode ser?
0: Manda.
4: O pessoal aqui tá participando, Adriano de Campos. Bom dia, Dilson, Moisés, Gerson, Camille. Estamos todos os dias levando vocês conosco nas entregas dos pães de cada dia. Manda aí um abraço pra galera da Tabrulai, na verdade.
0: Tem um áudio ali?
4: Empresa de pães.
0: Não,
4: né?
0: Não.
4: Valeu, Adriano. Tá ligadinho aí no Bote a Boca no Trombone, na Menina FM. Tabrulai Rota 7. Pessoal aí, né? Fazendo a entrega do pãozinho e ligadinho no BBT. Obrigado pelo carinho, viu?
0: Valeu, valeu, um abraço. Vamos lá, mais recados. Agora, pega um aí, Moisés, aí que eu saí do ar.
4: Translúzia, pode ser, na verdade, é um vídeo, né, Camille? É um vídeo que enviado por William, tá? Reclamando, será, da Translúzia, ontem, 8:09 da manhã. Vamos ver o que ele diz nesse vídeo, então, né? Um vídeo curto, até de 20 segundos. Eu acho que é a buraqueira, o que você acha disso?
0: Será? Esse dia eu falei que tava bem lisinho.
4: É?
0: As horas que eu não passo por lá, né?
4: Vamos ver o que ele...
0: Vamos saber
4: o que ele fala aí da Translúzia. Bom dia, William. Ainda não? Agora vai, hein?
17: Bom dia. De novo na Translúzia, tá? Aqui, ó. Caminhão. Tem placa lá falando que é proibido caminhão. E aí, ó. Novamente caminhão. Não tem uma fiscalização, não tem nada aqui. É complicado, tá? Bom dia.
4: É complicado. O pessoal não respeita, né? O que eu vou falar, Dilson?
0: É dos caminhões.
4: O que eu vou falar, cara? Se é proibido trafegar um tipo de veículo na estrada e o ser humano não respeita, o que eu vou falar? Tem que botar lá o quê? Um policial de plantão pra ficar multando? Já não tem policial, né? Suficiente pra combater a criminalidade. Aí não dá, né, cara? O ser humano é complicado, né? Seu Elias Gotaski tá de olho e de ouvidos no Bote a Boca.
0: Fala, seu Elias!
4: Fica me mandando figurinhas aí o tempo todo, seu Elias. Bom dia! Sextou, é sextou.
0: Tá animado, pessoal,
4: daquele
0: hoje na sexta-feira,
4: jeito,
0: né?
4: Sextou, né, seu Elias?
0: Ora, valeu. Seu Elias.
4: Um abraço pra ele e pra Juliana Sene, que tá sempre ligadinha também.
0: Abraço, colegas. 6:33, situação da fiação da rua Monte, falando em Elias, a rua Monte Elias. O João diz o seguinte, o mato tomou conta, né? Já falei com vereador, já falei com Celeste, que não adianta. E a luz vive dando problema, a equipe vai lá, arruma, não adianta, tô cansado já. Isso é a Santa Elias, esquina com a Caraíba, eu acho que é Claraíba, se eu não me engano.
4: Claraíba.
0: Número 466. E aí nós estamos, então, Monte Elias seria no Monte Alegre. Claraíba já é também Monte Alegre? Ou é Tabuleiro? Tá uma mistura, mas eu acho que é Monte Alegre, porque ele fala, ó, Claraíba ali pra seria... cima das Oliveiras, aqui é Monte das Oliveiras.
4: Eu acho que é Caraíba mesmo, viu?
0: É?
4: Claraíba não é lá pra Brusque?
0: Então, Monte Caraíba.
4: É.
0: É no Monte Alegre, tá bom? Muito mato na fiação, e olha só como é que tá, gente. Dá uma olhadinha ali, parece algas dependuradas na fiação, de tanta coisa. Para quem tá no YouTube, Menina Play, para quem tá na TV Mocinha, pode ver as imagens que a Camila tá colocando e pedir uma providência pro pessoal da terceirizada da Celesc ir lá e fazer uma limpeza. Acredito que só assim eles conseguem evitar que a energia caia também, porque acaba que dá um curto, né? E o pessoal fica sem luz.
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18: Fala, Kleber. Bom dia. O que que tá acontecendo na Rua Panamá?
0: Não, primeiro vamos no acidente. Acidente agora. Ronei tem acidente agora na BR-101, ali na altura de Itajaí.
21: Bom dia, acidente agora na BR-101, sentido sul, em Itajaí. Em frente à Maquinária Veículos. Então, um cidadão ali que vinha com uma Space Fox, com uma carretinha, ele quase bateu em mim quando me ultrapassou, quilômetro 116, tá? 115 e 116. E ele não respeitou que ele tinha alguma coisa atrás dele, preso atrás dele, né? E ele simplesmente vinha podando todo mundo até que ele enroscou numa carreta e rodou e tá lá. Esperando o bombeiro chegar agora, polícia rodoviária. Imprudência total. Bom dia a todos.
0: Tá aí, o acidente na altura de Itajaí, próxima maquinária, o cara tava num veículo com uma carretinha, só que tava ultrapassando e esqueceu que tinha a carretinha, daí se enroscou no caminhão, na carreta.
18: Cara, mas tem gente.
0: A carreta tá parada lá, né?
18: Pelo amor de Deus, né? Se tem uma carretinha atrás, como é que eu...
0: Não, tem não que dá... ter noção, né?
18: Ai, meu Deus do céu.
0: Né? Tem que ter noção. Se enroscou, causou acidente, já complica o trânsito pra todo mundo. Muito bem, tá aí o registro, então, BR-101 já com problema cedo, hoje, sexta-feira. Agora sim.
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23: Balneário Camboriú abre processo para a nova gestão da Casa do Autista. Vídeo: homem é preso após ser flagrado agredindo cachorro em Balneário Camboriú. Com inteligência artificial, ANFRE apresenta novo sistema de previsão do tempo. GAECO cumpre mandado de busca e apreensão em BC em operação que investiga a lavagem de dinheiro. Foragido do Paraná por roubo e lesão corporal, é preso pela Polícia Civil em Camboriú. 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
0: Agora 6:40. O que que deu vontade, Nádia, no fã clube? Vontade de jogar meu celular na parede. Por que que a Nádia, presidente do fã clube, tá escutando o programa e deu vontade de jogar o celular na parede agora, né? Não sei.
18: Ela só falou isso?
0: Só. Não sei o que que
18: deu. Sextou, né?
0: Sextou, né? Bom, deixa eu mandar um abraço pro Tia Salgado. O pessoal tá na escuta lá na Claraíba. Falei neles hoje pela parte da manhã quando abriu o programa. Largando pro galpão do tio Vilto. Muito bem. Chimarriando. Levantou cedo. Madrugador, né? Tia Salgado sempre. Ontem teve um grande evento. Ontem, à tardinha, à noite, junto com o Osmar Fernandes, o Juan Daniel, o pessoal da menina que esteve lá também, Bertoldo, falei, o pessoal, o Petsy Canhoto, também estiveram lá, o Hans, o pessoal da GTESC todo, né? A GTESC e os simpatizantes que trouxeram a chama crioula lá de Rio Pardo, no Rio Grande, e que segue nesta sexta-feira para amanhã, 9 da manhã, a cavalgada acontecer ali do Expo Centro em direção ao Sabana, e fica ali no Nova Esperança. E aí um grande evento, a chegada dos cavalarianos, juntamente com um churrasco, vai ter com certeza cantoria e a preparação já para o início dos festejos, final do mês agora começando, acampamentos, farroupilha, em toda nossa Santa Catarina. Rio Grande do Sul nem se fala, né? Mas Santa Catarina, algumas cidades que estão cada vez mais adeptas à cultura gaúcha, inclusive Florianópolis, que vai fazer o primeiro acampamento este ano. E aqui nós estaremos distribuindo a centelha também para Itajaí, Itapema, Balneário Camboriú, para os festejos que acontecem no mês de setembro. Vai ser um mês inteiro de festa, pode ter certeza que vai ser grande a festa, né, Tia Salgada? Aquele abraço, bom mate para ti aí, tia.
18: 6:42, Grêmio Valo, agora no Bote a Boca no Trombone, determinação, tá? Não é mais intervalo, pelo menos até semana que vem. É Grêmio Valo. Em homenagem.
0: Não gostei dessa palavra.
18: Não gostou?
0: Valo, vala, fundo do poço.
18: Olha aí, Gerson Felipe.
0: Essa
18: já
0: palavra
18: tá se justificando aqui no microfone, hein?
0: Essa palavra, ela dá uma tendência de que nós estamos indo pra vala. Não gostei, não. Vamos então deixar o Inter. Break.
18: Então chama aí, vai.
0: Vamos pro break. Break.
18: Break. Parece a inteligência artificial falando, né?
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18: Gerson Felipe, com as informações do esporte. Gerson, o Adilson não gostou do Grêmio Valo.
24: Como que não gostou, Adilson? Isso aí já são bons fluidos aí pelo aí nas próximas semanas.
0: Essa palavra aí não me apeteceu, como diz o gaúcho.
24: E eu, olha, só do Moisés falar isso, eu já vou dizer. São Paulo 3-0 no Boca.
18: Tá vendo, ó?
24: Só disso daí eu já... Até o São Paulo ganhou uma força.
18: Cara, ele tá acreditando mais que eu, cara, no São Paulo.
0: Ele tá acreditando em tudo.
18: 3-0, né?
24: Eu tô me apegando a qualquer coisa. Se eu ver um gato preto, eu saio correndo nessa semana aí de Grenal. Aí, olha, qualquer coisinha, qualquer galho eu me agarro.
18: Mas as chances do Inter ser rebaixado são maiores do que as do Grêmio. Bem maiores.
24: Mais ou menos, como diria aquele personagem lá do Pânico.
0: Mais ou menos.
18: Vamos falar de Libertadores,
24: até porque na Taça Libertadores da América a gente tem praticamente tudo definido em relação às quartas de final. Falta apenas o adversário do Flamengo. Ontem, o Corinthians se classificou, uma vitória de 1-0 para cima do Rosário Central da Argentina e teve a volta de quem? Do holandês. Memphis Depay entrou no segundo tempo e deu o passe para o Breno Bidon fazer o gol da vitória corintiana, 1-0 para cima dos argentinos. O Corinthians tinha empatado em 0-0 na ida, com a vitória ontem avança na Libertadores da América. Mas teve brasileiro se dando mal, o Mirassol, que conseguiu segurar a LDU lá no Equador, 0-0 no tempo normal. O jogo de ida no estado de São Paulo, ele ficou empatado em 1-1 e com o novo empate ontem, decisão nos pênaltis e a equipe da LDU venceu o Mirassol pelo placar de 5-4. Mas tá muito bom, né? O Mirassol pela primeira vez disputou uma Libertadores, já chegou nas oitavas de final, fez bonito a equipe do interior paulista e por pouco não avançou para as quartas. Com os resultados de ontem, eu disse que nós temos quase tudo definido. Quartas de final então, com Corinthians e Estudiantes. O Corinthians vai mais uma vez à Argentina, desta vez encarar a equipe do Estudiantes. O Palmeiras vai pegar a LDU do Equador. O Fluminense pega o Platense da Argentina. E o Flamengo, ele vai aguardar o seu adversário, que pode ser Tolima ou Independente del Valle. Esse jogo, ele tem ainda a partida de volta, marcada para a próxima semana. E aí o torcedor rubro-negro, ele está se perguntando assim, ué Gerson, por que que só falta o adversário do Flamengo? Como nós tivemos um terremoto na Colômbia, algumas semanas atrás, o primeiro jogo entre Tolima e Del Valle, ele foi adiado. A partida foi disputada apenas nesta semana. Então, na próxima semana tem o jogo da volta e aí sim a gente vai conhecer o adversário do Flamengo fechando as quartas de finais da Taça Libertadores da América.
18: Sul-Americana.
24: Ontem o Santos pegou o regulamento, colocou embaixo do braço e foi jogar no Equador. Por que eu digo isso? Porque o Santos venceu na ida a equipe do Macará pelo placar de 2-1. E ontem, 0-0. Nada de gols, resultado protocolar, mas resultado este que coloca o Santos, sim, na próxima fase da Copa Sul-Americana. Por outro lado, o Vasco da Gama não economizou nos gols. encarou o Olímpia do Paraguai, o Olímpia que é campeão de Libertadores, é campeão mundial também, e o Vasco venceu pelo placar de 4-1, saiu perdendo. Matus abriu o placar para os paraguaios, mas o Vasco virou com Thiago Mendes, David, Adson e Spinelli, já aos 38 do segundo tempo, o Vasco avançando na Copa Sul-Americana. E o Botafogo, que perdeu na ida pelo placar de 6-1, o Botafogo, ele encarou o Cienciano do Peru, venceu por 1-0 ontem no Rio de Janeiro, mas o resultado, obviamente, não foi o necessário para que o Botafogo seguisse vivo na Copa Sul-Americana. Temos, então, as seguintes partidas de quartas de finais. Eu tô achando, inclusive, que os jogos da Copa Sul-Americana estão maiores que os da Libertadores, porque a gente vai ter Boca e São Paulo, um grande duelo entre Brasil e Argentina, duas das maiores equipes do continente. Vamos ter Santos e Atlético Mineiro, duelo entre brasileiros também bem importante. Aí tem o Cienciano contra o Montevideo City Torque, equipes com menos tradição. O Cienciano, inclusive, já foi campeão da Sul-Americana. Já o Montevideo City Torque é uma equipe, né, mais inexpressiva, mas que tem um investimento do Grupo City. Assim como o Bahia, né, o Montevideo City Torque, ele tem também o Grupo City por trás, que é o mesmo que administra o Manchester City lá da Inglaterra. E o Vasco da Gama, ele está esperando também pelo seu adversário, que pode ser ou Santa Fé da Colômbia ou River Plate. Vem pedreira, principalmente se for o River, o adversário do Vasco da Gama na próxima fase. O Vasco, se eu não estou enganado, o torcedor vascaíno vai lembrar melhor do que eu. Teve um jogo quando o Vasco foi campeão da Libertadores.

0: para fechar a rodada. Amanhã, às 16h, o Fluminense vai pegar a equipe do Remo. O jogo é no Maracanã. Às 18h30, o Internacional encara o Atlético Mineiro. O jogo é no estádio Beira-Rio. E aí, já tô vendo favorecimento pro Inter. Vai jogar no sábado e o Grêmio vai jogar no domingo. Já começa a semana Grenal com favorecimento pro Inter.
1: Pô, mas o jogo é só quinta.
0: Ah, mas tem um dia mais de descanso. Um dia mais de descanso o Internacional vai ter.
1: Ah, os piazão são jovens.
0: Os do Grêmio nem tanto. O Cruzeiro vai jogar contra o Flamengo. Olha só, né? Que interessante. Após se enfrentarem pela Libertadores, tem encontro entre Cruzeiro e Flamengo no Mineirão pela Série A do Campeonato Brasileiro amanhã às 20h30 da noite. Domingo às 16h tem Palmeiras e Vasco no Nubank Park, lá em São Paulo, no estádio Cícero de Souza Marques. O Grêmio vai pegar a equipe do Bragantino, né? O Bragantino recebendo o Grêmio lá no interior de São Paulo. A gente vai ter no domingo às 16h também Vitória e Bahia no Barradão. Às 18h30 na Vila Belmiro, o Santos encara a equipe do Mirassol. E a gente vai ter também às 18h30 na Arena Índio Condá, lá em Chapecó, a Chapecoense contra o São Paulo. Domingo, 19h30 da noite, o Coritiba pega a equipe do Corinthians no estádio Couto Pereira. E às 20h da noite, o Botafogo vai encarar o Atlético Paranaense no estádio Nilton Santos, Engenhão. Mas é às 20h da noite da próxima segunda-feira, o jogo que fecha a rodada, Botafogo e Atlético Paranaense.
1: Série B.
0: Na Série B, domingo, a dupla catarinense entra em campo. A gente vai ter a equipe da Ponte Preta recebendo o Avaí, domingo às 16h, né? É o jogo aí que nós temos, então, do Avaí, que saiu da zona de rebaixamento. E no domingo às 18h30, o Criciúma recebe o Fortaleza no estádio Heriberto Rilse. Criciúma, que é o líder da Série B do Campeonato Brasileiro.
1: Tem Série C também.
0: Tem Série C também e tem o Barra precisando apenas de uma vitória para espantar de vez qualquer risco de rebaixamento. O Barra joga no domingo, às 16h, fora de casa no Paraná, vai encarar a equipe do Maringá, no estádio Willy Davis. Também no domingo, às 16h, tem Brusque contra a equipe do Amazonas, o jogo é na Arena Simon em Brusque, e a gente vai ter também a Inter de Limeira contra o Figueirense. Jogos aí, então, que, né, são da penúltima rodada da Série C do Campeonato Brasileiro.
1: Mais alguma para fechar, Gerson?
0: Tem sim, porque eu quero mandar um abraço pro meu amigo Leto da Silveira, diretor de esportes comunitários aqui da Fundação Municipal de Esportes, e a gente tem a grande final de veteranos Série A hoje, Pontepense contra Real Madrid, 19h30 da noite, no Campo das Nações, ali na Rua Libéria, entrada gratuita para a comunidade, para acompanhar então essa grande final. Ontem a gente teve o campeonato municipal, o de amador, não dos veteranos da Série A, e tivemos o Flamengo BC. Olha, o Flamengo BC não tá que nem o Flamengo do Rio de Janeiro, porque o Flamengo BC tomou 5-1 do Esporte Clube Estaleiro. O Municípios também se deu mal, hein? Perdeu para o Sheik Futebol Clube por 4-1. O Red Bull, ele tava com muita energia e venceu o São Judas pelo placar de 3-2, os jogos do Amador Série A aqui de Balneário Camboriú.
2: Um abraço pro vascaíno Marquato, que ele disse que o Vasco tá dando esperança. E depois sabe como é que é, né?
0: É. Complicado, mas ontem passou bem pelo Olímpia, né? O torcedor vascaíno, pelo menos nesta sexta-feira, tem muitos motivos para sorrir.
2: Contra quem o Vasco joga no final de semana?
0: Deixa eu até recuperar aqui.
2: Vamos ver como é que vai durar.
0: Ah, é contra o Palmeiras.
1: Já era.
2: Marquato, comemora hoje, filho. Segunda-feira já era.
0: Domingo às 16h contra o Palmeiras, lá em São Paulo.
1: Meu Deus
2: do céu. Acabou a situação que tá agora, essa briga pelo primeiro lugar ali.
1: Já era.
0: Palmeiras que tem que abrir o
3: olho. Seria bom o Vasco fazer a boa pro Flamengo, né? Mas eu acho que eles não
2: complicado.
3: Vão conseguir.
2: É complicado.
1: Vai conseguir.
0: E os torcedores do Vasco aí, Camille, não relembraram o jogo contra o River Plate na Libertadores?
3: Ah, deixa eu pegar aqui e ver se...
0: Se foi pela...
3: O Márcio Melo mandou. O Márcio Melo só mandou uma figurinha. O sofrimento não pode parar. E o escudo do Vasco aqui. Não tivemos nenhum
0: já
3: vascaíno
0: aqui.
3: Participando.
0: Foi na semifinal da Libertadores de 98.
1: Sim. Faz tempo, hein?
0: Gol de falta do Juninho Pernambucano, 1-1. E o Vasco avançando para a final no ano que foi campeão.
1: Faz tempo que o Vasco não tem mais um time bom, né? Faz muito tempo.
0: E o Vasco, a gente tem que lembrar, o Vasco teve times muito bons.
1: Meu Deus.

0: Aquele time que disputou a final do Mundial, daquele Mundial de clubes, né? Meio Mandrake, né? Que teve. Uhum. Aquele time era muito bom.
1: Muito.
0: Muito.
1: 2000, né?
0: 2000. Muito. Time massa do Vasco.
1: Massa.
0: Teve aquele time também que disputou a final da Copa João Avelange contra o São Caetano.
1: Isso.
0: Eu lembro também que caiu o arquibancado lá
1: do Eurico Miranda.
0: É tempo do Eurico Miranda. Botou o logo do SBT gigante na camisa do Vasco. O Vasco teve grandes equipes aí.
1: Bom, eu vi o Dinamite jogar, né?
0: Também.
1: É, época do Vasco, Dinamite, Roberto Dinamite, sensacional.
0: O Vasco tem muito, tem que falar, isso tem que ser dito. O Vasco tem muita história. É muita história e é um dos maiores clubes aí do nosso futebol.
2: Você falou do Leto? Oh, um abraço pro Leto também. Grande Leto, na década de 90 tinha banca de revista, rapaz.
0: É, eu tô sabendo das histórias da banca.
2: Onde era hoje é o Atlântico Shopping, antes era um terreno baldio. Baldio não, mas tinha sempre um parque de diversões ali, onde é o Shopping Atlântico hoje. O Leto tinha uma banquinha ali.
0: Comprou muita revista lá com o Leto?
2: Bastante. Bastante. Muitas revistas.
1: Valeu, Gerson. Até mais. 3 minutos faltando para 7. 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
1: Tá clareando, hein? Quer dizer, tem uma parte ali, a imagem que a Camille coloca, uma parte escura e uma parte clara, né? É o lado negro e o lado branco da força, né? Olha só, uma nuvem pesada fechando e a outra clareando. O que, que será que vem por aí? Marinho disse que o sol predomina. Movimento na Santa Catarina, pessoal vindo de Camboriú agora, ó, tá fluindo bacana em direção a Balneário Camboriú. Bom dia!
4: Mais uma vez, bom dia, Dilson Moisés, bom dia a toda a nossa equipe, aos amigos ligados aqui no Bote a Boca no Trombone. Até que enfim, ela chegou a sexta-feira, vamos ter bons períodos de sol neste fim de semana, mas será gelado. Queda brusca nas temperaturas, volta a fazer frio, ainda estamos no inverno, e por isso as mínimas devem girar em torno de 10 graus até abaixo disso, principalmente no interior. Aqui no litoral, nós vamos ter as máximas girando em torno aí de 20, 22 graus, não deve ultrapassar esses valores. Então vamos preparar o casaco, principalmente às noites, madrugadas e o amanhecer, com temperaturas em torno de 10 graus. Vai fazer frio, sensação térmica ainda mais baixa, porque os ventos serão minuano. Oeste, sudoeste, esse vento gelado aumenta a sensação térmica de frio, que é o que a gente sente na pele. Então teremos essas condições, mas o sol vai predominar, a formação de alguns nevoeiros também marítimos é comum para a época do ano, principalmente nas madrugadas e noites, nada que atrapalhe, o sol vai aparecer, será propício o fim de semana também para as atividades ao ar livre, onde teremos então o sol aparecendo para todas as regiões, mas as temperaturas vão seguir baixa, principalmente a partir da noite de hoje já teremos então esse frio intenso sendo sentido aqui na região. Esses ventos intensos devem se intensificar, teremos rajadas fortes entre hoje e amanhã, deixando ainda o estado do mar agitado na área de navegação e pesca, com ondas mais altas também nas praias entre a Grande Florianópolis e a Ilha de São Francisco do Sul, com as condições de mar agitado, mas o tempo será ensolarado neste fim de semana aqui no litoral e áreas próximas. Desejando a todos um bom dia, Dilson Moisés, um ótimo café da manhã com as primeiras informações da previsão do tempo, os dados da Univale, Marinho Stringari para o Bote a Boca no Trombone.
1: Valeu, Marinho, tá aí, vai ter sol, né? Vai estar friozinho, mas vai ter sol no final de semana, obrigado, isso é importante, não chovendo a gente já fica feliz. Outro vascaíno aí, ó, como aparece vascaíno, né? Quando o time ganha, Gustavo Bauer, aquele abraço. Ele disse, já tá faltando assunto pra vocês hoje aí que estão discutindo o meu Vascão, né? Nunca se fala no Vasco. Abraço, Gustavo. Hã? Pois é, né? Quando ganha, a gente arruma assunto, né? Tanto que aparece vários vascaínos quando o Vasco ganha, e ganhou bem, ganhou bem.
2: 7:01, a gente vai para mais um Grêmio Valo e já voltamos com as informações de segurança.
1: Não sai daí. Engraçadinho, tá, né? Sexta-feira.
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2: Adilson de Souza trazendo os destaques da área da segurança.
1: E a gente começa falando de Itajaí. Entre 5 da manhã de ontem e 5 da manhã de hoje, foram atendidas 71 ocorrências, duas pessoas foram detidas. Não houve apreensão de armas. Destaque ficou para o patrulhamento desta quinta-feira, quando um veículo com registro de furto foi recuperado e dois homens foram presos por receptação no bairro Cidade Nova. O automóvel estava na rua Ema Fornari Conte. A idade dos homens, 32 e 31 anos, eles estavam no veículo. Segundo a PM, o carro estava ligado com uma chave Micha no local da ignição. Qual carro? Um Uninho, velho. Uninho. Após consulta, foi confirmado que esse Uninho tinha sido furtado durante a madrugada. Os dois foram presos e levados para a central de plantão policial. Os únicos dois presos durante esta madrugada. Vamos lá para a região do 31º Batalhão, que é Itapema, cuidando da Costa Esmeralda e também Vale do Rio Tijucas. A polícia prendeu um homem suspeito de furtar 5 peças de picanha em um supermercado no bairro Meia Pra. Vai fazendo a conta aí. Lá em Itapema, na manhã de ontem, segundo a PM, funcionários perceberam o furto e acompanharam o suspeito, que foi alcançado e contido por funcionários e populares até a chegada dos policiais. Ia sair um churrasquinho só de picanha, viu? 5 peças de picanha avaliada em R$670, uma média de R$135 cada peça da picanha.
2: É, não ganhou a picanha, tem que furtar, né? tá aí, né? Não era promessa a picanha? Cadê? Tá aí, ó.
1: E o detalhe, esse homem, ele já havia trabalhado nesse estabelecimento, olha só, voltou lá, não quis mais trabalhar. Foi na mão grande, acabou preso, foi pra delegacia de polícia. Ainda na jurisdição ali do 31º Batalhão, vamos a Tijucas, porque a polícia prendeu dois homens e apreendeu um adolescente durante uma ação contra o tráfico de drogas lá na região do Casarão, centro de Tijucas. Foi ontem. A operação começou após informações da agência de inteligência sobre o intenso comércio de drogas na rua Alvina Simas Reis. Na abordagem foram apreendidos 89 porções de crack, 48 de cocaína, 7 de haxixe. Também foram encontrados R$3.670 em dinheiro, 4 celulares e 2 munições, uma calibre 9mm e outra 7.65. Os dois foram presos e o adolescente apreendido, encaminhados para a delegacia de Tijucas. Aqui em Balneário Camboriú, a gente fala sobre o homem de 55 anos que foi preso poucas horas depois de ser denunciado por agredir um cachorro na Avenida Martin Luther, em Balneário. A denúncia chegou à Guarda Municipal. O Núcleo de Inteligência identificou o trajeto do suspeito e localizou a residência dele no bairro das Nações. Por volta das 2h45 da tarde, os guardas ambientais e o Departamento de Proteção Animal fizeram a abordagem. Segundo a prefeitura, o homem confessou ter agredido o animal. Ele foi levado à central de plantão policial, vai responder por maus tratos. O cachorro foi acolhido pelo Departamento de Proteção Animal, encaminhado para uma organização parceira do município. Onde será que tá esse cão, hein? Porque não sei se ele vai se acostumar no meio de uma viva bicho, por exemplo, né? Ok, né? Eles fazem um belíssimo trabalho, não tô criticando, não. Acontece que o animal, ele é criado em residência desde pequeno, né? Como é que vai ser lá? Como é que vai ficar lá? Vai ser bem tratado? Vai. Mas, enfim, e a família?
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1: Agora vamos falar do GAECO, do Ministério Público de Santa Catarina, que cumpriu um mandado de busca e apreensão na manhã de ontem em Balneário Camboriú. Medida faz parte da Operação Cátaros, deflagrada pelo GAECO e através do GAECO de São Paulo, Núcleo Osasco. Além do mandado cumprido em Balneário Camboriú, a operação realiza outras 20 buscas em diferentes cidades de São Paulo. Qual que é o motivo? A investigação apura a atuação de uma organização criminosa suspeita de envolvimento com lavagem de dinheiro, falsificação de documentos públicos e organização criminosa. O que acontece muito aqui na região, né? Segundo o MP, os investigados teriam utilizado empresas e outras pessoas para esconder e movimentar dinheiro de origem ilícita. A investigação também aponta movimentações financeiras incompatíveis com os rendimentos declarados, além do uso de empresas de fachada e da compra de bens de alto valor. As buscas têm como objetivo localizar documentos, equipamentos e outros materiais que possam ajudar a esclarecer como o grupo atuava e avançar na investigação. O caso tramita sob sigilo judicial, por isso detalhes sobre o mandado cumprido em Balneário Camboriú não foi divulgado. Por que Operação Cátaros? O nome da operação faz referência aos Cátaros, movimento religioso medieval associado à ideia de pureza espiritual. A denominação foi escolhida em alusão ao contraste entre essa ideia e o esquema investigado, que teria usado estruturas empresariais aparentemente regulares para ocultar recursos de origem ilícita. Por enquanto, de destaque, é isso na área policial.
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1: Mandar um abraço antes do trânsito com o Gerson pro Kleberson. Um grande abraço, Kleber Schneider. Ele tá dando um bom dia para todos os garis que hoje estão dando aquele talento já logo cedinho lá na Praça de Camboriú. Um abraço quem trabalha aí na área da limpeza da cidade também. Gerson, oi? É o Gerson?
2: É,
1: bora então.
2: Ele.
3: Uhum. 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
10: Estamos chegando com as informações da Unidade Móvel. Vou começar com um abraço também, então, para o Idivan, nosso ouvinte diário, né? Ele que está relembrando aqui também do esporte ainda, né? Falando que foi realmente na semifinal o River Plate Vasco da Gama e a final contra o Barcelona de Guayaquil. E também lembrou do Palmeiras campeão da Mercosul de virada contra o Vasco, né, campeão da Mercosul de virada contra o Palmeiras, pelo placar de 4-3, falando assim, bons tempos, é isso aí, um abraço pro Idivan. Vamos falar agora de trânsito, até porque nós temos acidentes que foram atendidos pelos agentes de trânsito, e um deles acabou gerando bloqueio na Avenida Alvin Bauer, esquina com a Terceira Avenida, ontem no finalzinho da tarde, foi por volta das 5h30, um engavetamento que envolveu 3 veículos. A colisão envolveu um Nissan Livina prata, um Fiat Mobi preto e uma Fiat Fiorino de cor branca. A Fiorino ficou danificada e não conseguiu ser retirada do local. Como o acidente aconteceu em um cruzamento de grande movimento, os agentes precisaram controlar o trânsito para garantir a segurança de motoristas e pedestres e permitir também a remoção dos veículos. Com a ajuda de populares, a Fiorino foi empurrada até a calçada, onde ficou em um ponto que não oferecia risco aos pedestres. Os agentes permaneceram no local até a remoção de todos os veículos e a normalização do trânsito. Os condutores, de 52, 61 e 32 anos, não ficaram feridos, apenas os danos materiais e o trânsito complicado em razão do acidente. Também aproveito para destacar um outro acidente. Este envolveu um motociclista de 51 anos. Ele acabou colidindo em um carro por volta das 6h20 da noite de ontem, na Marginal Leste, ali próximo da rua 3618. Ele estava em uma Honda XRE 300 e acabou se envolvendo então em uma colisão com um Fiat Pulse. Na verdade era uma motociclista, uma mulher, né, de 51 anos. Ela recusou o atendimento hospitalar e permaneceu no local. O condutor do carro também ficou no local, não sofreu ferimentos e a dinâmica do acidente não foi informada. Teve também remoção de veículos feita pelos agentes de trânsito. Ontem, por volta de 12h15, os agentes foram acionados para uma ocorrência de veículo abandonado na rua Dom Diniz. Eles foram até o local e constataram então que um Ford Focus de cor preta estava abandonado na via. Ele foi autuado e removido ao pátio. Inclusive, se você tem na sua rua um veículo abandonado, que está ali há meses, tem uns que estão até anos, às vezes, parado, você pode acionar o 153, que os agentes vão até o local, fazem a verificação e, se for confirmado a situação de abandono, eles também removem o veículo. 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Vamos continuar por Balneário Camboriú ainda, porque a partir da próxima segunda-feira, o trânsito vai ser desviado na Avenida Atlântica, ali na altura da rua 4000. O trecho vai sofrer interdição para obras da reurbanização da Orla da Praia Central. Os veículos, então, serão desviados pela rua 4100 e seguem pela Avenida Normando Tedesco, em meia pista. Vai ser montado um contrafluxo ali na Normando Tedesco, né, com meia pista indo em direção à Barra Sul e meia pista retornando, né, sentido centro. O retorno ele vai acontecer ali pela rua 3950, onde os veículos vão acessar e voltar então até a Avenida Atlântica. Os agentes de trânsito, eles pedem que os condutores tenham bastante atenção para andar pelo local e respeitem também a sinalização. A previsão é de que essa intervenção seja concluída até a sexta-feira da semana que vem, dia 28. Caso o andamento permita, o trânsito poderá ser liberado em meia pista antes do fim de semana. Então é um trabalho aí que começa na próxima segunda-feira e deve seguir até a próxima sexta-feira devido à reurbanização da orla da Praia Central. Também aproveito para destacar, nós temos obras de desassoreamento que acontecem no Rio das Ostras. Elas começaram inclusive ontem. E o canteiro de obras, ele foi montado, e para a montagem do canteiro de obras, a rua Amara Pereira Correia, no bairro São Judas Tadeu, ela foi interditada. Então, desde ontem tem essa interdição, né, que vai seguir pelos próximos 4 meses, que é o período que deve demorar para que o desassoreamento seja finalizado. E como rotas alternativas, os moradores podem utilizar a rua Hermógenes de Assis Feijó, a Firmino Tavares Cruz e também a Donaciano dos Santos. É um tempinho grande, né, e inclusive a prefeitura pede até a compreensão da população, porque é uma obra realmente muito necessária e que era aguardada pela comunidade, o desassoreamento ali do Rio das Ostras. Vão ser mais de 5 mil metros cúbicos de sedimentos que devem ser retirados do Rio das Ostras aqui em Balneário Camboriú. Vamos falar um pouquinho também da movimentação de momento aqui na nossa região, até porque a gente sabe que esse momento aí, essa parte da manhã, tem muita gente indo para o trabalho, pais irresponsáveis, mães levando seus filhos também para a escola. E tem acidente também na Avenida Santa Catarina. Moto e carro colidiram. A motociclista acabou levando a pior, uma mulher, relatando dores nas pernas. Foi agora há pouco, hein? Às 7:08 da manhã, que este acidente, né, acabou sendo informado para o Corpo de Bombeiros. E em relação à movimentação de momento, a gente tem aqui em Balneário Camboriú o trânsito já começando a ficar mais intenso em alguns pontos. Rua 620, entre a 3ª e a 4ª Avenida, a gente tem a informação de que está um pouquinho mais intenso. Rua Peroba, no bairro Tabuleiro, agora já falando de Camboriú, também com o trânsito intenso. Eu vou voltar aqui para Balneário Camboriú, porque eu não falei da Dom Afonso, né? Tem lentidão na Dom Afonso, ali próximo da 5ª Avenida, e principalmente para quem está acessando a região ali próxima da Rua 3700. Nós temos obras ali que bloqueiam, então os condutores são obrigados, né, aqueles que vão sentido 3700, acessarem a Marginal Leste, para aí poder seguir caminho em direção ao centro ou até mesmo a Barra Sul. Voltando para Camboriú, além da Rua Peroba, tem lentidão também já começando na Avenida Santo Amaro, no bairro Barranco. Avenida Santa Catarina, hoje, com mais lentidão na saída do centro de Camboriú do que na saída de Camboriú para Balneário Camboriú. E também aproveito para falar um pouquinho da nossa BR-101. BR-101, que tem em Balneário Camboriú um ponto de lentidão já começando ali próximo do Expocentro. Ainda não está congestionado, mas já está começando a ficar um pouquinho mais complicado por lá. E também aproveito para dar uma passada por Itajaí. E na região de Itajaí, nós temos lentidão no sentido sul. Sentido sul da BR-101, apresentando lentidão lá em Itajaí. Inclusive, essa lentidão no sentido sul, ela começa antes de Itajaí. O condutor que está no sentido sul, ali próximo já a Balneário Piçarras, né, ele já começa a pegar esse trânsito lento entre as cidades de Piçarras e Penha. Entre Penha e Navegantes persiste a lentidão, que vai seguindo também por Itajaí até as proximidades do acesso ali à rodovia Jorge Lacerda. Inclusive, a gente tem informação de acidente ali naquele trecho, próximo à maquinária, na BR-101, sentido sul. Então, o trânsito, por isso que está um pouquinho mais lento hoje, logo cedo, para quem vem aí pelo sentido sul, tentando chegar até a cidade de Itajaí. Estas são as informações da Unidade Móvel, as informações com o repórter Gerson Felipe, falando sempre para a Rádio Menina, o tempo todo com você.
1: Valeu, Gerson, obrigado. Tá aí as informações de trânsito, a gente vai atualizando aqui, né, ainda informações sobre... que comentamos no início do programa, o Gerson também comentou, teve acidente na BR-101, qualquer movimentação diferente no trânsito, você pode interagir conosco aqui, é importante sua participação, a gente compartilha informações para outros motoristas que estão nos acompanhando, estão nos ouvindo, dando aquela carona pra gente aqui, querendo saber por onde que é mais fácil ir, né? Onde é que tá mais ágil hoje aí? Tem recado?
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1: 7:23, já que falamos em Karen Krug, que é vascaína, inclusive, né? Tá acompanhando, hoje também tá feliz, mas vamos lá, Karen, o Vasco só joga domingo, agora vamos atender a Gleiciane, que diz o seguinte, secretária Karen, Venho através de vocês, porque já não sei onde correr. Estou de mudança do Santa Regina para o Cedro. São dois bairros em Camboriú. Foi pedido o apartamento dela do Santa Regina, então ela está indo morar no Cedro. Ela foi na escola João Virgílio Pereira pedir vaga para o quinto ano para a filha de 11 anos. Me mandaram para a Secretaria de Educação. Lá, me mandaram para a escola novamente. Disseram que não tem vaga. A escola que ela está frequentando fica a mais de 4 quilômetros de onde vamos morar. Não tenho como levar ela. Sou mãe solo e preciso trabalhar como diarista para sustentar a casa. Por favor, me ajudem. Agradeço. A escola João Virgílio Pereira fica a 5 minutos de onde vamos morar, e a escola que ela está frequentando é Ivone Terezinha Garcia. Eu não tenho condições de levá-la, são quase 9 quilômetros de ida e volta. Secretária Karen Krug, agora eu passo a bola aí para a senhora, para ver o que pode ser feito dessa mãezinha, a Gleiciane aí, e a filhinha dela de 11 anos, que ela teve que se mudar, pedir o apartamento. Tem a escola bem pertinho, a João Virgílio Pereira. A outra é muito longe, ela não tem como, ela é sozinha. Tá bom? Guardamos aí uma resposta.
2: 7:24, a gente vai para um intervalo e já voltamos com Bote a Boca no Trombone.
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2: Estamos de volta aqui no Bote a Boca no Trombone. Olha o assunto de hoje. Balneário Camboriú realiza na próxima quinta-feira, dia 27, um seminário de aleitamento materno promovido pela Secretaria de Saúde por meio do Núcleo de Atenção à Mulher. O evento, inclusive, Adilson, faz parte das ações do Agosto Dourado e reúne profissionais da comunidade para discutir o quê? A importância justamente da amamentação, o apoio às mães e também a doação de leite humano.
1: Olha só quem tá conosco, né? Ela me lembrou que há 6 anos atrás a gente conversou aqui na Menina FM, Andressa Ávila Melo, coordenadora hoje do Núcleo de Atenção à Mulher, o NAM. Na época era o início do UPA Nações com o Instituto Maria Schmidt. Hein, Andressa? Passou assim, hein? 6 aninhos e você tá de volta, bem-vinda.
16: Muito obrigada. Bom dia.
2: Bom dia.
1: Vamos falar então, antes de falar do evento, né? Vamos falar sobre essa importância que é o leite materno, né? O aleitamento materno, na realidade, né? Amamentar é algo precioso, maravilhoso para a vida de um bebê. E eu gostaria que você falasse um pouquinho sobre isso.
16: Então, o aleitamento materno vem agora sendo fomentado pelo Agosto Dourado, né? Que é o mês mundial de incentivo ao aleitamento materno. E no Brasil, infelizmente, a média de amamentação é de 54 dias. Então, as mulheres amamentam seus bebês.
1: É pouco, né?
16: Menos de 2 meses.
2: 54 dias?
16: Toda vez que eu falo essa informação, as pessoas têm essa reação.
2: É muito pouco, né?
16: Pouquíssimo.
2: Ainda mais pela importância e o significado do leite materno para a criança.
1: Não dá nem 2 meses.
16: Não dá nem 2 meses de amamentação.
1: O certo seria ter quantos anos?
16: O certo seria até quando essa mulher e essa criança se sentirem confortáveis, mas o Ministério da Saúde preconiza que o aleitamento materno exclusivo, ou seja, sem chás e água, seja feito até, no mínimo, 6 meses de idade, que é onde depois inicia a introdução alimentar do bebê, e que é complementado pela amamentação, nessa fase de adaptação, até 1 ano de idade.
2: E por que esses 54 anos? Já se tem uma resposta para esses 54 dias, perdão? Por quê?
16: Então, uma das principais causas do desmame precoce é a falta de informação, né? Essas mulheres, elas não têm um atendimento adequado, uma preparação adequada na gestação e acabam se deparando com muitos desafios depois na amamentação e não têm ajuda, né? Não tem rede de apoio. Mas também a inserção de bicos artificiais, como chupetas, mamadeiras e o uso da fórmula, até mesmo antes de dar alta do hospital, é o que prejudica o aleitamento materno exclusivo, né? Então, por isso que a Prefeitura de Balneário e, em especial, a Secretaria Municipal de Saúde, nós viemos combater, né, o desmame precoce através também dos atendimentos que o UNAM presta para essas mulheres, para que a gente consiga erradicar e melhorar esse número.
1: Também não tem, e eu te pergunto, né, porque você deve saber mais, bem mais do que nós, em relação à vida da mulher ser, muitas vezes, ela é solo ou não, mas ao mesmo tempo, sendo ou não solo, ela tem muitas atividades, ela precisa trabalhar, ela precisa de uma creche, ela precisa deixar a criança ou na creche ou com um familiar, e isso acaba atrapalhando também?
16: Com certeza. Principalmente, e também nós, enquanto sociedade, somos responsáveis por abraçar essa causa. E condições nós estamos dando para essa mulher, para que ela consiga amamentar, né? E eu falo primeiro do núcleo familiar, da rede de apoio, do apoio ao parceiro. A gente vê que, infelizmente, as licenças paternidades aí são de 3 a 5 dias, né? O que precisaria de um tempo a mais para que esse homem pudesse realmente dividir tarefas e ser esse suporte que essa mulher precisa, principalmente nos primeiros dias de amamentação. E depois a gente se depara aí com a licença maternidade, que é de 4 meses, né? E que não bate muito com o que é preconizado pelo Ministério da Saúde. Então, se o aleitamento materno deve ser feito até 6 meses, como que a licença maternidade dessa mulher é 4 meses e ela retorna para o trabalho? E ainda assim, quando ela retorna para o trabalho, as empresas não dão condições. A maioria das empresas, né, não dá condições para que ela siga amamentando.
2: É verdade.
16: Uma sala para que ela possa amamentar, um horário disponível para que ela faça a ordenha do leite, como que ela pode receber essa criança, quem leva, quem busca, né, como que fica. Então, nós, enquanto sociedade, somos corresponsáveis também por esse número.
2: E muitas vezes, né, Andressa e Adilson, por exemplo, assim, a gente tem vários exemplos próximos da gente, de colegas de trabalho, que o próprio ambiente de estresse no trabalho, de cobrança, de, né, da mãe estar longe deste bebê, que na minha opinião, meu Deus do céu, né, é terrível isso, tanto para a criança quanto para a mãe, acaba dificultando a produção de leite da própria mãe. E ela fica refém daí de uma fórmula, por exemplo. Né? São situações de que, infelizmente, e isso eu estou falando um ponto de vista mais humanizado, que é o meu ponto de vista, muitas pessoas não concordam comigo, de que, né, nessa fase da vida a mãe está deixando de ser mãe, de desempenhar o papel para que ela se dispôs, naquele momento, de ser mãe, de exclusivamente dar o suporte que o bebê precisa.
16: Exatamente.
2: Por causa da cobrança de uma sociedade. Não, de que Deus me livre, né? Se ela não vai poder ter esse tempo para dedicar-se exclusivamente para o seu filho. É uma opinião minha, Andressa, mas eu acho muito relevante. Muita mulher sente falta disso.
16: E sabe que a Prefeitura de Balneário, junto com a Educação também e a Saúde, estão alinhados nesse propósito, porque nós estamos abrindo salas de amamentação, né? É, nas escolas também, e capacitando as professoras para que elas atuem nesses lactários, para que as mulheres consigam retornar com mais tranquilidade e que também tenham um apoio nosso do lado de cá, né, da gestão pública, para que elas consigam ser mais leve, né? Porque já é difícil ter que retornar, deixar o bebê, prejudica realmente a produção de leite, porque ela é única exclusivamente através da manutenção da produção de leite. Então, sim, quanto mais oferta o leite, mais se tem, produz, né? E acaba que quando essa mulher fica longe do bebê, oferta menos, produz menos, e aí sim pode acabar prejudicando sim a quantidade, né, da produção de leite.
1: Você assumiu quando, né?
16: Fazem 2 meses que eu assumi a coordenação do NAN.
1: Como que está hoje o acompanhamento dessas mamães? O que o NAN está fazendo hoje por elas?
16: Então, vou contar para vocês, e quero que todo mundo saiba que o NAN, ele conta com um serviço exclusivo de amamentação, né, que é coordenado, comandado principalmente pela enfermeira Tatiana Stum, que faz esse papel, né, de consultoria em amamentação. Então, no NAN, a gente já tem uma consulta de pré-natal de amamentação. Então, essa mulher não precisa ir no NAN só quando ela tem um problema. Durante a gestação, ela, o parceiro e a sua rede de apoio, e aí a gente está falando das sogras, avós, quem vai ajudar essa mulher, né, tem acesso a essa consulta, a esse curso que a gente dá lá no NAN, de preparação para amamentação já na gestação. Então, a gente consegue principalmente prevenir, né, os problemas de amamentação decorrentes depois, quando a gente faz esse tipo de educação em saúde antes. Então, já no NAN, a gente oferece essa consulta antes mesmo do bebê nascer, e ainda assim, se essa mulher precisa de ajuda com fissura, com mastite, quando empedra o leite, né? Depois nós temos essa consulta específica também no NAN para auxiliar essa mulher. Contamos, inclusive, com o uso de laser terapia, né? Que é uma ótima tecnologia para cicatrização do seio e que auxilia também nesse processo, evitando esse abandono precoce. Porque as mulheres, elas não deixam de amamentar porque elas querem. Elas deixam porque elas precisam de ajuda e elas não conseguem.
2: Como é que está? Outro desafio também é a campanha de doação de leite humano, né? Leite materno. Como é que está esse trabalho aqui em Balneário Camboriú?
16: Olha, muito me orgulha representar o NAN e a Secretaria de Saúde e informar, né, a sociedade como um todo, que a gente tem um posto de coleta de leite humano muito bem organizado dentro do NAN. Então, nós temos hoje cerca de 212 doadoras cadastradas e já foram arrecadados quase 1.000 litros de leite.
1: Olha,
16: então,
1: que legal.
16: É um serviço muito estruturado, né? Onde a gente faz o cadastro dessas mulheres que desejam ser doadoras. As mulheres que querem ser doadoras passam por uma consulta, por uma anamnese, é levado até a sua residência, né? A bomba extratora, caso ela não tenha para coletar, essa bomba eletrônica para poder fazer a coleta do leite, todos os vidros já esterilizados para que ela consiga armazenar o leite, e também depois o município coleta na residência. Então não tem nenhum prejuízo para essa mulher. Então é tudo muito bem organizado para que ela consiga ajudar e salvar, né, milhares de bebês que estão aí nas UTIs neonatais.
1: Como que é armazenado e de que forma é feita a distribuição desse alimento ouro?
16: Então, o NAN, ele conta com um posto de coleta, né? Uhum. Houve um tempo que nós mandávamos esse leite do posto de coleta para o Hospital Ruth Cardoso, para a UTI neonatal. Depois de alguns ajustes de fluxo, O Marieta, então, hoje é o principal responsável pela coleta desse leite, porque o Marieta é o hospital que conta com o banco de leite da região. Então, o município de Balneário cadastra as doadoras, faz os atendimentos, armazena o leite e uma vez por semana o banco de leite do Marieta vem até o UNAM, faz essa coleta, para assim poder fazer, né, a redistribuição a partir lá do hospital.
1: E a redistribuição é feita, caso necessário, para Balneário Camboriú também?
16: Acredito que o Ruth Cardoso receba. Não sei agora te dizer essa informação, mas eu vou...
1: Essa estadualização prejudicou essa relação?
16: Não foi um problema da estadualização na época, né? É, pelo que eu entendi e que eu sei, é por causa da estrutura de armazenamento das geladeiras, que não conseguia, não suportava, né, o hospital do Ruth Cardoso.
1: E o que eu quero dizer é o seguinte, tem uma mamãe que está no Ruth Cardoso, que está precisando. Marieta vai destinar para o Ruth Cardoso, para essa mamãe, esse leite que saiu, inclusive, daqui de Balneário Camboriú?
16: Inclusive, eu tenho uma reunião semana que vem com a direção do Ruth Cardoso para a gente conseguir reajustar esse fluxo. Porque como eu estou entrando agora, recente, né? E a Viva Rio também assumiu, a estadualização aconteceu, nós precisamos reajustar esses processos. Para que a gente também consiga devolver para o município esse leite que é coletado.
2: Mas desculpa a minha ignorância, entre aspas, eu já fiz algumas reportagens em bancos de leite lá em Blumenau. A armazenagem é feita numa geladeira comum, né?
16: Numa geladeira comum, mas então, com as temperaturas adequadas.
2: A temperatura adequada, né?
16: Controle de higiene, né?
2: Sim, não.
16: Volume certo.
2: Mas é relativamente, então, não é um processo muito oneroso para se ter uma sala cheia de geladeiras? Ou é? É difícil?
16: É que a pasteurização do leite também, a análise desse leite, passa por um processo semelhante...
2: Tem um laboratório, né?
16: A da coleta do sangue.
2: Para isso.
16: Né? Existe um laboratório, faz-se a análise, né, dessa substância, e aí então se armazena. Uhum. Então não é somente o processo de...
2: A armazenagem é o mais simples. O processo é a pasteurização, né? Para o leite durar mais tempo.
16: Exatamente. Para analisar, né? Tudo certinho, se não tem riscos nem para aquela mulher, se nem para aquele bebê. E aí sim, depois dessa manipulação toda do leite, aí acontece o armazenamento.
1: Vamos falar sobre o dia 27? Como é que vai ser, então, né, esse seminário de aleitamento materno?
16: No dia 27, então, na Câmara de Vereadores, a partir das 8h30 da manhã, nós vamos realizar o quarto seminário de aleitamento materno do município de Balneário Camboriú, contando aí com grandes nomes da amamentação para que a gente consiga combater, né, todo esse desmame precoce, toda essa falta de informação. Então, a partir das 8 da manhã, nós contamos com a programação com fonoaudióloga, com enfermeira especialista. A Tati do NAM vai estar mostrando os dados também do posto de coleta. À tarde, a gente vai falar sobre mitos, verdades e armadilhas das redes sociais, que hoje também é um fator de risco para o desmame precoce, né? Com toda essa falta de excesso e falta de informação que temos na rede social. E também nós vamos fazer uma homenagem às doadoras, que fazem esse papel tão importante na vida de tantas famílias e elas nem imaginam o quanto elas são importantes. E a gente quer deixar claro para elas isso também.
2: Olha só, a Bianca, a Dilson e a Andressa participando aqui conosco, ela diz: minha primeira filha eu amamentei até os 3 anos de idade. Tinha muito leite. Era um momento único meu e dela. Eu amava. Mandou até um coraçãozinho de emoji aqui. Foi muito importante a amamentação quando ela teve que fazer uma cirurgia. Percebi que a recuperação dela foi muito tranquila e mais rápida.
16: E a amamentação tem diversos benefícios para a mulher, né? Inclusive, é um fator protetivo para o câncer de mama. Quanto mais se amamenta, menos chance essa mulher tem de ter câncer de mama. Porque as células da mama, elas vão se atualizando. E o câncer atinge as células mais velhinhas. Então, a chance dela ter câncer de mama, quanto mais ela amamenta, mais diminui.
1: Ainda sobre o evento, está aberto ao público, as mamães, mulheres?
16: Aberto ao público, então fica o convite aí, né, para as usuárias de saúde, para todo o setor de instituições de ensino, para os profissionais da rede, da saúde, da educação, né? E nós, enquanto empresas privadas também aqui, né, enquanto sociedade, para que a gente consiga formar essa rede, já que é uma responsabilidade de todos nós. Então não precisa ter alguém amamentando em casa ou ter um filho para poder participar dessa causa, né? Eu acredito que quanto mais essa mulher se sentir abraçada, mais chances ela tem de prolongar essa amamentação.
2: Legal demais, né?
1: Muito bom, bacana. Andressa Ávila Melo, coordenadora do Núcleo de Atenção à Mulher, UNAM, aqui em Balneário Camboriú. Obrigado, sucesso para você. Conte com a gente aí para qualquer tipo de divulgação que o UNAM realize.
16: Obrigada, muito obrigada.
2: Agora 7h40, vamos falar de café da manhã, Dilson, até porque Bora. 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
2: 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Vamos pro intervalo e já voltamos.
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1: De volta, agora 7:15. Hoje é Dia Internacional da Recordação. Olha que interessante, a gente não falou hoje nas datas comemorativas, mas me marcou Dia Internacional da Recordação. Aí, óbvio, quando você fala essa palavra, recordação, o que que a sua mente arremete? Imediatamente a uma lembrança, né? A uma lembrança do passado, algo que te marcou. O que que te marcou? O que que você lembra hoje, sexta-feira? Que recordação você tem? Mas vamos falar uma recordação boa, né? As ruins a gente vai deixando de lado, assim, né? As ruins são aprendizados, né? Eu penso assim, recordação que a gente passou de alguma coisa ruim é um aprendizado, ok, beleza, tchau. Agora vamos lembrar de uma coisa boa, uma recordação boa. Em que ano aconteceu tal coisa na sua vida? Vai fazendo o cérebro funcionar aí, ó. Vai viajando, vai voltando, volta, lembrou? Então conta pra gente agora. Manda pro WhatsApp da Menina FM, 991741005, e conte uma recordação nessa sexta-feira, Dia Internacional da Recordação. Qual recordação te marcou na vida?
2: Diga uma tua aí.
1: Oh, várias, né?
2: Várias, né?
1: Várias. Nascimento dos meus filhos. Dos três filhos. Eu me lembro direitinho dos meus três filhos, que hoje já são tudo adultos. Me lembro exatamente. Lembro do médico, foi um médico que fez o nascimento dos meus três filhos. Um uruguaio.
2: Sabe o que me lembra? Tem várias também, várias recordações, mas eu gostava de esperar dezembro chegar, novembro ali, para pegar férias. Saí aqui de Balneário Camboriú, 12 horas de carro, até Santa Maria, Rio Grande do Sul. Um pouquinho mais para frente, Santa Maria, passa São Pedro, aquela região ali, tem a cidade da Mata, onde meu pai nasceu. Meus avós, meu avô, minha avó, tinham fazenda lá. São falecidos já, né? Cara, a gente gostava de ficar um, dois meses na fazenda lá, sabe? Pra se divertir. Se divertir assim. Sabe o que era se divertir na época? Não tinha celular, não tinha nada, né? Era acordar cedo, ajudar a avó a tirar leite da vaca, colocar aquele leite, sabe, na leiteira, no fogão, a lenha. Depois ia pra roça com meu tio, pra colher fumo, colher feijão. Cara, era divertido demais tomar banho de lajeado. A gente fazia isso na nossa infância, cara. Era muito bom, muito divertido.
1: Viu só como é que é o cérebro da pessoa?
2: Uhum.
1: 21 de fevereiro de 2001. Vamos lá. Quem é que foi viajar para essa data aqui? O Gustavo Bauer. Dia que vim embora para Balneário Camboriú e aqui estou, graças a Deus, onde constituí minha família. 21 de fevereiro de 2001.
2: Olha só.
1: 25 anos, hein, Gustavo?
2: Cheguei aqui em janeiro de 89, Adilson. Lembro até hoje também, Avenida Atlântica, Lajotinha, mão dupla.
1: Tenho certeza que agora a gente fez muita gente dar uma viajada, hein? Coisa muita boa. Gente. Mas pode compartilhar conosco aqui, né? A sua história, a sua recordação que a gente vai estar contando, tá? E daqui a pouco eu quero saber o que está acontecendo na Rua Panamá. Ué? Terminou? Será? Terminaram?
2: Olha.
1: Ali no bairro das Nações? Bom, agora vamos com o Gerson, então.
2: E aí, Gerson Felipe?
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10: Estamos chegando com as informações da Unidade Móvel. E eu estava me recordando também do dia 5 de maio de 2018, quando eu cheguei para ficar em Balneário Camboriú. E realmente, né, assim como o Gustavo, é uma data que vai ficar marcada para sempre na minha memória e na minha trajetória. Mas vamos falar de trânsito, porque hoje, inclusive, eu vou falar mais sobre isso daqui a pouco, mas fui surpreendido com a informação de que a Arteris Litoral Sul não tem mais assessoria de imprensa full time. É só das 8 da manhã até as 6 horas da tarde. Então, se acontecer um acidente fora desse horário, eles não informam a imprensa. A Arteris, bom, com esse serviço que já é horrível nas rodovias, ruim também no atendimento à imprensa, e principalmente, se eles atendem mal à imprensa, atendem mal à população, que é quem fica sem esta informação. Mas não tem problema, dona Arteris. Vocês não falam, a gente vem até o local. E cá estou eu aqui, quilômetro 115 da BR-101, em Itajaí, onde aconteceu aquele acidente por volta das 6 horas da manhã, envolvendo uma Space Fox com uma carretinha acoplada. Nós não temos ainda o detalhe em relação a pessoas feridas, mas já temos uma boa informação para quem está preso no trânsito. Os veículos foram removidos, ou melhor dizendo, o veículo, a Space Fox já foi removida, então não temos mais aquele bloqueio parcial na rodovia. Mesmo assim, o trânsito vai fluindo com muita lentidão. A gente tem um congestionamento no sentido sul. É bem verdade que esse congestionamento que estava chegando já na região de Balneário Psarras, ele reduziu bastante. Agora nós temos a lentidão entre as cidades de Penha e Navegantes, está pegando um pouquinho ainda do caminho entre Balneário Pissarras e Penha, mas deu uma melhorada e a tendência é que o trânsito vá melhorando ao longo das próximas horas, porque já temos então essa liberação do trânsito aqui em Itajaí após a remoção da Space Fox com a carretinha. Só que nós já temos também agora o trânsito ficando intenso no sentido norte. Antes era só no sentido sul, agora no sentido norte também tem lentidão. Essa lentidão no sentido norte, ela começa nas proximidades da ponte do rio Itajaí-Açu, né, também aqui na região do quilômetro 115, e no sentido norte já

0: Camboriú com lentidão. Rua Henrique Coppe, também ali na saída do centro de Camboriú, com trânsito mais lento. Avenida Santo Amaro, no bairro Barranco, também apresentando lentidão. E a Rua Rio Amazonas, lá na região do Rio Pequeno, trânsito intenso também por lá. No perímetro urbano de Balneário Camboriú, a gente tem como destaque a Rua Dom Afonso e também a movimentação um pouquinho maior na região da Avenida Alvin Bauer, mas é só um ponto de lentidão, não chega a ser um congestionamento. É, e não tem problema, Artérios, vocês não informam? A gente vem até o local e traz a informação em primeira mão para o ouvinte que acompanha o Bote a Boca no Trombone e também a Rádio Menina. Mas que o trabalho de vocês é fraco, com certeza é, e muito. As informações da Unidade Móvel, com o repórter Gerson Felipe, falando sempre para a Rádio Menina, o tempo todo com você.
1: Valeu, Gerson. E não é de agora, né? Essa falta de comprometimento da assessoria para com a imprensa e para com o usuário da pista, o qual eles cobram muito bem. Não é de agora, né? Esse descaso com a gente e com a população, com o motorista. 7:08. O que eu tava pensando? Eu ia falar um negócio. Ah, o Nene passou ali e mandou o vídeo, a Space Fox sendo recolhida, né? Um abraço, Nene. Passou na BR-101, então já tava em cima do guincho ali, ó. Foi-se embora. Dois guinchos, né? A carretinha tava num guincho. Não, tava tudo junto, né? Tudo junto. Bom pras compras?
2: Vamos!
1: Churrasquinho chegando!
2: Estou, né? 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
1: 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Rua Panamá, vamos ver o que está acontecendo, né? Da Palestina para cima, onde tem problema lá com também alguns usuários e tráfico de drogas lá, que eu já recebi essa informação. Agora tem um áudio, primeiro o áudio, depois a gente mostra.
3: Então, o seguinte é que foi feita a pavimentação asfáltica nova aqui na minha rua, na Panamá, e praticamente no mesmo dia que foi feito o asfalto, em frente à minha casa, o asfalto cedeu e afundou. Foi procurado, falei com o encarregado, falei com o engenheiro que estava cuidando da pavimentação aqui, foi falado até com o secretário de obra. Eles falaram que iriam retornar e consertar o serviço e concluíram o serviço, foram para outro lugar aqui no bairro fazer a pavimentação em outra rua. E aqui na minha rua ficou assim, com o asfalto afundado, cedeu e nada fizeram. E praticamente em menos de 2 semanas o asfalto já está se soltando todo, virando em farelo. Tu pega assim, ele se esfarela na mão a qualidade do asfalto. Eu fiz um vídeo, um asfalto para vocês dar uma olhada. O asfalto de péssima qualidade.
1: Esfarelou-se o asfalto novo da Rua Panamá, Kleber. Que coisa séria, hein?
4: Esse farelo, depois de uma chuva, vai tudo para onde?
1: Não, vai acabar a rua, né?
4: Boca de lobo.
1: É a Rua do Leto ali também, né? Ai, ai. Ô, bola, e agora? E agora? E a empresa? E a empresa que fez o serviço, o que vai acontecer com a empresa? Vai ter que ir lá refazer? Ou a rua vai virar uma rua de brita? Que daqui a pouco vai virar pó de brita, né?
4: Parece asfalto frio, né?
1: Ai, ai. Vida real é vida real. Não adianta nada. Vida real é vida real.
4: E o Márcio, hein? O que tá acontecendo? Pedras na Praia Central, na Atlântica, com a Rua 1001? Vamos ver o que ele fala no áudio aí. Tem áudio no vídeo? Ah, ele só tá relatando ali que tá cheio de pedra, bem ali na esquina da 1001, com a Atlântica.
1: Pedras na areia.
4: Na areia, é.
1: Pedras na areia.
4: Pedras na areia.
1: O que fizeram lá? Quem levou pedras pra areia? Obra de macro drenagem.
4: Obra, né?
1: Tem que fazer a rastelagem ali pra retirar essas pedras, que é perigoso depois pra quem vai utilizar a faixa de areia. 757 tem terreno baldio com água parada e mosquitama. Márcio Melo.

0: Paulo. Onde fica? Rua Crispim, bairro. Ixi, é lá em Bombinhas. Lá em Bombinhas. Vamos sair daqui, vamos lá pra Bombinhas, então. Lá, quem que comanda lá? Quem que tá de prefeito lá na cidade de Bombinhas, que
1: é
0: nem
1: o
0: sei.
1: Joel? É Lucina?
0: Não, Joel não, é Porto Belo.
1: É Porto Belo,
0: Bombinhas. Bom, bairro Bombas, cidade de Bombinhas, rua Crispim, terreno baldio. Ninguém aguenta Busquitama lá. Tem que procurar o pessoal aí da saúde, aí da vigilância sanitária, meu amigo Márcio. Né? Procura o pessoal da vigilância sanitária aí, pessoal da Secretaria de Obras da cidade de Bombinhas aí, pra ver se te ajudam aí, tá certo? Porque aqui nós já temos os nossos, a gente tá fazendo a ponte aqui, né? Aqui já tem muita coisa pra obras fazer, inclusive dá um pulo lá na Panamá lá, ver aquele péssimo asfalto que foi colocado ali.
1: Tá difícil mesmo, né? Meu Deus do céu, 7h58, vamos para mais uma aqui antes do intervalo. É, não quer se identificar aqui, mas mandou inclusive a foto de uma perícia, situação do INSS, pedido de prorrogação.
0: INSS?
1: Bom dia, Dilson, Moisés, ouvintes, principalmente assegurados pensionistas do INSS. O que está acontecendo? Essa pessoa pergunta, hein? Sou estagiário na agência Pessoas Jovens com pouca experiência. Enfim, fui para pedir prorrogação ou agendar uma perícia. Resumindo, uma das atendentes conseguiu um agendamento de 2 anos atrás, em 2024. Resultado não adiantou nada. E ainda assim meu pedido está em análise. Até quando não se sabe. Mas fica a atenção de todos aqui, ó. Fiquem atentos. Estão de sacanagem? O que estão fazendo conosco? Aposentados e pensionistas. Será que é corte de gastos? Isso deve ser espalhado para todo o país. O que está acontecendo? Cara, eu não estou entendendo. Ele teve uma agenda para 2024 e não foi atendido até hoje? É isso? Não ficou bem claro aqui essa questão, Camille?
2: Pelo que eu consegui entender, ele foi pedir uma prorrogação, né? Ou um novo agendamento para perícia e a pessoa não deu esse documento para ele, e sim recuperou um documento de 2024. Então a ida dele não valeu de nada, porque ele queria uma nova data e essa pessoa não conseguiu entregar para ele uma nova data, e sim entregar uma data de 2024, que já não tem validade nenhuma nos dias de hoje.
0: Quando se fala em INSS, eu aconselho procurar um advogado previdenciário. É o caminho, porque tratar diretamente com esse povo até do INSS.
1: Até porque a gente vai pedir uma resposta, não vai
0: ninguém
1: vir.
0: Ninguém fala.
1: Não vai vir.
0: Ninguém fala. É. Advogado, previdenciário, por favor, procure. Prefeito de Bombinhas é o Alexandre da Silva, do PSD. Quem mandou aqui foi a Ellen Francine, que está sempre nos acompanhando. Obrigado, Ellen.
1: Valeu, Ellen. Abraço para você.
0: Antes do intervalo, tem resposta do Bola, não sobre a Panamá, sobre a limpeza das bocas de lobo do bairro dos Municípios, lá na rua Blumenau.
3: A informação sobre que nunca foi limpo a boca de lobo na rua Blumenau, ela não procede. Em maio, todo o bairro dos Municípios foi limpo, todas as ruas do bairro do município. E de lá para cá, várias ocorrências, nós voltamos para limpar as bocas de lobo. A maioria delas, porque os moradores botam areia ou pó de pedra muito perto da boca de lobo, em cima da calçada, e chove. Tem chovido bastante, a água leva para dentro da boca de lobo e acaba ficando assoreada. Mas nós fizemos uma geral em maio e agora em setembro nós vamos dar outra geral no bairro do município. Todas as bocas de lobo de novo. Mas se ele passar qual é o endereço específico dessa boca de lobo, talvez tenha quebrado um cano no meio do caminho, é normal. Tubos antigos, caminhões pesados, passam em cima, máquinas, pode ter ido fazer alguma obra. Passa o endereço e nós vamos lá dar uma olhada.
0: Resposta para o morador da rua Blumenau, bairro dos Municípios.
1: 8h01, a gente vai para mais um intervalo. Já voltamos com mais a sua participação aqui no Bote a Boca no Trombone.
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0: 8:04, voltando com o Bote a Boca no Trombone. Vamos seguindo com os nossos recados. O Jaime faz um agradecimento à Rádio Menina, equipe também de podas da prefeitura. Eles voltaram ontem, cortaram mais alguns galhos, melhorou, mas não resolveram. Lembra que tiraram o som a meia dúzia de galho? E que ficou os outros galhos, né? Ficou uns galhos para trás, né? Foram lá e cortaram mais os galhos. Tem uns que gostam de deixar galho, né, cara? Né? Tem outros que tiram os galhos. Né? Então vai tirando os galhos. Quanto menos galho, melhor.
1: Entendeu, Camille? O Jaimir também tá agradecendo aqui, ó. A rádio, bom dia a todos. Só passando para agradecer. Arrumaram, Adilson, será? A manutenção no buraco na ponte de acesso do barranco, hein? Essa semana enviei um áudio para vocês solicitando pedido. Agradeço ao pessoal que fez a manutenção. É, mais ou menos, Camille, não ficou bom? Passa lá
0: mais
1: todo dia, né?
0: Mais ou menos.
1: A ponte do barranco era aquele desnível, é, né? O desnível? O que que deu?
2: Parece que eles têm que fazer, né, o negócio. E passar com moto, com carro, não sei, pra ver como que não fica tão bom. Mas assim, melhor do que estava antes.
1: Melhorou
2: um
1: pouquinho.
2: Mas ainda não tá 100%.
1: Ah, então tá. Atenção, hein, Zé Branco. Quase. Quase ficou bom.
0: Quase ficou bom?
1: É.
0: Agora que eu me lembrei, devia ter me lembrado cedo, mostrado pro Edson, né? Como é que é o nome do esposo da Nath, o trombonista? Né? Lembra? Não lembra. Tá bom.
1: Sei.
0: Mas agora nós temos trombone para todos os problemas que o Bote a Boca no Trombone resolver, ou resolver não, né? Passar para ser resolvido. Quando é resolvido, quando não é resolvido e quando é mais ou menos resolvido. Qual que você tem aí? Vamos botar o mais ou menos resolvido? Como é que tá o nome? Mais ou menos resolvido. Esse é o trombone. O problema resolvido, Edson. Ó, quando tocar esse assim, resolvido, tocar dessa forma, tá resolvido. Aí é alegre. Meia boca e não resolvido.
1: Ah.
0: Tem de tudo ali. Agora nós colocamos ali vários trombones. Agora você pode usar quando você quiser, Jefferson, tá? Fica só pra se ligar nos nossos assuntos aqui. De boa, tá bom?
1: Mas taca ali pau, né? Toca alto esse trombone.
0: É, tem que tacar no talo lá, esse trombone. Tudo bom, doutor? Vamos lá? Vamos de entrevista? Manda ver.
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0: Professor e advogado, doutor Luiz Eduardo Righetto, está conosco. Vamos começar falando sobre uma decisão da Justiça de Balneário Camboriú que determinou que um morador deixe de utilizar sua vaga de garagem como lavanderia e depósito. O caso envolve uma discussão sobre os limites de uso de uma vaga que havia sido fechada com autorização do condomínio anos atrás, mas posteriormente passou a abrigar máquinas de lavar, secar roupas, outros objetos. Pois é, Moisés, né? O pessoal às vezes pega a vaga de garagem, que é, digamos, para você colocar o seu carro, e colocam tudo que é tralha, que não cabe dentro do apartamento.
1: E outra, né? Pendura disso pra lá, pra cá. Agora, lavanderia, eu nunca tinha escutado. Rapaz do céu, esse foi longe, hein? Bom dia, doutor, tudo bem?
14: Bom dia a todos. O ser humano precisa ser estudado, né?
1: Ah, lavanderia. Daqui a pouco estão colocando uma lanchonete na vaga de garagem.
14: Pois então.
0: Pode ou não pode?
14: Vamos começar assim, ó, da seguinte premissa para as pessoas poderem entender. Às vezes a gente tem um imóvel, e esse imóvel, na verdade, ele é só de posse. A gente tem um contrato de compra e venda, e eu sou o posseiro desse imóvel. Às vezes eu tenho um imóvel com um contrato de compra e venda e uma escritura pública. Não é a mesma coisa. Mas quando eu tenho um imóvel de verdade, quando eu tenho a matrícula desse imóvel. E por que que eu estou falando isso? Quando a gente compra um apartamento, a gente compra o apartamento, a gente recebe a matrícula da unidade habitacional e a gente recebe as matrículas individualizadas das garagens. Verdade. Então, se for parar para pensar hoje, por exemplo, eu moro num apartamento, eu tenho 3 garagens. Eu tenho 4 imóveis. Tanto é que eu pago 4 IPTUs. O IPTU de cada garagem e o IPTU do apartamento. A garagem tem uma destinação específica. Veículos, motocicletas, bicicletas. Ela tem uma destinação específica lá no Código Civil. E essa destinação específica, ela até pode ser adequada, ela não é uma coisa rígida, de acordo com a convenção de condomínio. Porque o que é a convenção de condomínio? A convenção de condomínio é uma lei que se cria entre os condôminos. Por exemplo, né? A gente tem lá, vamos dar um exemplo aleatório. No condomínio o pessoal diz assim, ah, a gente não quer que se transite com pets nos elevadores sociais. Mas existe uma lei estadual que diz que o pet pode transitar em qualquer região. Então, ó, não posso fazer uma norma interna que contraria uma norma estadual, uma norma legal federal em si. Então, eu não posso fazer. Então, não dá. Infelizmente, senhores condôminos, os pets vão poder transitar em todas as áreas. Bom, é só um exemplo. A garagem é destinada para veículos, automóveis, motocicletas e bicicletas. Ah, pode fechar a garagem? Perceba que esse cidadão fechou a garagem. Pode. O condomínio, numa reunião, através de uma reunião, uma assembleia, definiu, ó, você pode fazer fechamento da tua garagem, você pode colocar home box, aqueles armários.
1: Os armários.
14: Né? Isso, aí como é que se faz? Nas convenções se define, o armário vai ser de alumínio, o armário vai ser de madeira, MDF. Não, vamos padronizar, vai ser tudo de MDF, não pode encostar no chão. Tá vendo, ó, existem regras de convívio para a garagem. O que não pode acontecer é que esse cidadão aí, por óbvio, até a nossa justiça acabou demorando um bom tempo, né? Foram 12 anos de exercício de lavanderia, né? Dentro da garagem.
1: Eu fico imaginando, doutor, desculpa. Pra onde é que ia o esgotamento da água? Do esgoto, cara? Pra onde é que ia? Numa vaga de garagem?
14: Esse é um dos pontos que é levantado.
0: Ele arrumou, com certeza.
14: Isso, algum lugar. Esse é um dos pontos que é levantado. Porque assim, a garagem ela não tem, por exemplo, preparo elétrico pra esse tipo de máquina, de secadora, de lavar roupa e assim por diante.
1: Era um comércio dele, é?
14: A princípio sim, né?
0: E a energia da garagem é a energia que todos pagam.
14: Isso então. É o que acontece hoje. Olha só, totens para carregamento de veículos elétricos. Você não pode simplesmente estacionar o teu veículo na tua garagem e plugar na tomada da garagem. Aquela tomada não é preparada para isso, vai dar uma sobrecarga e você está consumindo a minha energia, a tua energia. O que tem que ser feito? Um projeto elétrico que vai vir lá do relógio principal, vai distribuir umas fiações com uns cabos mais grossos, mais resistentes, e aí na tua garagem você vai ter o totem com o teu relógio.
1: Vai cobrar na tua
14: fatura. Ou seja, você vai pagar. Então, o que ele fez ali, aí o que que diz, né? Além de afetar a destinação específica da garagem, pode ver que a decisão do tribunal, ela é assertiva. Olha, pode manter o fechamento. Se tem grade, se tem aquele isolamento da área ali, foi aprovado em assembleia. Agora, a destinação que foi dada para o interior fugiu às normas. Questões ambientais, questões de saúde, né? Porque o sabão em pó atrai roedores, o acúmulo de roupa. Aí é óbvio, né? E muito bem, o Vadilson apontou, o consumo, na verdade, da água, o consumo da energia elétrica é da área comum.
1: Bem comum.
14: Né? E a garagem, ela não é... As pessoas fazem essa confusão, elas acham assim, né? A garagem não é uma área comum. A garagem é uma área privativa. Concordo com você. A área de circulação é comum, a área de lazer é comum, o salão de festa é comum, o hall de entrada dos apartamentos é área comum. Daí as pessoas, inclusive, fazem isso, né?
1: Sim.
14: Hall de apartamento, decoram com os vasos espalhafatosos.
1: Armarinho para tênis, sapato.
14: Isso. É, olha, o convívio em condomínio é uma coisa atípica, assim. E Balneário...
0: Verdade.
14: Eu falo em sala de aula, né? Balneário Camboriú é uma cidade pequena, mas é uma cidade populosa. E uma cidade populosa na vertical.
0: Uhum.
14: Né? Então a gente tem muito problema, na verdade. Ah, o cidadão fumou, jogou a bituca do cigarro na sacada de baixo. Ah, tá lavando com água, a água escorre toda na sacada de baixo.
0: Bate tapete em cima.
14: Bate tapete. Todo. É o salto alto fazendo tec-tec-tec-tec, dependendo do horário. Então, assim, ó, a gente que mora em prédio, eu brinco porque eu e o Leandro, né? Nós somos malucos, né? Por que nós somos malucos? Porque além de advogado, nós somos síndicos.
0: Meu Deus!
14: Então a gente não tinha com que se incomodar. Falei, vamos escolher a função de síndico aqui. E eu já estou, na verdade, há bastante tempo como síndico. Mas o legal é que você consegue ler, interpretar as pessoas, perceber a falta. Uma coisa que eu aprendi ao longo desses anos como síndico, assim, ó, é bom senso não existe. Você diz, não, mas é uma questão de bom senso. Não, na região, num condomínio, infelizmente, o bom senso não existe. Vai ter sempre aquela pessoa que vai extrapolar o direito dela e vai ultrapassar o direito do outro. Essa garagem, eu sinceramente, eu fiquei só espantado com o tempo que levou. Foram 12 anos tramitando, né? Para ter uma decisão do tribunal dizendo, por favor, retire a garagem sob pena de multa diária, né? Ao limite de 20 mil reais, uma multa de 200 reais ali ao limite de 20 mil. Então ele tem um prazo para tirar essa lavanderia de lá. E foge completamente às normas básicas do direito civil e da própria convenção de condomínio.
0: Então, nessa convenção de condomínio, se foi decidido que... Não está aprovado utilizar o box da garagem, a não ser para o veículo ou os veículos, até mesmo colocar o armazenamento de coisas que não couberam dentro do apartamento, caixas, cadeira de praia, madeira que sobrou, vai colocando lá. Então, se está decidido lá na convenção, não pode.
14: Não pode, permite, inclusive, a convenção, ela vai atribuir. Que tipo de sanção é, leve, média ou grave, e dependendo da sanção eu posso te notificar e posteriormente aplicar multas. E eu não sei qual é a realidade deste condomínio, porque para ter sido judicializado, provavelmente o condomínio passou por todas essas esferas administrativas. Amigo, não pode ter máquina de lavar roupa aí. Notificou, não fez nada. Amigo, vou aplicar multa. Não, olha, vou ter que judicializar. E aí judicializou a ponto de ele discutir. Não, mas a garagem, e qual deve ter sido o argumento? A garagem é minha, eu tenho uma matrícula individualizada, eu pago IPTU, dela eu faço o que eu bem entender. Um equívoco. Ela não faz o que bem entender. A convenção de condomínio disse, ela vai definir todas as regras.
0: Independente se o cara é proprietário ou é inquilino?
14: Sim.
1: Mas assim...
14: Porque, na verdade, a convenção de condomínio define a regra para aquela unidade em si.
1: Né? Senão daqui a pouco tem alguém fazendo bar no apartamento.
14: É isso, por exemplo, unidade habitacional para fins residenciais não pode ter fins comerciais. Eu não posso abrir um bar ou qualquer outro tipo de atendimento dentro do meu apartamento. Mas por quê? Porque mudaria a destinação final, obviamente. E a convenção, ela traz isso. Então, por exemplo, quando a gente fez a convenção do prédio que eu resido, nós definimos. Olha, bicicleta, elas precisam estar penduradas na parede naqueles ganchos específicos.
1: Padronizado.
14: Padronizado. Cadeira de praia, da mesma maneira, ou guardada dentro dos home box. Home box são feitos de MDF. Ah, mas por que nós não fazemos de alumínio? Ah, foi votado na Assembleia, a Assembleia votou modelo MDF. Então, assim, ó, não pode ter. E aí, o que eu faço como síndico? Eu sou muito da paz, assim, mas o que eu faço? Eu primeiro aciono. Ó, Adilson, tá cheio de móveis lá na tua garagem, Adilson, né? Não pode? Não, Rigueto, pô, me perdoa, é que eu tô fazendo a mudança, o caminhão tá vindo buscar. Falei, então, tem que ser rápido, porque às vezes o outro morador vai me chamar a atenção e eu preciso colocar ordem na casa. Ah, Desandou, eu notifico. Fez de novo, eu aplico multa. Aí a pessoa reclama. Ah, porque tu aplicou multa? Tá na convenção. A convenção faz lei entre nós e tem que ser cumprida. Se não vira, tem que fazer esse regramento. Se não vira bagunça. Eu fico imaginando o drama que deve ter sido nesse condomínio aí. Né? Salvo se os moradores utilizavam, de repente, os serviços prestados pelo... Brincadeira.
0: É verdade, né? É mais prático.
14: Não é que de repente mesmo, né? Na lavanderia ali.
0: E os clientes eram os próprios moradores?
14: Acho que não, né? Senão eles não tinham reclamado.
0: É, bom senso é complicado, né? Num condomínio. Porque cada um pensa de uma forma, cada um age de uma forma, então tem que ter regras.
14: Tem que ter regras. Tem que ter regras, elas têm que ser aplicadas. É, e volto a dizer, ao longo desses anos aí, eu sou síndico há alguns anos e vejo assim que falta o bom senso. Falta o bom senso no descarte do lixo. Falta o bom senso, sabe, na separação. Falta o bom senso em sair e não fechar o portão, por exemplo. O portão, né? Ele tem aquele fechamento automático. Dependendo do movimento que o veículo faz, ele trava por questão de segurança. Aí a pessoa não se preocupa. E não é a segurança só dela. Acionar, por exemplo, a portaria para que o entregador deixe a entrega no hall de entrada, porque ela não quer descer.
0: Uhum.
14: Não pode. Uhum. Olha só, pode ser um entregador do bem, uma pessoa honesta, trabalhadora, pode ser um criminoso. E aí você está deixando todos os condôminos naquela situação vulnerável. Então a gente é obrigado, obviamente, sempre a estar fazendo esse tipo de orientação. Eu brinco, é a educação de jovens e adultos, né? Tem que fazer sempre aquelas, olha, por favor, o lixo é pelo elevador de serviço, tem que ir lá até o subsolo para sair pela porta específica, não pode passar no hall de entrada, tem o tapete bonito, aí sai aquela pingando. Ah, é bom senso.
1: Rapidinho para encerrar, doutor. Caso ele não cumpra essa determinação judicial, ele pode perder a garagem ou não?
14: Não. Na verdade, aí vai acontecer o quê? Vai se incidir a multa, pelo que determina o tribunal, é uma multa diária, um teto, né? Um limite determinado, e posteriormente aí vai virar um cumprimento da decisão com a execução da multa, né? Aí é basicamente isso. Acredito que ele não vá deixar de cumprir. Claro, vai ter que ter um tempo agora para desinstalar toda aquela estrutura.
1: E voltar a ser uma garagem.
14: E voltar a ser uma garagem que não pode ficar entulhada de coisas, como a gente falou, né? Restos de coisas que não cabem no apartamento. O que a gente orientou na convenção? Dentro do home box. Você quer guardar dentro do home box malas, almofadas que sobrar? Não tem problema, não. Não pode ficar solta dentro da garagem, porque senão fica bagunçado, vira um pardieiro, né? A gente tem que ter uma organização nesse sentido.
0: Professor e advogado, doutor Luiz Eduardo Righetto, obrigado mais uma vez aqui pelo nosso momento jurídico, esclarecendo dúvidas.
14: Valeu, eu que agradeço. Um ótimo final de semana para todos.
0: Igualmente.
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0: Olha, tem informação agora importante em primeira mão, porque tem interdição. Aonde? Secretário de Obras, Bola Pereira, bom dia.
13: Bola, dia. Bom dia a todo mundo. Na rua Biguaçu, na ponte da rua Biguaçu, ela vai ficar interditada tanto para quem vem de Camboriú quanto de Balneário para Camboriú. Ela tem um problema crônico. O dia inteiro amanhã. Amanhã vai ficar o dia inteiro, enquanto não terminar, tá previsto das 8 às 18, mas se nós acharmos que precisa mais tempo para secar o material, nós vamos manter ela fechada até mais tarde. Ela sempre aparece, eu sempre ouço na rádio Menina, e esse ano foram 3 vezes em 6 meses que eu tô ali, porque a gente asfalta, faz a correção e parece que foi mal feito, que afunda e aparece o buraco bem na hora que o carro acessa a ponte. O problema está embaixo da ponte, não é a estrutura da ponte, não tem nada a ver com a ponte, tem a ver com a rua, com o asfalto. Nós vamos fazer um reforço de concreto por baixo da ponte, para que a gente possa fazer o reforço ali em cima no asfalto, para que não cave mais buraco, que é uma coisa que aparece sempre desde que a ponte foi feita, e que pelo menos do lado de Balneário Camboriú nós vamos solucionar. E a prefeitura de Camboriú também vai aproveitar para dar uma melhorada na parte deles de Camboriú, da Santa Catarina até a ponte, que é a Rua Leopoldo Leite, eles também vão trabalhar ali, vão aproveitar. Então, da nossa parte, nós pretendemos eliminar esse problema, mas é só para informar todo mundo que tem que tocar reto quem vem de Camboriú até a Quinta Avenida, e quem vem de Balneário Camboriú ou vai pela Santa Catarina para Camboriú, ou vai pela Dom Afonso, ou vai pela SC-102 lá no bairro Nova Esperança.
0: Perfeito. Aproveitando rapidinho, e o asfalto farelento ali da Panamá, hein?
13: É, eu respondi ali, né? Já mandei dois áudios, um respondendo sobre a pedra na areia da praia, a outra Panamá. A Panamá, nós ainda não pagamos a empresa, né? E ontem eles vieram refazer uma parte, fazer limpeza, raspagem, e nós temos também outros locais que tem que fazer. Nessa parte aonde houve o afundamento, o problema ali, não tenho certeza, que eu não posso afirmar porque eu não sou técnico, mas eu daria um 90% do problema da EMASA de infiltração de esgoto no solo ou de água. Tem alguma coisa ali que fez com que o solo estivesse molhado e o asfalto afundasse. Então a EMASA vai refazer aquilo ali, está esperando concluir todo o trabalho da rua para ver se aparece mais algum problema, que isso é comum, né?
0: Mas eles não conseguem, não conseguiram ver antes o problema? Antes de asfaltar não dava para ver?
13: Sim, eles arrumaram, esse é o problema, eles arrumaram, mas mesmo assim afundou depois. É, provavelmente tinha dois problemas e resolveram um.
0: Ai, né? Ai.
13: Então, assim, ó, faz parte do trabalho que a gente, eu mesmo que tô ali como pessoa nova na Secretaria de Obras, né? Menos de 6 meses, e não aceito, mas existe, né? Acontece, faz parte da rotina do trabalho deles ali, que não devia fazer. Eles se escavaram, trocaram o cano d'água, que tinha um vazamento antigo ali que eles descobriram, porque um morador falou, ó, tem um vazamento aqui, e mostrou os indícios, como se fossem provas, né? Nas margens do asfalto. E daí eles cavaram, acharam realmente o problema e consertaram, mas provavelmente não tinha só esse problema, deveria ter outro. Ou o solo estava tão encharcado que começou a afundar, parou de abastecer com água na infiltração lá embaixo, e o solo então secou e acabou afundando. Então é isso, são técnicos que vão resolver. Em relação à pedra na praia, quando eles fizeram a obra da orla, muito daqueles rações acabaram ficando embaixo da areia, encobertos, ocultos pela areia. Mesmo que a gente passe ali com a máquina com rastel, nós fizemos um pente fino faz uns 40 dias, desde a Tamandaré, na semana do aniversário da cidade. Nós pegamos da Tamandaré até o mole do Pontal Norte, o mole Celina Caetano Miguel, nós, a ambiental e nós, em torno de 50 a 60 pessoas, fizemos pente fino, deu uma caçamba e meia desse rachão. Só que semana passada deu 3 dias de super maré com correnteza e redemoinho, e acabou aparecendo, as pedras se multiplicaram na areia. Agora está uma equipe da Secretaria de Obras lá na praia, né, na região do Hotel Marambaia e do Mole, recolhendo. Nós estamos com 10 pessoas e eu quero ver se consigo mandar mais umas 10 para lá também, com a máquina e caçamba. Ok.
0: Obrigado, Bola. Bom dia para você.
13: Bola, dia.
0: Valeu. Qual que é da corneta da Rua Panamá? Vai a corneta pra EMASA aí, né? Eles fizeram a meleca.
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0: Bom final de semana, vambora, fechou a edição de hoje, em nome de Forte Atacadista.
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0: Segunda-feira, todo mundo aqui de volta, hein? Todo mundo.
2: Folga
0: 6 da
2: pra
0: manhã.
2: Mim, segunda.
0: Que folga, não tem
2: tchau,
0: folga não.
2: Bom final de semana, até terça.
1: Tchau.
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18: O homem vive à sombra de leis e tradições por ele inventadas. Acreditar é uma coisa, viver conforme o que se acredita é outra. Muitos falam como o mar, mas vivem como os pântanos. Muitos levantam a cabeça acima dos montes, mas sua alma jaz nas trevas das cavernas. A civilização é uma árvore idosa e corruída, cujas flores são a cobiça e o engano, e cujas frutas são a infelicidade e o desassossego. Deus criou os corpos para serem os templos das almas. Devemos cuidar desses templos para que sejam dignos da divindade que neles mora. Procurei a solidão para fugir dos homens, das suas leis, de suas tradições e de seu barulho. Os endinheirados pensam que o sol e a lua e as estrelas se levantam dos seus cofres e se deitam dos seus bolsos. O político enche os olhos do povo com poeira dourada e seus ouvidos com falsas promessas. Os sacerdotes e pastores muitas vezes aconselham os outros, mas não aconselham a si mesmos, e exigem dos outros o que não exigem de si mesmos. Vã é a civilização, e tudo o que está nela é vão. As descobertas e invenções nada são senão brinquedos com a mente. Se divertem no seu tédio. Cortar as distâncias, nivelar as montanhas, vencer os mares, tudo isso não passa de aparências enganadoras que não alimentam o coração e nem elevam a alma. Quanto a esses quebra-cabeças chamados ciências e artes, nada são senão cadeias douradas com os quais o homem se acorrenta, deslumbrado com o seu brilho e tilintar. São os fios da tela que o homem tece desde o início do tempo, sem saber que, quando terminar sua obra, terá construído a prisão dentro da qual ficará preso. Uma coisa só merece nosso amor e nossa dedicação. Uma coisa só. É o despertar de algo no fundo dos fundos da alma. Quem o sente não o pode expressar em palavras, e quem não o sente não poderá nunca conhecê-lo através de palavras. Faço votos para que aprendas a amar as tempestades em vez de fugir delas. Reflitam sobre isso e tenham todos um ótimo dia.
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1: Ô, potência! Sextou, bebê! Lasqueira! Vamos que vamos, galera! Bom dia! Bom, amanhã, sexta-feira, 21 de agosto de 2026. E a partir de agora tem show da manhã aqui na Menina. Eu sou o Bertoldo. Um prazer poder estar contigo nesta manhã. E vamos juntos até o meio-dia com muito som, com muita música, com muita alegria, com muita energia, com o sol brilhando. Tá bom demais esse dia que tá começando. E eu convido você pra gente fazer uma linda manhã pra dar um play no seu dia aí também, junto com a gente, tá bom? 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A gente começa agradecendo.
2: Por isso eu digo: obrigado, Senhor, por mais um dia.
1: Obrigado, Senhor, por mais um dia. Obrigado, Senhor, por mais uma manhã. Senhor, não permita que uma preocupação nos roube a beleza de tudo o que Deus já realizou em nossa história até aqui. Quando nós trazemos à memória tudo o que Deus já fez, encontramos forças para enfrentar o que hoje nos desafia a fé, para continuar esperando pelo que ainda virá. Porque a esperança de quem tem fé jamais se apaga. E o que a gente quer, se for ele o desejo de Deus, a gente tem a certeza de que o dia vai ser realizado. Então vamos fazer o nosso melhor, vamos em busca dos nossos sonhos, vamos ser a diferença que nós tanto queremos e buscamos no mundo. Vamos agradecer mais e reclamar menos. Fazendo isso, a gente já vai estar mudando o mundo, já vai estar mudando o nosso dia, porque o dia legal é a gente que faz. Porque o dia bonito, independente de como esteja o tempo lá fora, é a gente que faz. Então vamos fazer o melhor? Vamos fazer um lindo e abençoado dia, agradecendo a Deus, porque nós temos mais uma oportunidade para escrever mais uma página no livro da existência.

É o dia da felicidade sem motivo e hoje é o dia da lembrança. Eu vi o Dilson comentando, depois vamos comentar aqui sobre lembranças. E essa aí aqui é uma das boas lembranças da música internacional, do rock internacional, e que a gente traz como primeira hora hoje no Show da Manhã da Menina, que já está no ar.

0: Lembrando o Simple Minds aqui no Show da Manhã, dia de lembranças. Lembranças boas, né? Bom demais. Eita, coisa boa. É o Show da Manhã por aqui que continua.
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0: Bebeta, Melinho, Sinal, esse sonho demais. Bom dia pra você. Boa

0: Verão, verão não, do inverno, menina. É a gente que quer o verão, na verdade, que vem frio, né? Já deu uma baixadinha na temperatura, mas ainda bem que tem um sol brilhando por aqui. É bom demais ter você com a gente aqui na programação da menina. E daqui a pouquinho tem muito mais nesse show da manhã que tá só começando.
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0: audiência, no nosso coração.
1: Obrigado.
0: Tá sempre junto com a gente.
1: Obrigado.
0: Você é meu amigo número um.
1: Aê!
0: É, então. Você que tá me ouvindo também é meu amigo número um. Você que tá me ouvindo também é minha amiga número um. Todo mundo é número um, meu querido.
1: Number one. A Julie é minha amiga number one.
0: Olha aí.
1: Vai me dar um boné de presente agora. Tá com um saco de boné ali, dois sacos de boné.

0: aniversário do Adilson.
1: Ô, Nena! Vai aonde, Nena? Desse jeito?
0: Não vamos falar alguma coisa séria ou não vamos falar merda de manhã?
1: Pra que falar sério?
0: Então vamos ouvir.
1: Hoje é sexta-feira, mano.
0: É dia de Queen!
1: Ah, vamos lá!

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1: Existe uma teoria que se chama 90-10, onde uma pessoa tem 90% daquilo que você procura em alguém, só que você foca naqueles 10% que falta. Aí você sai pra rua, se aventura, e realmente você encontra aqueles 10%, mas não se deu conta que perdeu os 90%.

0: Esse é o som da Maiara Maraíza aqui na programação da menina. Vamos lá, vamos dar um alô pra galera. Agora o alô oficial, Edilson.
1: Bora lá, vamos lá, vamos lá. Vamos lá,
0: rapaziada, galerinha, bom dia. O Ivan em São José, fala,
1: sempre
0: Ivan.
1: Sempre primeiro.
2: Bom dia,
1: Ivan Sena.
0: O Ivan Sena. Ele acorda rapidinho e já...
1: Ivan Sena,
0: vai começar
1: primeiro.
0: O programa, já manda. O Diego Rony Soares, bom dia. Ótimo dia pra nós. Valeu, amigão. A Selma por aqui, bom dia, Bertoldo. Bom dia, Dilson. O Alberto de Itajaí, bom dia.
3: Bom dia, Beethoven. Bom dia a toda a Rádio Menina FM. Uma excelente sexta-feira abençoada. Tamo junto. Sempre ligado.
1: Junto.
3: Um abraço.
0: Abraço. A Ivonete Oliveira, bom dia, Ivonete.
4: Sextou. Bom dia, Dilson e Bertoldo.
1: Oi, bom dia.
0: Ô, potência.
4: Bertoldinho, deixar um feliz dia para todos os ouvintes da menina e para todos nós, fãs da Rádio Menina.
0: Bom dia para você, pro baiano, Nicolau Liari, bom dia, Bertoldo e Adil, sextou, bebê. Patrícia Moura, que tenhamos um dia abençoado. A Sally de Itapema, ô Sally.
5: Bom dia.
0: Bom dia,
5: Bertoldo, bom dia a todos aí. Me fala uma coisa.
0: Hã?
5: Essa gravação aí da mensagem deu uma falhada, eu tava gravando, que eu sempre gravo pra enviar pros meus grupos em todo o Brasil. E se ela estiver gravada ali, podia me passar, por gentileza?
0: Ah, da abertura do programa, eu vou ver com o Lio ali, se ele acha, depois eu te mando aí, Sally, tá? Heloína da Cunha, bom dia, Bertoldo e Adil, sextou, bebê. Ô, potência, Deus abençoe nosso dia, vocês são a alegria das manhãs. Ô, Jeff, ó, o Jeff, o compadre.
1: E aí, Jeff?
6: Alô, Bertoldo.
1: Vem comigo, Jeff.
6: Ô, potência, então vem comigo, Jeff. Não vamos falar do Coringão?
1: Pera.
0: Calma, rapaz, calma.
6: Vamos.
1: Calma, a vinheta já foi, pra cima.
6: Uhul.
0: Eita, Rose Pasquale, bom dia, hoje aparece a turma aí. A Joana, bom dia. Ô, frio, mas não tá frio ainda. Bom dia, quem que é aqui? Marcelino Nunes. Bom dia, o nosso novo EP. Mas que tá? A Ivete Santos, bom dia, Ivete.
7: Bom dia, seu Bertoldo.
0: Bom dia.
7: Bom dia pro senhor. Boa sexta-feira pro seu Adilson. E pra todo mundo que tá escutando a rádio, menina.
0: Valeu.
7: Bom, um abração.
0: Abraço.
7: Aí, com Deus.
0: Depois do intervalo a gente fala de tempo, de futebol, de final de semana. O que vem por aí? Conta aí daqui a pouquinho, né, Adilson?
1: Já.

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2: E a Casa do Autista, aqui em Balneário Camboriú, passará por uma mudança na gestão. A prefeitura iniciou um processo para qualificar organizações sociais interessadas em administrar o serviço, que atualmente é mantido por meio de um contrato emergencial com a AMA Litoral. A organização que atualmente administra a casa poderá continuar à frente do serviço caso seja selecionada no processo. Matéria completa no Portal Menina, que tem dia D de multivacinação, terá atendimento extras em UBSs de Itajaí. E também, perdeu alguma vacina? Balneário Camboriú também terá dia D para colocar a carteirinha em dia. Daqui a pouco, depois das 10, a gente volta com mais informações do portal.
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12: A FIFA divulgou o calendário da Copa do Mundo Feminina de 2027, que será realizada aqui no Brasil. A abertura acontece no dia 24 de junho, no Maracanã, no Rio de Janeiro. A seleção brasileira estará presente na partida inaugural. O adversário ainda não foi definido. O Estádio Carioca também vai receber a final, marcada para 25 de julho, além de uma das semifinais. Como anfitrião, o Brasil será a cabeça de chave do Grupo A. A seleção fará o segundo jogo no dia 29 de junho, na Neoquímica Arena, em São Paulo, e vai encerrar a fase de grupos no dia 4 de julho, no Estádio Mané Garrincha, em Brasília. A partir do mata-mata, o local das partidas dependerá da posição do Brasil na fase classificatória. A Neoquímica Arena será o estádio com mais jogos no Mundial, 10 ao todo, incluindo uma semifinal e a disputa pelo terceiro lugar. Gerson Felipe para Esporte Total. 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
4: Ô Potência, bom dia, boa manhã pra você que tá com a gente. Tem mais salve da galera por aqui. Ah, Alexandre, bom dia, Alexandre.
5: Bom dia, Dilson, bom dia, Bertoldo, tudo certo?
4: Alexandre, tudo.
5: De Itajaí.
4: E aí?
5: E falar pro nosso amigo corintiano aí, que coisa ruim a gente deixa pra falar por último, pô.
4: Ah, é? Silvia.
6: Bom dia, Bertoldo. Hein? Bom dia, pessoal do grupo. A Silvia, Itajaí.
4: Valeu, Dedé do Picolé por aqui, bom dia.
7: Dá agora, Picolé aí.
4: É, agora vamos lá então, Adilson. Ontem.
7: Vamos aonde?
4: É.
7: Vai aonde?
4: Vai aonde?
7: Olha.
4: Ô, louco. Coisa. É, então.
7: Bom, mira!
4: Não, mira só? Não
7: Vira.
4: Deu?
7: Escureceu.
4: Vixe, Maria.
7: Não deu. Ah. Nos penaltis.
4: Tá, vamos lá.
7: Perdeu
4: fala aí,
7: então. Pra LDU. Empatou de novo no jogo, mas nos pênaltis perdeu 5-4. Mirassol já fez história e tá fora da Libertadores. O Corinthians, pelo contrário, passou a próxima fase, classificou. Gol do Breno Bidon, assistência do Memphis Depay, 1-0, tá renovou, na próxima fase. Renovou e já voltou mostrando que faz a diferença.
4: E que valeu os pilinha.
7: Os pilinha, eu acho que diminuiu os pila.
4: Diminuiu, mas é meu Deus.
7: Mas é uns pilão igual. Copa Sul-Americana, Macará e Santos ficaram no 0-0. Quem passou foi o Santos. Olímpia 1, Vasco 4.
4: Olha aí. Meu Deus do céu.
7: Meu Deus do céu mesmo.
4: Nossa.
7: Deve ter trocado o goleiro do Vasco. Aquele goleiro é ruim. Vou ter contado.
4: Mas é.
7: Léo Jardim, né? Mãos frangote aí que vou ter contado.
4: Mas vai morrer na praia, não adianta.
7: O Botafogo também classificou. Passou pelo Cienciano, venceu 1-0. 1-0. Vamos pra final de semana?
4: Vamos.
7: Hoje não tem nada. Então. Não, pera aí.
4: Tá. Achei que era pra, já podia ter ido.
7: Sabadão a gente volta ao Campeonato Brasileiro. Quem tava descansando.
4: Pois é.
7: Volta a trabalhar.
4: Vamos trabalhar.
7: Eu tenho medo do Grêmio descansa a semana inteira. Não, os treinos foram um balaço. Deu tudo certo. Cada golaço, tudo. Daí chega no jogo, dá tudo errado. Não sei porque eles treinam tanto. Mas vamos lá. Diga. Sábado, Fluminense e Remo. Inter e Atlético Mineiro. Cruzeiro e Flamengo de novo, ó.
4: É.
7: De novo, vocês aí, ó, né? Ó, cuidado, agora
4: vai,
7: os caras vão.
4: Vai ser lá,
7: os
4: né?
7: Os caras estão mordidos, ó.
4: É lá,
7: agora né? É lá em Belo Horizonte.
4: É, foi um empate e uma vitória.
7: Vamos ver o que que vai dar agora, né? Vamos ver se tem. Catarinense, não. Então vamos pra domingo.
4: Diga.
7: Domingo na Série A nós teremos Palmeiras e Vasco. Bom. Deu, tchau Vasco. Aproveitaram bastante a vitória de ontem, mas a vida real volta no domingo para o Vasco da Gama. Tenho certeza disso. Apesar que você tem que torcer pro Vasco, né?
4: Não vou torcer, vou torcer pra empatar.
7: Ó, porque se o Vasco ganha do Palmeiras, você tem a chance de...
4: Jamais vou torcer pro
7: Palmeiras. Não acredito.
4: O Vasco empata, tá bom.
7: Tem Bragantino e Grêmio. Aí eu sei que você vai torcer pro Grêmio, claro. E tem Vitória e Bahia. Além de Santos e Mirassol, Chapecoense e São Paulo, Coritiba e Corinthians. E o Avaí vai jogar, ó, do Ivan. Opa. Pela Série B, Ponte Preta e Avaí. Eu tava procurando os times catarinenses. O Criciúma joga contra o Fortaleza.
4: Continua líder o Criciúma, né?
7: Continua. O Bruscão pela Série C enfrenta a equipe do Amazonas. E o Inter de Limeira recebe a equipe do Figueira, além de Maringá e Barra. Jogos pela Série C do Catarinense também.
4: Tá
7: é isso aí.
4: Jogos final de semana, boa sorte pra todos.
7: Principalmente pro Grêmio.
4: É boa sorte, não é pra fazer milagre.

0: pelos demais aí de baixo, não tem jeito.
1: Vamos!
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0: demais ter você com a gente aqui na programação da Menina, a rádio gostosa de ouvir. E atenção, porque a gente vai entrar no clima do que vai acontecer hoje e amanhã lá no New York Food Lounge. Pera aí. Tô aqui primeiramente com Casão, bom dia.
1: Bom dia, meu querido. Tudo bom,
0: certo? Tudo Casão, certo. Sempre trazendo novidade lá, né? Da Times Square Brasil, do nosso New York Food Lounge, né?
1: Tem isso. É. E hoje e amanhã temos a alegria de estar inaugurando e convidando vocês, ouvintes da Rádio Menina, pro show de stand-up Fênix e seus parças. Então a ideia é que vocês tenham um ambiente coberto, seguro, agradável, que vocês possam levar todo tipo de amigos, parentes, e possam ir curtir, dar risada, comer, beber e se divertir.
0: E então, o legal de a gente falar do New York Food Lounge, que tem estacionamento próprio. Então você desce do carro, já vai direto pro New York Food Lounge, vai curtir o show de stand-up e volta para casa bem tranquilo, né?
1: Perfeito, é isso mesmo. A nossa ideia é oferecer uma experiência completa, desde o estacionamento, um ambiente super agradável e super bem localizado, e trazendo sempre novidades pro povo de Balneário Camboriú. E a gente é uma cidade festiva, alegre, e a gente merece ter momentos como esse.
0: Boa, boa. Fênix e os Parsas, primeiramente, bom dia.
2: Bom dia, meu parça. Tudo belezinha?
0: Tudo belezinha. Me conta como é que é esse show, como é que surgiu a ideia de Fênix e os Parsas e quantas pessoas participam desse projeto, né? Desse stand-up que a gente vai ter oportunidade de ver hoje e amanhã lá no New York Food Lounge.
2: Maravilha. Eu me apaixonei pelo stand-up. No primeiro momento, me apaixonei pelo stand-up. Uh-huh. Aí surgiu a minha ideia. Eu, como eu sou todo, né? Bilionário, né? Cheio dos olhos.
0: Quem tá vendo o vídeo aqui?
2: Humilde, né?
0: É, humilde.
2: Vão ter que ir lá pra ver como é que eu sou pessoalmente, né? Eu pensei, eu vou montar um grupo de stand-up.
0: Uh-huh.
2: Entrei em contato com os meus amigos aí, meus parceiros, e nós montamos esse grupo.
0: Uh-huh.
2: É um grupo assim, que os integrantes é o Fênix, que sou eu.
0: Sim.
2: Tem o Ed Lira, o Felipe Cristiano e o Célio. E o Praguinha também.
0: Ah, tem o Praguinha também.
2: Então, nós temos 5 integrantes do stand-up do Fênix.
0: Ah, que legal. E o legal, pelo que você estava me falando, que as pessoas que vão estar participando do projeto também acabam participando do show, do stand-up em si, né?
2: É, esse é o nosso diferencial, na verdade. Nós não vai fazer um show como os outros shows normal. A gente quer fazer algo diferente para a plateia. Vai ter muita interação com a plateia, vai ter brincadeira, dinâmica. Então, vai ser um show totalmente diferenciado dos demais. Primeira parte vai ser a parte dos comediantes, apresentação normal do stand-up.
0: E daí as piadas, as brincadeiras, né?
2: E a segunda parte é interação direto com a galera.
0: Tem alguma idade mínima ou é pra família toda? Como é que é, qual a idade legal para as pessoas participarem? Até para que quem de repente vai levar o filho ou filha, porque até porque tem um parque junto lá, né? Tem uma área kids, né?
1: Área kids lá, se quiser, pode deixar a criança brincando lá.
0: Ou precisamos botar uns tampões agora, no ouvido das crianças? É tudo certo.
1: É com o Fênix. O que o Fênix diz?
2: Eu vou te falar o seguinte. Os nossos parceiros, eles querem divertir a galera. Eles não são aqueles parceiros que vão lá falar palavrão.
0: Boa.
2: Coisas que as pessoas...
0: A ideia é dar risada com coisas boas.
2: Isso. As pessoas vão lá pra dar risada e se divertir. Essa é a nossa ideia. Uhum. Eu creio que não vai ter problema nem de levar as crianças.
0: Legal.
2: Todo mundo vai se divertir. Tanto é que o Fênix, ele atrai muito... O gosto das crianças. Criança uhum. Na rua gosta muito do Fênix.
0: É, na verdade, é uma forma de divertir a família toda, né? Com as piadas que vocês vão fazer, como é o natural do stand-up, mas ao mesmo tempo fazer com que as pessoas saiam de lá felizes, né?
2: É essa a nossa missão, levar alegria para os manos e as meninas que vão lá.
0: Que horas começa hoje, Fênix?
2: 19h30, lá no New York, né? Um
0: New
2: privilégio,
0: York,
2: nós estamos na Times Square Brasil.
0: Não é qualquer lugar, não.
2: Não, nós somos privilegiados, né?
0: E tá certo. E agora é o seguinte, eu tava falando com o Casão, vamos sortear ingresso, Casão?
1: 5 ingressos aí pros ouvintes da Rádio Menina.
0: Então nós vamos fazer assim, vamos fazer, Julie, aqui no WhatsApp ou aí na live? O que que você prefere? Hã? No WhatsApp aqui? Então as primeiras 5 pessoas que me mandarem a palavra Fênix aqui, já estão cada uma ganhando um ingresso para curtir esse show de stand-up. Já foi o Adriano. Daniel, Sandra Stis.
2: Oh.
0: Ó, vamos lá, galera. Falta dois. É, mandando a palavra Fênix aqui, já tá faturando seu ingresso, a Joana e o Auri. Fechou. Já deu os cinco aqui.
2: Vamos
0: entrou mais um aqui, então. A Fabiola, seis. Foi embora. Já deu seis.
2: Se quiser meter 10, mete aí, meu.
0: Então manda aí, ó. Ah, tem mais uma aqui que tá sem identificação. 10 ingressos. Manda a palavra Fênix aqui e depois eu coloco aqui os nomes, eu passo aí pro casão ali, pra galera. Só chega lá e se identificar daí,
1: chega,
0: né?
1: Chega lá, se identifica, fala, ó, eu sou fulano da Rádio Menina, do WhatsApp, o seu ingresso vai estar garantido.
0: Ó, Adriano dos Santos, deixa eu só ver o nome da outra pessoa que mandou, agora estourou aqui.
2: E até manda pra... ele seguir o Fênix lá também, meu.
0: Ah, qual que é o Instagram?
2: Arroba Fênix, mensageiro do pai, siga eu lá, meu. Vamos ver lá, meu.
0: É hoje,
2: lá.
0: Hein? Hoje e amanhã, lá no New York Food Lounge, pra gente dar muita gargalhada, né, casão, né, Fênix? A partir das 19h30, todos convidados.
1: É isso aí. E reforçando, o ingresso vai ser R$30 para quem teve a sorte de ganhar aí, né? Mas para quem não tem, não foi rápido no gatilho aí, são R$30. E a ideia é que a gente faça isso recorrente, até pra gente poder prestigiar o artista, valorizar o trabalho dele. E repassar isso para eles, tá?
0: Hoje, hein? Hoje e amanhã, 19h30, ali na Times Square Brasil, no New York Food Lounge. Fênix e os parças, obrigado pela visita.
2: Eu que agradeço, meu.
0: Né, e vamos levar essa galera lá pra dar risada.
2: Deus abençoe, eu quero ver tudo vocês lá, meu.
0: Isso aí. Valeu, valeu. Obrigado, bom dia. Bom show lá.
2: Obrigada.

0: Pit Stop em BC, galera.
1: Pit Stop, menina.
0: Fernando Santos, conta pra mim onde você está. Bom dia.
2: Bom dia, Bertoldo. Bom dia, Dilson. Bom dia pra todo mundo aí de rádio ligado, curtindo nosso show da manhã. Dessa sexta-feira, o sol apareceu, que coisa boa. Tá um clima super agradável. Eu estou aqui, Bertoldo, na VID, aqui na Avenida do Estado, em Balneário Camboriú. Como sempre, né, Bertoldo? Fazendo barulho com a nossa unidade móvel, com muitos brindes da Rádio Mineiro. Sextou aqui, hein? Em ritmo de mobilidade elétrica, Bertoldo. Porque se o plano para o final de semana é rodar com a economia, você está no lugar certo, viu, meu amigo?
0: Coisa boa. 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
2: Está começando o nosso pit stop. Tem a brincadeira da roleta com milhares de brindes da Rádio Menino. Bertoldo, daqui a pouco a gente volta, porque só está começando. A galera pode acompanhar lá no nosso Instagram, @meninofm.
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7: Bom dia, minha querida, bom dia, meu querido, bom dia para todo mundo que acompanha a gente, hein?
8: Você do signo de Áries. Sexta-feira chega com sorte, energia e boas oportunidades de diversão e ganhos, tá? Aproveite o dia com leveza e atenção aos relacionamentos, evitando conflitos. O amor pode começar tenso, mas melhora com sensibilidade e novas paixões podem surgir. Prepare-se para um fim de semana cheio de emoções. Sua cor de hoje é cinza e os palpites são 23, 21 e 32.
9: Touro.
8: Oi, Touro! Hoje é dia de boas energias no lar e oportunidades de lucros graças ao efeito positivo de Júpiter e Lua. No trabalho, seja realista e dedicado, porque desafios podem surgir. Mantenha o equilíbrio emocional, especialmente na manhã, mas à tarde a paixão promete emoções intensas. Hoje a sua cor é azul claro e os palpites são 11, 38 e 54.
9: Gêmeos.
8: Alô, gêmeos! Hoje o seu bom humor e empatia vão contagiar os outros, facilitando contatos e diálogos positivos. No trabalho, sua habilidade de convencer e unir esforços fica em alta, ideal para colaborar com colegas. No amor, oportunidades surgem, mas vá com calma e não aposte tudo em uma só direção. Hoje a sua cor é amarelo ouro e os palpites são 1, 46 e 19.
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3: Opa, vamos lá, galera. Bom dia, boa manhã pra você que tá junto com a gente aqui na programação da Menina, na Gostosa de Ouvir. Hoje é dia do que, Edilson? Viu você?
4: Dia Internacional de. De quê mesmo? De recordar, de recordação, de uma recordação.
3: De lembranças.
4: Antes, deixa eu falar que o ouvinte ligou que o quem classificou foi o Cienciano, não o Botafogo.
3: É,
4: verdade, o Botafogo o ganhou.
3: Maguila.
4: Mas quem classificou foi o Cienciano.
3: É, tá aí, retificado. Valeu, pronto. Maguila, abraço, meu querido. É, bem, aí a festa de aniversário do Tempos do Vinil, vamos estar junto lá. Então, como lembrança que te marcou, recordação, lembrança... que você tem algo que... é histórico para você. Eu vi vocês falando das datas que vocês têm como recordação, o Gerson e Moisés, algumas datas especiais, tipo o primeiro dia que o dia que foram contratados aqui na Menina, né? Os registros, enfim, eu lembrei do meu, que a gente começa a viajar, né? E o meu é 1º de setembro de 1998 aqui na Menina. E a coincidência, na outra rádio que eu trabalhei, que é a Rádio Planalto lá em Major Vieira, é 1º de setembro de 1994. Justamente no 1º de setembro. Então, ou seja, 1º de setembro agora estaremos de aniversário de empresa.
4: Ó. 1º de setembro?
3: É.
4: Muito bem.
3: É. E você, qual a recordação?
4: Duas palavrinhas pra você.
3: Diga.
4: Para.
3: Ah.
4: Bem.
3: Obrigado.
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1: Rádio Menina 10h10, bom dia.
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3: Se liga nessa, em consórcio da ANFRE apresentou ontem uma nova iniciativa de monitoramento climático. O objetivo é ampliar o acompanhamento das condições meteorológicas e fortalecer a prevenção e a resposta a desastres nos 11 municípios da região. O encontro reuniu-se com uma equipe suíça da MedBlue, empresa responsável pela tecnologia, e representantes da Secretaria de Estado da Proteção Civil de Santa Catarina. Durante a reunião foram apresentadas a proposta de integração regional e as perspectivas de impacto para cada município. É uma matéria completa, você sabe. Portal Menina, que também tem foragido do Paraná por roubo e lesão corporal, é preso pela Polícia Civil em Camboriú. Autopropelidos na contramão e ciclomotor sem registro são autuados em Balneário Camboriú. E daqui a pouco, às 11, a gente volta.
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13: Canceriana, canceriano, hoje negócios e finanças brilham. Na carreira, a concorrência aperta, mas sua dedicação vai fazer a diferença, tá? No lar, ajustes na comunicação trazem mais harmonia. O amor pede segurança emocional, fortalecendo seu relacionamento ao lado de quem você ama. Aproveite o dia para avançar. Sua cor é rosa e os palpites são 47, 27 e 18. Leão, dia de sorte para os leoninos, hein? Com energias que favorecem prosperidade e oportunidades extras de ganho. No amor, seja cuidadoso nas palavras para evitar mal-entendidos. O relacionamento pode melhorar com diálogo. Aproveite seu charme para atrair boa paquera e viver momentos especiais. Hoje a sua cor é preto e os palpites são 9, 2 e 54. Virgem. Alô, Virgem! Hoje você vai sentir o lar como um porto seguro, com harmonia e bem-estar com as pessoas próximas. No entanto, é importante ficar atento às finanças e evitar gastos impulsivos. No amor, espere altos e baixos, mas atenção por alguém conhecido deve aquecer o coração. Hoje a sua cor é verde esmeralda e os palpites são 15, 59 e 32.
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1: Potência, bom dia, boa manhã, vai respondendo a nossa enquete de hoje. Hoje é o dia da lembrança, uma lembrança que você tem, uma recordação. Conta pra gente, né? Tá valendo ingressos pra feijoada bergamasca, pra quem não ganhou ainda, né? Lembrando que é um ingresso por pessoa, então participa aí. Agora tem Coldplay aqui no Show da Manhã, bom dia.

0: Tiaguinho, falta você. Bom demais esse som, né? Vamos lá, mensagem da galera por aqui participando com a gente. Deixa eu chegar aqui. Aqui, sextou. A Priscila, bom dia, meninos. O Nene, fala, Nene. Bom dia, meu querido.
1: Bom dia, Dilson. Olha, a minha recordação é que desde o ano passado o Bertoldo vem prometendo que vai lavar o carro comigo até hoje nada. Né, Dilson? Conta aí.
0: É verdade. Selma, bom dia, Selma.
2: Bertoldo, tá precisando, hein? A data minha é 18/5/66. Eu não lembro do dia, mas foi o dia que eu nasci. É a melhor data, assim, ó. Essa tá marcada, tá pra sempre.
0: O Estevão.
3: Bom dia, bom dia, bom dia, Bertoldo. Bom dia, Dilson. Uma sexta-feira pra vocês. A lembrança que eu tenho do meu falecido pai, quando nós puxava gente pra ilha. Nós tínhamos um barquinho de frente pra ilha, isso em 91, de 91 a 98, a 99, Deus, nós puxava gente pra ilha com um barquinho, motor de 15. Nós puxava a gringalhada. Isso era muito legal nas antigas. Eu e meu falecido pai.
0: Legal,
3: na
0: hein?
3: De Balneário Camboriú. Muito topzera. Valeu.
0: O Elias Moraes por aqui. Bom dia, equipe menina. Trabalhando agora na portaria. Cara crachá. E dá-lhe mengão, diz ele aqui, o Elias. Valeu, Elias. Alete Miller, sexta-feira, abraço. O Paulo Adilson, gostaria de participar do sorteio. Paulo Rigamonte. A Jéssica Help, amore. Tomando cafezinho, curtindo a rádio. Coloca no sorteio. Ah, grande beijão da Jéssica. E você, hein? Tem qual é a lembrança e recordação que você tem, né? Ou de algum tempo, de algum momento que você gostaria de dividir com a gente?
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7: Que é do signo de Libra. Hoje, Vênus influencia suas relações e a sua simpatia ajuda a resolver tensões, tá? No trabalho, seu talento para conciliar interesses é essencial para manter a harmonia. No amor, a paciência garante momentos melhores. E se estiver solteira ou solteiro, um sentimento especial pode surgir logo no primeiro encontro. Sua cor é branco e os palpites são 38, 61 e 7.
8: Escorpião,
7: hoje cuide da sua saúde, especialmente nas articulações, pele, dentes e ossos. No trabalho, Júpiter traz boas oportunidades e notícias financeiras favoráveis. Na paixão, o dia promete evolução e surpresas nas paqueras, com mais confiança no relacionamento a dois. Então, ó, aproveite o dia, tá? Sua cor é cinza e os palpites para hoje são 40, 13 e 32.
8: Sagitário.
7: Oi, Sagitário! Hoje é um dia cheio de boas energias, tá? Ideal para mostrar o seu talento no trabalho e aproveitar seu carisma nos contatos. Valorize amizades e mantenha os pés no chão no amor. Com um clima mais leve à noite, a paixão pode reservar momentos especiais. Hoje a sua cor é azul marinho e os palpites são 44, 17 e 24.
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3: 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Opa, meu amigo Rick, da banda Laritoral, era pra rapaziada vir aqui, né, Rick? Mas aí, trânsito, balneário, vai pra lá, vai pra cá e compromisso, mas o áudio tá aqui. Fala, meu querido.
4: Bom dia, Bertudo. Bom dia, menina FM. Bom dia. Santa Catarina, Balneário Camboriú, sua linda.
3: E aí?
4: A Litoral na área, passando pra fazer aquele convite pra vocês. Aquele
3: boa.
4: Super convite através da maravilhosa, mais de 1 milhão de amigos, menina FM. Bertudo,
3: oi.
4: Sábado agora, dia 22.
3: Amanhã.
4: A pedidos e graças ao sucesso das outras vezes, recorde de público.
3: Verdade.
4: Banda Laritoral vai estar fazendo a festa no Bar da Brahma. Bar da
3: Brahma
4: da Avenida Atlântica,
3: boa.
4: Né? Um bar muito conhecido, histórico aqui na nossa cidade.
3: Verdade.
4: E você não pode faltar. A gente vai estar lá esperando você, sua família, pra você curtir um show bem
3: vamos
4: gelado.
3: Vamos lá, vamos lá, vamos lá.
4: E o melhor do pop rock nacional e internacional de todos os tempos. Bora lá. Dia
3: bora.
4: 22, sabadão agora, a partir das 8 da noite, Banda Laritoral no Bar da Brahma.
3: Eita, bora! Coisa boa. Abraço aí pra toda a rapaziada lá do Bar da Brahma. Abraço Gelson, abraço Luciano, abraço pra toda a equipe, galera que já tá por lá se preparando pra abrir o bar. Então amanhã tem Laritoral pra gente pirar lá com a rapaziada, né? É? Vamos nessa? Abraço! Valeu, Rick! Valeu, Bruno! Valeu, Pablo! Né? Vamos que vamos, rapaziada!

0: mesmo, menina. 10h46, bom dia.
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11: Caprica, capricorniano, capricorniana, cuide do seu bem-estar emocional e evite se estressar com o que não pode resolver agora. No trabalho, seja mais tolerante com colegas e familiares. À noite, o romance melhora e a atração por alguém misterioso pode surgir. Mantenha o equilíbrio e a calma, tá bom? Hoje a sua cor é amarelo e os palpites são 60, 35 e 5. Alô, alô, Aquário! Hoje você pode aproveitar boas oportunidades profissionais, destacando-se em reuniões e formando parcerias promissoras. Nos relacionamentos, seja paciente pela manhã. No amor, evite se empolgar demais nos contatinhos, mas o clima pode ficar mais harmonioso logo mais tarde. Hoje a sua cor é azul e os palpites são 61, 38 e 7. peixes, hoje é um dia de sorte pra você, pisciana e pisciano, com energias que elevam sua autoestima e conquistam reconhecimento profissional. No financeiro, atenção aos imprevistos e controle os gastos, tá? No amor, o sucesso está no ar, mas cuidado para não se empolgar demais. Hoje a sua cor é pink e os palpites são 14, 22 e 24.
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0: demais, Marcos e Belucci aqui no Show da Manhã. Vamos lá, mais mensagens da galera por aqui, minha gente. O Elias, fala Elias.
1: Fala Bertudo, fala Deus, beleza?
0: Beleza.
1: Pra mim uma data muito importante foi dia... Ô Elias, ô meu xará. Dia 22 de dezembro de 2023, que eu adquiri meu apartamento aqui em Balneário Camboriú.
0: Show, hein?
1: Esse foi uma data muito importante.
0: Bacana. Angélica Monteiro por aqui, bom dia. Dia 4, do 4 e 18, 3. A data foi o dia do nascimento dos meus filhos. A Jéssica, bom dia. Hoje o meu melhor momento foi o nascimento do meu filho, diz a Jéssica aqui. Show de bola. Ana Carolina, bom dia, Bertoldo. Aqui a Cael, bairro das Ações. Legal, o ouvinte que fez o bonequinho, se eu lembro. Eu lembro sim. Minha infância, quando meu parecido pai levava no campo, no canto da praia, onde hoje é a roda gigante. Quando ele pescava, ele divertia na água. Com certeza, uma boa lembrança que tem até hoje. Legal, bacana, hein? Show, show de bola. Essa é a ideia, a gente recordar, né? Voltar no tempo aqui, né, Ana Carolina? O Egito Ribeiro, bom dia. Uma recordação minha de quando a minha família ia no Pesque Pague passar o final de semana. Nádia Machado, bom dia, Nádia, de que conheci, o que que é aqui? Olha aí. Dia que te conheci em 2023. A Nádia tem até um vídeo aqui, o dia que ela veio na rádio, que ela me conheceu. Legal, Nádia. Show de bola, né? A presida aí do fã-clube. O que mais aqui? O Jonathan Ravanello, bom dia. Daniel da Silva, bom dia. Bom dia aqui o Célio, bom dia Célião. Claro, já mando aqui, Célio. Nilva Barella, bom dia. Abraço. Ângelo Matias, bom dia. Né, falando aqui do Cruzeiro ontem e do aniversário 23 de maio de 74. A Cássia e o Airo, bom dia. A minha data marcante é 15 de abril, nasceu meu menino. Legal, gente. Show de bola. Deixa eu ver se o Fernando tá por aqui, né? 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
0: Lembrando, né? Final de semana chegando, gente, ontem eu estive acompanhando a chegada da Chama Farroupilha, né, lá em Brusque, e neste final de semana a Chama Farroupilha chega aqui em Balneário Camboriú com os cavaleiros e tudo mais. Lembrando que a partir das 11:30 da manhã, amanhã, lá no Savanas, né, vai estar chegando toda essa comitiva, toda a cavalgada, e quem quiser participar pode participar. Vai ter um evento lá com música ao vivo, costela de fogo de chão, e já marcando o início dos festejos Farroupilha em todo o nosso estado. O pessoal veio a cavalo diretamente do Rio Grande do Sul, e amanhã começando então a, digamos assim, a propagar essa chama aqui em toda a nossa região. E mais informações lá no nosso Instagram, @meninafm, e no portal menina.com.br.
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0: Vamos relembrar Tina Turner. Esse som aqui é um dos mais pedidos do Toca Baú de Sabadão. Simple the Best.

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1: Bom demais, bom dia, bom dia, boa manhã pra você que tá com a gente. Tá bom? Vamos matar a saudade? É. Ó, deixa eu aproveitar aqui, a Maria de Fátima, bom dia, o César, Carlos César, na escuta por aqui, valeu Carlos César. Ah, roda a música do qualquer de Weekend, o José Alívio Figueira. É, eu acho que ela influi, né, se me falha a memória. A Larissa por aqui, bom dia. Foi meu nome no sorteio. A Kayane, Kailane, Pontes das Costas, participar do sorteio. Oi, meu nome é o Alisson Gabriel Araújo, Camboriú, participar do sorteio também. Valeu, galera, participando com a gente. Daqui a pouquinho tem o sorteio, tá? Tá valendo ingressos aí pra curtir a feijoada Bergamasque.

0: Esse é o som do Lulu Santos, tudo igual. É, meu querido, na sexta-feira da menina é diferente. Vamos lá que tem mais mensagens da galera aqui. Bom dia, o Miguel Beck, participar do sorteio. Assis Cordeiro, bom dia, tamo aí no sorteio. A galera de Floripa aí confirmando. William, corrida aqui na lavação. Ô, meu querido, abraço pra vocês aí, William. A Maria de Fátima, bom dia. O Auri, né? Aritaca, bom dia. Que mais? A Marlene. Oi, Marlene. Bom dia. Conta aí. Ah,
1: vou botar da Marlene aqui também. É, que Deus abençoe a tarde de nós todos. Deus abençoe vocês todos na área aí, tá? Um beijo, um abração da Marlene aqui.
0: Uma valeu, Marlene. Valeu, galera. Daqui a pouquinho tem sorteio.
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3: Ai, vamos lá, última por aqui também. Antes de eu dar o tchau, vamos dar um tchau pro Fernando Santos. Conta aí, Fernando.
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1: Valeu, Fernando, obrigado, obrigado aqui também participando da Vossice, valeu, João do Centro de Camboriú, valeu. Ó, quem tá ganhando hoje ingressos, né, pra curtir aí a feijoada bergamasca, é, deixa eu clicar aqui pra ver, foi você, o Alisson Gabriel Araújo Lima, Larissa Fernanda Leus e Priscila Andolina dos Santos, tá bom? Só entrar em contato aqui com a Julie do Marketing para receber o seu ingresso, ok? 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Um excelente final de semana, né? Amanhã tem aí a chegada da Chama Farroupilha, né? Às 11:30 da manhã lá no Savana, né? Provavelmente a Júlia, Osmar Fernandes, Peter Scanto vão estar por lá acompanhando tudo. Um grande abraço, ótimo final de semana, que Deus abençoe, até segunda, se Deus quiser. Tchau, fui. Já tem informação na menina.
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0: Olá, muito boa tarde. Está começando mais uma edição do Jornal da Menina. Sextou! É, que maravilha, hein? A tão aguardada sexta-feira chegou e nós também chegamos com mais uma edição do Jornal da Menina, 12:03. E que sexta-feira maravilhosa! Estava comentando com a Camille Bookert na redação que poderia ser sábado já hoje, né? Porque ia ser um dia de muita praia. Mas não tem praia pra gente, tem muito trabalho, até porque a gente ama manter vocês muito bem informados. Então vamos juntos em mais uma edição do Jornal da Menina. E claro, a gente sempre começa saudando a nossa equipe. No comando técnico da operação de áudio, ele, Lio Brasil, muito boa tarde. E hoje a nossa produtora não é a Érica, é a Camille Guckert, porque a Érica está descansando, curtindo uma folga, recém voltou das férias e já está folgando a Érica Guckert. Camille, muito boa tarde e vamos juntos no Jornal da Menina.
1: Olá, Gerson Felipe, boa tarde para você, para o Lio Brasil, para todo mundo que está acompanhando a gente aqui no Jornal da Menina. É aquele ditado, né? Quando eu crescer, eu quero ser igual a Érica. Acabou de voltar de férias e já tá de folga de novo, né? Segundo o Lio, já sou igual.
0: É, pra quem não sabe, pra quem só acompanha no rádio, a Camille e a Érica são irmãs gêmeas, então elas já são iguais.
1: Então a minha folga tá chegando na segunda-feira, então.
0: Segunda-feira tu vai ter a folga.
1: Segunda-feira eu tô de folga. Sejam muito bem-vindos, então, ao Jornal da Menina. Pra você que tá acompanhando a gente pelo Facebook, pelo YouTube, também pela TV Mocinha. E, claro, sintonizados com a gente aqui no 100.5. O dia tá lindo e tá chegando com muita informação pra você.
0: Exatamente. E na entrevista do Jornal da Menina, nós vamos conversar com Osmar Fernandes, presidente da Associação Gaúcha de Entidades Tradicionalistas de Santa Catarina, a AGTESC, porque a chama crioula está chegando em Balneário Camboriú. E nós teremos cavalgada, inclusive, neste sábado.
1: E nos destaques de segurança, suspeito de praticar homicídio é encontrado perto de Igreja Matriz de Porto Belo.
0: Reportagem com Daiane Valentim. Balneário Camboriú terá dia D para atualizar carteiras de vacinação neste sábado.
1: E no trânsito, ponte da Rua Biguaçu será interditada para obra de reforço entre Balneário Camboriú e Camboriú.
0: Número de candidatos para a Assembleia Legislativa de Santa Catarina cai 33,87% nas eleições deste ano.
1: E no esporte, o Corinthians avança e o Mirassol fica pelo caminho na Libertadores.
0: E a previsão do tempo, Marinho, eu quero que você traga boas notícias, eu quero calor também no final de semana, daqui a pouquinho ele conta tudo pra gente. Então, vem ficar bem informado, porque está apenas começando o Jornal da Menina.
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1: Gerson Felipe, os condutores que têm o costume de passar ali pela Rua Biguaçu vão ter que ficar atentos?
0: Terão que ficar atentos amanhã, Camille, porque nós teremos uma interdição que acontece para obras ali na ponte da Rua Biguaçu. Inclusive, é uma ponte utilizada para fazer a travessia entre Balneário Camboriú e o município de Camboriú. Segundo o secretário de obras de Balneário Camboriú, o Bola Pereira, amanhã a partir das 8 horas da manhã começa, então, a interdição da ponte da Rua Biguaçu, no bairro dos Municípios, e ela vai se estender até às 6 horas da tarde. Mas nós podemos ter, inclusive, um período maior. Isso vai depender dos trabalhos, né? Se for necessário mais tempo, inclusive, para secagem do material. A obra, ela não vai ser na parte, digamos assim, visível da ponte. Vai acontecer na parte de baixo da ponte, reforçando ali justamente a estrutura, e já vai ter um tempo também para fazer uma correção do pavimento, já aproveita, né? Faz o reforço na parte, né, digamos assim, debaixo da ponte e na parte ali da pista já reforça um pouquinho também o pavimento, faz uma requalificação. Segundo o secretário, é um problema antigo, né, que não é na estrutura da ponte, sim no pavimento abaixo da ponte. A prefeitura vai fazer um reforço de concreto antes, então, de recuperar o asfalto. Então, atenção, porque você que transita pela rua Biguaçu, entre Camboriú e Balneário Camboriú e vice-versa, nós temos rotas alternativas. Enquanto a passagem estiver fechada, quem vem de Camboriú deve seguir em frente, né, até a região da Quinta Avenida ou então pegar já ali a Avenida do Estado. Já quem sai de Balneário Camboriú em direção a Camboriú poderá utilizar a Avenida Santa Catarina, a Rua Dom Afonso ou então a Rua Antônio Lopes Gonçalves Bastos, a SC-102, lá pela região, né? Pega pela região ali do bairro Nova Esperança e acessa a Antônio Lopes Gonçalves Bastos. A Prefeitura de Camboriú também vai aproveitar a interdição para fazer melhorias no trecho da Rua Leopoldo Leite, que é a continuação da Rua Biguaçu, entre justamente a Biguaçu e a Avenida Santa Catarina. Muita atenção aí para todos os condutores. Já que estamos falando de obras e bloqueios, a partir da próxima segunda-feira, a Avenida Atlântica também terá alterações e bloqueios. Vai ser na altura da Rua 4000, o trecho vai ser interditado para obras da reurbanização da orla da Praia Central. Os veículos serão desviados, então, na esquina da Rua 4100. Eles seguem até a Normando Tedesco, onde será montado um contrafluxo em meia pista. O retorno para a Avenida Atlântica será feito pela Rua 3950. Vale a gente destacar que esta modificação deve seguir até a sexta-feira, dia 28. Então, praticamente aí uma semana de obras. Com o andamento dos trabalhos, o trânsito poderá ser liberado em meia pista antes do fim de semana. Vamos aí também acompanhar e, claro, a gente vai informando sobre isso ao longo da próxima semana também. Ontem tivemos um engavetamento que aconteceu ali na região da Avenida Alvin Bauer, bem na esquina com a Terceira Avenida. Foi por volta de 5 horas da tarde. Este acidente não deixou nenhuma pessoa ferida, mas gerou um bloqueio e lentidão no trânsito. Os veículos envolvidos foram um Nissan Livina prata, um Fiat Mobi preto e uma Fiat Fiorino de cor branca. A Fiorino ficou danificada e não conseguiu ser removida do local, né, por meios próprios. Foi necessário um guincho. Como o acidente ocorreu em um cruzamento de grande movimento, os agentes fizeram o controle do trânsito para garantir a segurança de motoristas e pedestres e também permitir a retirada dos veículos. Os populares ajudaram a turma que estava passando pela região, empurrou a Fiorino até a calçada para liberar o trânsito e aí depois o guincho fez a remoção. Os condutores envolvidos, de 52, 61 e 32 anos, nenhum deles sofreu ferimentos. Vamos trazer agora os destaques da movimentação de momento aqui na nossa região, até porque a gente tem no horário de almoço, geralmente alguns locais com pico, com trânsito mais intenso. Até estava esquecendo, né? Hoje cedinho, por volta das 6 horas da manhã, teve um acidente também que aconteceu na BR-101. Foi lá em Itajaí, na altura do quilômetro 115. Este acidente, ele envolveu uma carreta e uma Fiat Fiorino, uma colisão entre os dois veículos. Após esta colisão, a Fiat Fiorino foi parar, né, ali em parte do acostamento e também bloqueou uma das pistas. Ela estava com uma carretinha acoplada, né? Foi no sentido sul este acidente da BR-101. E nós não tivemos nenhuma pessoa ferida, segundo informações encaminhadas pela Arteris. 6 horas da manhã, então, quilômetro 115, este acidente lá no município de Itajaí gerou muita lentidão. Nós tivemos trânsito lento desde Balneário Pissarras até o município de Itajaí. O carro, né, que se envolveu neste acidente com a carreta era um Space Fox, que inclusive está ali nas imagens, né? Carro e carreta se envolveram neste acidente. Por sorte, nenhuma pessoa ferida, mas muita gente chegou atrasada no trabalho hoje devido a este acidente lá na 101. Agora sim, a movimentação de momento, e eu quero falar sobre o trânsito na Avenida Brasil, aqui em Balneário Camboriú. A gente tem, desde a região do Pontal Norte até as proximidades da Rua 1901, trânsito lento. Também tem lentidão ali próximo da Avenida Central, na Brasil. Rua Dom Afonso, na Vila Real, também com o trânsito fluindo com lentidão. E Avenida Alvin Bauer, entre a 4ª Avenida e a Avenida do Estado. Em Camboriú, tem destaque também para o trânsito um pouco mais carregado, a Rua Siqueira Campos. Está com o trânsito lento ali na Siqueira Campos. Também aproveito para falar da BR-101, No trecho de Balneário Camboriú, o trânsito está fluindo bem, tanto no sentido sul como no sentido norte. Já na região de Itajaí, temos lentidão no sentido norte. Essa lentidão é entre o trevo da rodoviária até as proximidades do acesso à rodovia Jorge Lacerda. Também tem lentidão no sentido norte, para quem está próximo ali da ponte do rio Itajaí-Açu. Inclusive, nós temos no sentido norte, lentidão ali próximo da ponte do rio Itajaí-Açu. E também temos lentidão no sentido sul. Pessoal que está vindo ali de Penha, Navegantes, tentando chegar até a ponte do rio Itajaí-Açu, está enfrentando lentidão. Da mesma forma, também tem trânsito complicado na BR-470 em Navegantes, tanto para quem está tentando acessar a BR-101, como também, né, para aqueles que estão saindo ali de Navegantes para acessar a BR-101, como também para aqueles veículos que vêm da região de Blumenau e tentam acessar a BR-101. Ou seja, é uma tarde onde o trânsito está complicado, principalmente na BR-101 em Itajaí.
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0: E atenção, você que é de Itajaí, tá parado no trânsito aí em Itajaí? Então se liga nessa dica. 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Vamos lá, então, vamos trazer agora os detalhes aqui da nossa interatividade, porque quem tá chegando é a Camille Guckert, sextou, tá todo mundo animado. E o que os nossos ouvintes e internautas estão falando, Camille?
1: Vamos lá, Gerson Felipe, porque no nosso Facebook a gente tem muita participação da galera. A Selma Gonzalez está desejando uma boa tarde para a equipe Menina Top. A Ivonete Zeck está desejando uma boa tarde. A Heloína também, uma boa tarde a todos. A Nádia participando com o famoso sextou. O Rosemir Olhari também desejando uma boa tarde. O seu Ademir Mafra já está aqui também participando da nossa live, já desejando um excelente final de semana para todo mundo aqui da Rádio Menina. E temos um ouvinte especial e está de longe, viu, Gerson Felipe? Leandro Sequete está desejando uma boa tarde, sempre ligado, ele que está lá em Erechim, no Rio Grande do Sul. Temos o Diogo Cordeiro também desejando uma boa tarde. O Sérgio Vargas desejando também uma boa tarde para essa equipe que é nota 100, segundo ele. Essas as participações das pessoas. E também temos no nosso WhatsApp, deixa eu pegar aqui o nome da nossa ouvinte, a Joana. Ela tá mandando bom dia, galera. Sextou, uma figurinha aqui, e mandou amo vocês. Obrigada, Joana, pelo carinho. E continue sempre com a gente aqui na Rádio Menina.
0: Que bacana, mensagens muito legais. Todos os dias, né, são mensagens bacanas. A nossa live que leva a Menina FM longe, para Erechim. Já teve gente escutando a nossa programação na Itália, em Portugal, pelo Brasil inteiro. A gente fica muito contente com a participação e, claro, com a sua audiência aqui no Jornal da Menina. 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
0: Vamos agora com a Camille Guckert, até porque nós temos as manchetes do portal menina.com.br, Camille.
1: É uma cracolândia a céu aberto. Moradores reclamam de pessoas em situação de rua no bairro Cedro e Lídia Duarte. Vídeo: homem é preso em flagrante agredindo cachorro em Balneário Camboriú. GAECO cumpre mandato de busca e apreensão em BC em operação que investiga a lavagem de dinheiro. E se você quer saber dessas e outras notícias aqui da nossa região, dá um clique aí.
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0: E olha só, gente, antes de trazer o nosso próximo patrocinador, tá chegando informação aqui da Simone, Simone do Transporte Escolar aqui, né? A Simone do Tio Beto Escolar. Inclusive, a gente encontrou ontem, né, a Simone, estávamos lá na Pizzaria La Barrica, daqui a pouquinho vou falar sobre isso, né? Mas a gente encontrou lá a Simone, lá, muito bacana, tava aproveitando também para comer uma pizza, né? Todo mundo vai lá na La Barrica aproveitar para comer pizza gostosa. E ela tá informando pra gente que aconteceu um acidente na esquina da rua Corupá com a Quinta Avenida. Tem um pouquinho de trânsito já ali, trânsito em meia pista, né? E ela pede para que os condutores prestem atenção, né? Quem estiver descendo a Corupá com a Quinta Avenida, né, já vai encontrar este acidente. A Guarda Municipal já está no local e ela deseja também um bom final de semana a todos. Bom final de semana para Simone e para todo mundo que está nos acompanhando. Muito obrigado pela informação. E também está chegando aqui um recado do Pântio. O Pântio, ele está trazendo um recado, mas daqui a pouquinho eu vou... Camille, você já escutou o áudio aqui do Pântio? Porque daí a gente passa pro Lio Brasil colocar pra gente no ar. 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Vamos ouvir o Pântio agora, informação de trânsito, Camille. Ele tem para nós? Vamos rodar o Pântio.
5: Ô, então, Gerson, aí já tá com... boa tarde aí, é o Pântio.
0: Boa tarde.
5: Ô, Gerson, a fila sentido sul já tá aqui, né, na reta da Barra Velha, hein? Tá tudo parado aí para frente, tá? Segundo os comentários, deu um acidente aí com a moto e mais uma caminhonete aí, 3/4, ali no Cristal Cisne, ali na subida do Cristal Cisne. Mas a fila tá parada na reta da Barra Velha já, tá?
0: Perfeito, Pantio. Muito obrigado, muito obrigado. E eu aqui vejo até a região agora do Posto Juninho, ali entre Penha e Pissarra, mas tá aí o Pantio. É que, na verdade, nós temos dois pontos aqui, Pântio. Nós temos um acidente que aconteceu ali em Barra Velha, né, entre Barra Velha e Pissarras, e que está gerando muita lentidão também. Lentidão em Barra Velha. Aí, depois desse acidente, deve ser esse que você comentou pra gente, nós temos o trânsito voltando a ficar lento, né, ali já perto do acesso ao município de Penha, né, entre Pissarras e Penha. E aí vai persistindo também até Itajaí, na região da ponte do rio Itajaiaçu. Pante, meu amigo, muito obrigado, tá sempre no trecho e contribuindo com as informações de trânsito aqui no Jornal da Menina.
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0: Vamos agora acionar ele, Marinho Lopes Stringari, e eu quero saber de você, Marinho, previsão do tempo. Hoje tá um dia maravilhoso, não tem uma nuvem no céu, como disse a Camila anteriormente. Dá vontade até de ir pra praia. Mas amanhã é o dia de ir pra praia. E será que amanhã vai dar praia, Marinho? Muito boa tarde.
6: Boa tarde, Gelson Felipe. Um ótimo almoço aos amigos aqui do Jornal da Menina, confirmando as nossas previsões. Tivemos chuvas em algum ponto ontem à noite, aqui não choveu em várias regiões, em outras áreas choveu. Uma frente rápida, a gente já falava isso ontem aqui, né, Gerson? E agora nós temos um sistema de alta pressão. Céu lindo, chamamos isso de céu de brigadeiro, meu amigo. Azulão, nenhuma nuvem no céu, tempo firme e deve seguir assim durante todo o fim de semana. Faz tempo que o fim de semana não tem a previsão de uma notícia boa de tempo firme. Esse deve ser ensolarado, mas não vai dar praia não, viu, Gerson? Porque nós temos aí a intensificação dos ventos, a temperatura se aproxima agora dos 22 graus, nem vai subir tanto mais do que isso, porque nós teremos o sol predominando, mas os ventos são minuano, aquele vento que vem do Rio Grande do Sul, lá da terra de vocês, bem gelado. Vento minuano oeste, sudoeste, é um vento gelado e nós temos somente o alerta de ventos intensos. Entre hoje e amanhã, podemos ter rajadas superando os 50 km por hora aqui na região. É claro que isso dá reflexo, o mar fica agitado, risco à navegação, ondas altas e até ressaca nas praias, condições típicas de inverno. Amanhã o vento diminui, aí podemos ter alguma formação de nevoeiro, nada que atrapalhe, não há previsão de chuva para o fim de semana, que será de tempo firme, aproveitável as atividades ao ar livre. Amanhã esse vento acalmou, hoje vai ficar bem enjoado ainda esse vento aqui no litoral. As temperaturas vão cair bruscamente, meu amigo Gerson. Quando o sol for embora hoje, a temperatura vai despencar, aquilo que falamos ontem. Ainda estamos no inverno e as mínimas podem ficar até abaixo de 10 graus na próxima noite e madrugada. Vamos preparar o casaco, a japona, porque o frio vai chegar com força total aqui na região. A partir da noite a temperatura vai despencar e há chance de geada ampla nas serras gaúcha e catarinense, e aqui o frio também será bastante intenso, já que esse vento oeste e sudoeste é um vento gelado, contribui para a sensação térmica de frio, que é o que a gente sente na pele, ser ainda mais intenso. Gerson, Felipe, uma dica, não vai dar praia, mas o tempo é firme, viu?
0: Perfeito, Marinho. Então, né, como você disse, temperatura caindo, mas pelo menos a gente vai ter, né, a presença do sol aqui na região, vai dar pra dar uma voltinha, pelo menos uma caminhada na praia dá pra fazer. Agora isso, entrar na água vai ficar complicado, né, Marinho? Isso.
6: Bem isso. Aquele, podemos dizer assim, a lâmpada de geladeira, né? Clareia, mas não esquenta, meu amigo.
0: Perfeito. Muito obrigado, Marinho. Um bom final de semana pra você e, claro, ainda a gente se encontra hoje na edição do Canal 100.
6: Uma ótima tarde a todos. Até lá, Gerson.
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0: Camille Guckert, os números de candidatos que buscam uma vaga na LESC, na Assembleia Legislativa aqui de Santa Catarina, ele caiu aqui neste ano? Me chama atenção esse dado.
1: Isso mesmo, Gerson Felipe. Teve uma redução aí de 33,87% em relação ao pleito do ano de 2022. Santa Catarina terá, então, no total 408 candidatos na disputa pelas 40 vagas da Assembleia Legislativa do Estado, né, a ALESC, nas eleições desse ano de 2026, né? Esse número representa essa redução quando em 2022 eram 617 candidaturas que estavam registradas, né? Os dados são do sistema de divulgação de candidaturas e de prestação de contas eleitorais, o DivulgaCan de Contas do Tribunal Superior Eleitoral, e também do Sistema de Histórico de Eleições do Tribunal Regional Eleitoral aqui de Santa Catarina. O prazo para registro das candidaturas terminou no sábado, dia 15 de agosto. Só que apesar dos 408 registros que estão contabilizados até este momento, esse número ainda pode sofrer alterações até a data da votação, que está marcada para o dia 4 de outubro. Isso pode ocorrer em razão de substituições dos candidatos, também o preenchimento de vagas remanescentes e também decisões da Justiça Eleitoral sobre esses registros. Segundo o TRE aqui de Santa Catarina, a previsão é de que todos os processos de registro de candidatura sejam julgados até o dia 14 de setembro. Essa análise pode resultar no deferimento ou também no indeferimento dessas candidaturas. Gerson Felipe, volto contigo.
0: Perfeito, obrigado Camille e alô transportador e frotista. 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
0: Vamos acionar agora ela, Daiane Valentim, quem está chegando. Até porque Balneário Camboriú terá o dia D para atualizar as carteiras de vacinação. E é amanhã.
8: As unidades básicas de saúde que possuem sala de vacinação estarão abertas neste sábado em Balneário Camboriú para o dia D. Os atendimentos começam às 8 da manhã e terminam às 5 da tarde. A mobilização faz parte da campanha nacional de multivacinação que começou no dia 3 de agosto e segue até 1º de setembro. O principal público-alvo são crianças e adolescentes menores de 15 anos. No entanto, a orientação é que toda a família aproveite a oportunidade para conferir se está com as vacinas em dia. Como comenta a diretora de Vigilância Epidemiológica, Adriana Ribeiro.
9: Não somente para aplicar vacina no público-alvo. Então, a família, que caso tenha alguém que não esteja com a sua vacina em dia, nós também estaremos disponibilizando conforme calendário vacinal e orientação do Ministério da Saúde. Então, vacina não é algo somente para o público infantil, é para toda a família. Quanto mais pessoas imunizadas, melhor a proteção.
8: De acordo com a vigilância, a procura pelas vacinas aumentou durante esta semana. Ainda não é possível fechar os dados de cobertura, porque alguns imunizantes precisam de mais de uma dose para que o esquema seja considerado completo.
9: A vacina não é uma única específica, porque a gente só consegue completar se a criança, vamos por exemplo, a vacina da hepatite, elas são 3 doses, só completa, vamos lá, os 95%, se a criança tiver as 3 doses aplicadas. Com uma única dose a gente não consegue.
8: Segundo a Adriana, a procura da população pela vacina contra o sarampo em Balneário Camboriú aumentou depois da confirmação de transmissão local em outros estados. Segundo a Vigilância Epidemiológica, Balneário Camboriú e Santa Catarina não têm transmissão local da doença neste momento. Mesmo assim, quem não sabe se tomou a vacina ou se está com o esquema incompleto, deve procurar uma unidade de saúde.
9: Nós temos um bom número de vacinados, então a gente não precisa fazer um reforço nesse momento. Mas, se a pessoa não tem a vacina em dia ou não sabe se tomou a vacina contra o sarampo, procura a nossa unidade, que ela vai estar também à disposição da população. E como nós somos uma cidade turística, a gente tem que estar sempre protegido, né? Pode vir alguém passar para nós.
8: O sarampo é uma doença de fácil transmissão pelas vias respiratórias. Segundo a Adriana, uma pessoa infectada pode transmitir o vírus para até 18 pessoas que estejam no mesmo ambiente. A vigilância reforça que manter a vacinação em dia ajuda a impedir a circulação dessas doenças e também protege bebês que ainda não podem receber determinados imunizantes. E o dia D também é uma oportunidade para conferir outras vacinas. A campanha não é destinada a um imunizante específico, mas contempla todo o calendário vacinal previsto pelo Ministério da Saúde. Basta procurar então a UBS mais próxima que tenha sala de vacinação neste sábado. É necessário levar um documento de identificação com foto e a carteirinha de vacinação. Quem não conseguir participar ainda pode procurar as unidades de saúde durante a semana. Daiane Valentim para a Rádio Menina.
0: Valeu, Daiane Valentim, muito obrigado pelas informações. né? E você que tá com a vacina atrasada, aproveita, né? Aproveita. É um sábado que, como o Marinho disse, não vai ter chuva. Nós vamos ter aí as UBSs abertas para que você possa fazer essa imunização. Então é um momento para deixar tudo, né, no esquema, tudo atualizado para você ficar imunizado, seja criança, seja adulto, vale muito a pena aproveitar. E olha só, tá chegando um recado aqui da nossa ouvinte, a Marivone Chagas. Boa tarde a todos do Jornal da Menina. Sou a Marivone Chagas, do Rio Pequeno. Fui no postinho de saúde do bairro, lá no Rio Pequeno. Chegamos lá cheio de gente, uma demora para atender. Quando a gente foi chamado, eu e meu marido, fomos ser atendidos por uma enfermeira. Ela nos relatou que não tinha mais médico. Disse para nós irmos no postinho de saúde do centro de Camboriú a partir das 5 horas da tarde até as 11 horas da noite. Achei isso um absurdo. Realmente um absurdo, né? Porque se ela foi no postinho era porque ela precisava de algo. Aí vai ter que esperar só 5 da tarde, porque ela não pode ir agora, inclusive. E o que está acontecendo lá no postinho do Rio Pequeno? Não vai atender de tarde? Não, olha, sinceramente, eu não entendi. E ela ainda relata, né? Perderam meio dia para nada ser resolvido. Secretário Interino de Saúde é o Henrique Manuel Alves. Inclusive, o que aconteceu com o Alexandre? Né? Ninguém sabe. Às vezes acontecem umas coisas em Camboriú que chamam a atenção, né? Trocam umas coisas, ninguém fica sabendo. Trocou a administração lá do HCC, lá a gente ficou sabendo por uma outra forma. Secretário interino também, ninguém sabe por que trocou o secretário. Aí ele apareceu naquela polêmica lá do bebê, lá, e todo mundo ficou surpreso. Ué, cadê o Alexandre? Mas enfim, né? É ele que tem que dar uma resposta para a população. Henrique Manuel Alves, secretário interino de saúde lá de Camboriú. O que está acontecendo no postinho do Rio Pequeno? No mínimo, uma falha de comunicação também. Mandar o pessoal lá para o centro de Camboriú? Vai estar interditado o postinho de tarde? O que aconteceu? Nós queremos saber. 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
9: Estamos de volta com o Jornal da Menina aqui na Rádio Menina 100,5. E agora é o nosso momento de entrevista e nós vamos conversar com ele, Osmar Fernandes, nosso companheiro aqui de Rádio Menina, apresentador do Rancho de Taura, inclusive todos os domingos tem Rancho de Taura na programação da Menina FM, né, já a partir ali das 9 horas da manhã até 1 hora da tarde. E Osmar Fernandes, que também é um ícone do tradicionalismo gaúcho, presidente da Associação Gaúcha de Entidades Tradicionalistas de Santa Catarina, a GTESC, até porque a chama crioula está chegando em Balneário Camboriú e é amanhã. Osmar, muito boa tarde e um prazer conversar contigo aqui na Menina FM.
10: Boa tarde, Gerson. Boa tarde a todos os nossos teleouvintes. Pois é, estamos chegando aí na última etapa da busca dessa chama crioula, que começou no Rio Grande do Sul, no último dia 15, né? E amanhã é o nosso encontro, então, aqui no Savannah Garden, né? E eu fico à disposição para tu perguntar o que tu quiser, porque eu tô até meio rouco, meio esgualepado já, porque é corrido esse negócio, viu, já?
9: Osmar, fala um pouquinho pra gente do trajeto, né? A chama crioula, ela veio do Rio Grande do Sul até chegar aqui no nosso litoral. Inclusive, você está ainda na região da Claraíba, em Nova Trento?
10: Não, hoje eu já estou aqui em Itajaí, aqui na minha chácara, que o velhinho não aguentou, né? Hoje estão fazendo uma cavalgada de 40 quilômetros aí, digo, não deu para mim, isso aí não tem condições, né? Mas assim, ó, a chama, o pessoal saiu daqui no dia 13 de agosto, e foram até Lages, onde os cavalarenos de lá, os nossos parceiros da Serra Catarinense, nos aguardavam para ir então até Rio Pardo, que foi a cidade escolhida neste ano para gerar a chama crioula para todo o sul do país e para o Brasil, para quem quisesse, tá entendendo? Aí nós fomos lá no dia 15, voltamos de Rio Pardo para a região da Coxilha Rica, ali em Lages, uma das regiões mais lindas. Eu confesso que eu não conhecia, viu, Gerson? Uma região histórica, né? Uma região onde nós tivemos a passagem dos tropeiros de antigamente, que iam de Viamão até Sorocaba levando as tropas de mulas. E então ainda existem os corredores, é o corredor das tropas, como eles chamam ali, onde eles passaram. Então tem na fazenda que nós ficamos, nenhuma das fazendas que nós ficamos, Fazenda Cipó, ainda tem um corredor desse de 70 quilômetros com aquelas taipas de pedra, uma de cada lado, né? Um corredor estreito, mais ou menos uns 10 metros de largura, que eles passavam com a tropa por ali, estreito, para não se dispersarem, né? Então eu vivi muito a história, nós vivemos, né, um pouco da história de Santa Catarina. Anitta Garibaldi passou por aquela região, enfim. E ontem chegamos na Nova Trento, na região da Claraíba, onde fomos recepcionados ali pela comunidade, né, com mais cavalarianos. Fizemos um evento, acho que até já deve ter saído aí nas nossas redes sociais da emissora.
9: Saiu. Inclusive, Osmar, Nós estamos reproduzindo agora na nossa live, no YouTube e no Facebook, sim, imagens também da chegada de vocês, né? Vejo algumas figuras que eu conheço, além do Osmar, tá ali o Peterson e Canhoto, tem o Hans, tem o Juan, também tô vendo ali, deixa eu ver, agora me saiu aqui a imagem, mas tem bastante gente aqui conhecida também que tá participando aí, né, dessa cavalgada.
10: É, nós tivemos a participação de pessoas daqui que não tinham ido para lá, os amigos tradicionalistas, juntando com a comunidade, então foi uma noite muito agradável, né? muito churrasco, inclusive, música e cantoria, foi algo assim fantástico realmente. E hoje eles já estão de volta para cá, então deve estar na cavalgada ainda, porque é um trecho longo, e à noite eles chegam ali no galpão, o Wilton Souza, ali em Camboriú, onde permanecem até amanhã, onde vão até o Expo Centro, ali, o nosso Expo Centro, ou melhor, e dali sai uma cavalgada, Gerson, até o Savannah Garden. Vai ser uma cavalgada curta aí, uns 4 quilômetros, mais ou menos, 4-5 quilômetros, e a chegada da chama está prevista em torno de 11 horas. Então, um preparativo muito grande na semana toda, o pessoal da GTESC se mobilizando, e vai ter um costelaço. Já tô te convidando, eu sei que tu gosta de uma costela buena, né?
9: Coisa
10: vai ter um
9: boa.
10: Vai ter um costelaço de fogo de chão, e à tarde, tertúlia, música ao vivo, vamos passar um sábado diferente, e com a participação, isso é muito importante, né? Dos nossos parceiros neste ano, que são Joinville, né? Através da Associação Gaúcha deles de lá, Florianópolis, a nossa capital, também está sendo representada pelo Sidney Fioravante, que é o presidente, inclusive na capital é o primeiro acampamento Farroupilha da história, que vai acontecer agora a partir do dia 28 deste mês lá na ilha. É algo inédito, que nunca tinha acontecido ali nas redondezas, tem, né? Os praianos, aquela região toda, muitos CTGs, mas dentro da ilha será o primeiro acampamento Farroupilha, e eles estarão com a gente aqui sendo representados também. Itapema, né? Itapema também estará conosco, Itajaí, que faz o seu segundo acampamento a partir do dia 10 de setembro. Então são esses municípios, esses irmãos de cultura que estarão com a gente aqui amanhã. E o dia promete, eu estava escutando o Marinho, tempo bom, né, Gerson? Então
9: verdade,
10: todos os caminhos levam até os Savanas. Logicamente a gente está é aberto, tá? É aberto para toda a comunidade. Só na questão de almoço, a gente tem que se preparar, então tem que avisar com antecedência. Posso até passar para ti depois aí o contato, né? O Pix, porque a gente não vai cobrar um preço praticamente de custo para as despesas, porque é uma despesa muito grande para fazer uma empreitada como essa que a gente fez. Inclusive, nós fizemos, que eu gosto de salientar isso aí, que nós fizemos parte de caminhão, parte de a cavalo, pela função do custo, que é alto, né? Pela questão de preservação dos animais, que isso é muito importante, né? A gente tem que pensar nisso tudo. Então, e amanhã também, as pessoas que quiserem participar da cavalgada, é livre, mas desde que estejam devidamente credenciados, né? Com seus exames nos animais, através da SIDASC, que vai estar presente, vai ter veterinário presente, inclusive, porque isso tudo dentro da lei, tudo dentro do regulamento, sabe, Gerson? A gente não é porque tem um cavalo que vai poder andar de a cavalo lá, não. Pode ir tranquilo, mas tem que estar, né, com as guias, né, com as GTAs, tudo em dia. Enfim, a coisa é bem organizada, viu?
9: Perfeito, perfeito, Osmar. A gente percebe a organização, né, agora com fotos também, teve música, teve churrasco, enfim, todo mundo participando dessa tradição que, como o Osmar estava comentando agora, está crescendo, né? A gente percebe um aumento, né, da tradição gaúcha também aqui em Santa Catarina, que na verdade é uma tradição dos povos do Sul. Osmar, muito obrigado.
10: Eu estou falando em crescimento, veja só, nós começamos aqui em Balneário Camboriú há 14 anos o acampamento, mas isso já veio de 30 anos atrás, até no pátio do antigo supermercado Xande, aquela história que você já conhece, todos conhecem. Mas de 14 anos para cá, se fortaleceu. Então nós temos hoje municípios que nem pensavam em fazer, estão fazendo, né? Como a capital, né? Itapema, Itajaí, Nós temos aqui já Itapuá, vai fazer o litoral norte, Camboriú também vai ter o deles, enfim. Então, isso tudo é um crescimento, porque é uma coisa linda a nossa cultura gaúcha. É muito família, é o pai, o tio, o avô, o sobrinho, né? A gente, o nosso acampamento tem um exemplo que passa de 100 mil pessoas, vai começar agora no dia 18 de setembro. Então, tá aí, é uma festa linda, que está crescendo cada vez mais em termos regionais. E a nossa Balneário Camboriú, eu tenho orgulho de dizer, nós fomos os fundadores de todo esse movimento aqui. E que venham mais municípios que abracem essa causa, é isso que eu desejo, que fortaleçam, né, esse pensamento para nossas crianças, porque são eles que serão o futuro para que isso tudo não morra, né, não suma como várias outras culturas nesse Brasil já foram sumindo pelos modismos, enfim. Então, é nas crianças que está o nosso futuro, e por isso que a tradição gaúcha preserva tanto. Nosso Balneário, o ano passado, teve mais de 1000 participantes, desde crianças até o veterano. E esse ano, de novo, né, o nosso Festival Terral da Canção Gaúcha, com 622 músicas inscritas. Já pensou? E vai ser um sucesso novamente. Então, é isso aí, ó. Irmanados, a gente vai longe, né, Gerson? Muito obrigado por esse espaço. Muito obrigado por esse espaço. Eu agradeço a nossa GTS, que agradece a Fundação Cultural de Balneário e a Prefeitura que nos apoiam, olha, sem palavras para agradecer, agradecem também. Tá bueno?
9: Tá bueno, meu amigo Osmar Fernandes. Muito obrigado por conversar conosco aqui no Jornal da Menina. E uma ótima cavalgada amanhã aqui em Balneário Camboriú. Forte abraço.
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9: Informações de segurança aqui no Jornal da Menina. Camille, um suspeito de cometer um homicídio, ele foi encontrado perto da igreja matriz de Porto Belo. Que história é essa?
14: Isso mesmo, Gerson Felipe. Primeiro que um homem foi encontrado morto na madrugada de sexta-feira em Porto Belo com uma lesão perfurante na região do tórax. Aí a polícia militar ela foi acionada para atender essa ocorrência e quando chegou no local essa vítima já não tinha sinais vitais. As informações indicavam que esse crime tinha acontecido nas proximidades de um estabelecimento comercial. O suspeito do homicídio foi encontrado nas proximidades da Igreja Matriz de Porto Belo. Com ele foi localizada a faca que teria sido utilizada nesse crime. O homem foi preso e encaminhado para atendimento médico devido a algumas lesões e, na sequência, encaminhado à Delegacia de Polícia Civil. Esse é o destaque de segurança para o Jornal da Menina.
9: Valeu, Camille, muito obrigado. E coladinho com a segurança, as informações do esporte.
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9: Vamos lá então, começando pela Libertadores da América. O Corinthians ontem venceu o Rosário Central da Argentina

0: Independente Del Valle ou Tolima, Palmeiras e LDU e Fluminense contra o Platense. Na Copa Sul-Americana, o Santos avança após empatar ontem no Equador com o Macará em 0-0. O Botafogo venceu o Cienciano por 1-0, mas tinha tomado 6-1 na ida. Botafogo eliminado. Já o Vasco da Gama passa de fase. O Vascão de virada venceu o Olímpia do Paraguai por 4-1. Thiago Mendes, David, Adson e Spinelli marcando os gols da vitória vascaína para cima do Olímpia. E nós temos também definições na Copa Sul-Americana. Quartas de final colocarão frente a frente Boca Juniors e São Paulo, Santos e Atlético Mineiro, Cienciano do Peru contra o Montevideo City Torque do Uruguai e o Vasco, que está aguardando seu adversário, que vai sair do duelo entre Independente Santa Fé da Colômbia e o River Plate da Argentina. Série A do Campeonato Brasileiro, no pique, 24ª rodada, tem às 4 da tarde Fluminense e Remo, 6:30 Internacional e Atlético Mineiro, às 8:30 Cruzeiro e Flamengo, estes no sábado. No domingo, às 4, tem Palmeiras e Vasco, Bragantino e Grêmio, teremos Vitória e Bahia, clássico Bavi no Barradão, às 6:30 de domingo tem Santos e Mirassol, Chapecoense e São Paulo, 7:30 da noite o Coritiba pega o Corinthians e na segunda-feira, para fechar a rodada, Botafogo e Atlético Paranaense, 8:00 da noite no Engenhão. Na Série B, domingo às 4 tem Ponte Preta e Avaí e Criciúma e Fortaleza jogando um pouco mais tarde, às 6:30, e pela Série C do Campeonato Brasileiro, o Barra pode selar de vez o seu futuro, porque se vencer o Maringá fora de casa, domingo às 4 da tarde, vai garantir a sua permanência na terceira divisão do futebol nacional. No mesmo horário, ainda tem Brusque e Amazonas e a Inter de Limeira recebendo a equipe do Figueirense. Estas as informações do esporte, lembrando que hoje tem a grande final do Campeonato Municipal de Futebol de Veteranos, Ponte Pêncil e Real Madrid, se enfrentando às 7:30 da noite no Campo das Nações, aqui em Balneário Camboriú. E o Jornal da Menina está chegando ao seu final. 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Muito obrigado, Lil Brasil. Muito obrigado, Camille Guckert. Ótimo final de semana para vocês e a todos que nos escutam. E quem tá chegando agora é ela, Juliana Tormena, e o Show da Tarde. Não sai daí, permaneça sintonizado na Rádio Menina. Até porque, Ju, vem, vem, vem. Eu vou. Tchau, tchau.
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você também, Lene Azevedo, querida. Ela manda uma frase inspiradora. Ju, a vida não espera o momento perfeito. O dia de hoje é a única ocasião especial que você tem. Então faça e não espere. Lene, chegando inspiradora. Amei, amei, amei sua frase. Beijo, Lene. Alô, Dirlene do FEC, bora. Carlos César, boa tarde. Luiz André de Floripa. E chegou a sexta-feira, Luiz. Alô, Raulino, sextou. Alô, Janice, beijo pra você. Heloísa.

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1: E hoje é no Mood Sextou, né? Então aquelas

981015. Aí você me manda um, dois ou três, tá bom? A música mais votada toca inteirinha e hoje todo mundo fica concorrendo a ingresso pra curtir a feijoada Bergamasca, o evento do dia 22 de agosto no estacionamento do pavilhão da Fenareco em Brusque. Shows de Leonardo, Cleiton e Romário, e hoje quatro ouvintes vão ganhar cada um ingresso pra esse super evento.

0: sua na tarde de sexta-feira fria, vento sufoco.
1: Ivan de São José. Oi, Valdi.
0: Juliana, uma ótima tarde de sexta-feira para você, para todos os membros do Fã Clube e todos os ouvintes.
1: Para você também.
0: Um ótimo final de semana para nós.
1: Para todos nós.
2: Música 2.
1: Wagner com o remix do Alok para Borbulhas de Amor.

0: Somebody That I Used to Know Remix também. O David foi na 1, Jaque 2, Sandro Garcia 3, beijo pra minha mãe linda Dora, meu paizão Milton Tormena, meu irmão Jefferson, minha mãe foi na 1, Valde 3, Mara Miguel 1. Oi, Miro!
1: Boa tarde, Ju!
0: Boa tarde!
1: Boa tarde pra ti, boa sexta-feira, sextou! Segunda colocação, Ju! Beijo, boa tarde e até no mais, guria.
0: Valeu, Miro.
1: Abração, beijão, beijão.
0: Abração pra você também.
2: Tá, vamos na número 1.
0: Valeu, Ivan. Raulino foi na 1. Galdino foi na 2. Perla 3. Assis na 3. Egito 2. Tati 1. Lizzy foi na 2. Patrícia 2. Aline Bepler mandando beijo pro marido Luiz, dizendo que ama muito você, Luiz. Ela foi na 2. Diego Rory 1. Alberto 2. Nádia 1. Diandrei 2. Avani 1. Everton 1. Luiz André 2. Carlos César 1, Simone foi na 1 também, beijo Simone do Amaral, a Dirlene do FEC foi na 1, a Lene Azevedo querida e a Daura foram na 2, a Simone Bajuc foi na 1, Ângelo Matias não votou ainda, Ivonete.
3: Boa tarde, Juliana Tormena. Ju, eu vou na número 1. Beijo, Ju.
0: Beijo, Ivonete. Vini de Tijucas foi na 1. Gorete foi na 2. Maiara de Freitas foi na 1. Maison foi na 2. Ana Lieda foi na 1. Então está resolvida a primeira batalha.
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0: Ângelo botou na 1 e o Moraes Churrasqueiro tá curtindo, tá trabalhando e ouvindo a gente. Obrigada, Moraes. Daqui a pouquinho tem a segunda batalha de sextou.
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0: Essa batalha musical do show da tarde de sexto. Que bom que você tá aí ouvindo. Obrigada, audiência. Obrigado, carinho. Menina. Então vamos, porque tá só começando.
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0: Boa tarde, Ju. E o Almir?
1: Oi, Almir.
0: Estou na rádio, não dá para participar, não. Eu aqui, a gente está em quatro aqui, dentro de um fala um, outro fala dois, fala três, e é bem pouco, não deu certo. Mas só estamos na participação ouvindo.
1: Ô, querido, mas pode votar, não tem problema se não acerta. O negócio é brincar,

0: marcado em malandragem. Agora sim, Yasmin. Dá o teu voto, Yasmin. Oi, minha linda.
1: Boa tarde.
0: Boa tarde.
1: Aqui é Yasmin de Balneário Camboriú. Eu voto na número 1.
0: Ela foi na 1, querida Yasmin. Quem mais chegou aqui? A Vanina 3, o Galdino 3, a Aline Beppler 3, Alberto 3, Sandro Garcia.
2: Boa tarde, Ju.
0: Oi.
2: Pessoal, da sexta-feira, vocês todos ouvintes, manda um beijão pra toda a Pantera Garcia, pro nosso clube, especial pra regatinha, pra minha rainha, Deia Garcia. É a número 3, Michel Teló. É a número 3.
0: Beijo na Deia, beijo na família, valeu, Sandro. Egito 1, Eloína 1, Perla 2, Patrícia Teis, Simone 2, Diego Rory 3, ô Diego, Carlos 3, Tati 3, Valde 3, Fábio Chaves 3, minha mãe linda 3, Luiz André 3, Simone 3, Mara 1, David 1, Ivan.
3: Juliana, número 3 agora.
0: A Sally de Itapema.
4: Boa tarde, a Sally. Eu vou na número 3, Michel Teló. Vamos ver se acerto.
0: Beijo, Sally, querida. Você ganhou ingresso ontem, Sally. Ai, que legal. Boa festa. Hoje tem sorteio de novo. A Dilene foi na 1, a Maiara 3, Ângelo 3, Mara Merendeira, querida. Um beijo pra você. Melhoras aí, viu? Ivonete.
5: Ju, eu vou na número 3.
0: O Bruno Marcel foi na 1, Lenise 3, Gorete, Daura na Lieda também, Everton na 2. O Diego ganhou já, pois é. O Francinaldo foi na 3, William Cerner na 1, mas ganhou a 3 de lavada.
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0: Michel Teló cantando Caso Marcado e Malandragem.
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0: isso aí, tem que votar na que você gosta mesmo, tá certo. A Simone fica triste, não, Simone, todas eram boas. Maria Miguel diz misericórdia. A Perla, acho que vou gabaritar o contrário. O David, Ju, sua música top demais. Ivan.
1: Corpinho agradece.
0: Gorete, você acertou, Gorete. Ah, tá feliz da vida. Sandra Stais também tá com a gente. Dia lindo, né, Sandra?
2: Ô, Ju, me fala o que vai ser no sorteio hoje, que eu não sei, que eu tava no zap conversando com uma pessoa.
0: Hoje no sorteio, Ângelo, vai ser ingresso pra Feijoada Bergamasca. Dia 22 de agosto, lá no estacionamento do pavilhão da Fenarreco em Brusque, show de Leonardo, Cleiton e Romário. Boa sorte no sorteio.
3: Ô, Ju, eu não votei nessa porque tá uma correria danada aqui, não deu tempo.
0: Ô, Vini!
3: Eu ia votar nessa, certeza,
0: opa,
3: viu?
0: Opa, então tá certo. A Dislene disse, essa eu perdi. E a Maria Aparecida Phelps tá desejando ótima sexta-feira. Já já eu volto com mais Batalha Musical de Sextou!
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0: 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Um, dois ou três. Qual leva o seu voto?
1: Me conte. Música 1. Da terceira batalha. Royal Digolosco.

0: Tati. A minha mãe linda foi na 3.
1: Juliana, número 1.
0: Valeu, Ivan. Alberto 3. Avani, Gabriel 1. Vini 2. Lenise 1.
2: Tio, você querendo matar hoje, né? Meu Deus.
0: Quero
2: uma
0: não.
2: Uma mais linda que a outras músicas. Jesus amadíssimo, mamô. Na 1. Não tem, não importa se eu sou, se gabarito é o contrário.
0: Beijo, Perla. O Anjo Luiz também na 1, de Lene 3, Valde Paulo 1, Alexandra Maiara 3, Aldemir.
3: Oi, Ju.
0: Oi, Aldemir.
3: Passando só pra comprovar minha audiência, tá bom, Ju?
0: Tá bom.
3: Tô aqui, ó, ligadinho. Ó, bora de 1, pra não perder o costume. Misericredo, hein?
0: Valeu, Aldemir, beijão. Egito 3, Francinaldo 1, Raul, Nádia, David, Luca, Ivonete com certeza também.
4: Giovana, número 1.
0: A Daura foi na 3, Alene, Patrícia 1, Maria Cristina 3, Ana Lia da 1. Quer dizer que ganhou essa aqui de lavada.
5: 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E a campeão foi.
0: Pra falar qual foi, preciso falar qual foi? Claro que foi a 1, Royal Gigolos, California Dreamers.

0: Ademir.
1: Oi, Ju, gabaritei, hein? De lavada.
0: Você só votou em uma, Ademir, gabaritou em uma, tá bom, acertou. Alene, ô, querida Alene, venha, vem aqui me dar um abraço, vou amar, querida Alene Azevedo. Ângelo Matias, ele disse, eu sabia que ia ganhar um. A Perla acertou uma, sextou, valeu. A Vani de Gaspar, gabaritou. Fala, Alexandre.
2: Ô, Ju, boa tarde.
0: Oi.
2: Eu dou da Uzicam. Dá uma música aí pra turma da galera da Uzicam.
0: Um abraço pra galera da onde?
2: Dá uma música aí pra turma da galera da Uzicam.
0: Eu não entendi. Mas um beijo pra galera aí. Obrigado, carinho da audiência.
3: Corpim, vou te agradecer.
0: Valeu, Ivan de São José. Gorete também fez o passinho. Heloína da Cunha, acertei. Tá todo mundo no clima do sextou, né? Vai dar tempo de tocar a segunda mais votada de hoje? Vai sim. Vocês imaginam qual? Qual foi a segunda mais votada? Deixa eu dar uma olhada aqui. A segunda mais votada foi da primeira batalha musical. Wagner, Borbulhas de Amor.

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2: Intermunicipal multifinalitário da região da Associação dos Municípios da Foz do Rio Itajaí, o SINANFRE, apresentou na quinta-feira uma nova iniciativa de monitoramento climático. O objetivo é ampliar o acompanhamento das condições meteorológicas e fortalecer a prevenção e a resposta a desastres nos 11 municípios da região. O encontro reuniu a equipe suíça da Meteoblue, empresa responsável pela tecnologia, e representantes da Secretaria de Estado da Proteção e Defesa Civil de Santa Catarina. Durante a reunião, foram apresentadas a proposta de integração regional e as perspectivas de impacto para cada município. 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Balneário Camboriú terá dia D de vacinação neste sábado. Confira horários e quem pode participar. Suspeito de praticar homicídio é encontrado perto da Igreja Matriz de Porto Belo. Com as informações do portal Menina News, Camille Guckert.
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0: Rádio Menina, 1:58.
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3: A FIFA divulgou o calendário da Copa do Mundo Feminina de 2027, que será realizada aqui no Brasil. A abertura acontece no dia 24 de junho no Maracanã, no Rio de Janeiro. A seleção brasileira estará presente na partida inaugural. O adversário ainda não foi definido. O Estádio Carioca também vai receber a final, marcada para 25 de julho, além de uma das semifinais. Como anfitrião, o Brasil será a cabeça de chave do Grupo A. A seleção fará o segundo jogo no dia 29 de junho, na Neoquímica Arena em São Paulo, e vai encerrar a fase de grupos no dia 4 de julho, no Estádio Mané Garrincha, em Brasília. A partir do mata-mata, o local das partidas dependerá da posição do Brasil na fase classificatória. A Neoquímica Arena será o estádio com mais jogos no Mundial, 10 ao todo, incluindo uma semifinal e a disputa pelo terceiro lugar. Gerson Felipe para Esporte Total. 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

quer muito ganhar esse ingresso ali pra feijoada do Bergamassa. Ô, oh, boa sorte, Jéssica. E ela diz, Ju, manda muitos beijos pro meu marido, Lucas Silva. Beijo, Jéssica. E o Lucas tá aqui, o Lucas da Silva, ó. Ju, sempre aqui. Me leva.

0: Ju, tudo bem?
1: Tudo bem, e você, Leão?
0: Ah, eu tô ótimo.
1: Ah, coisa boa.
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0: Alô, alô, minha companheira, meu companheiro, tô chegando, fofocas quentinhas. Mas antes, meu carinho, hoje é aniversário do querido ator Murilo Rosa. Hoje também o Celso Sabadinho, crítico de cinema. Selene Araújo, faz muito tempo que eu não vejo, apresentadora, né? Foi lá da Globo no comecinho. Hoje também Kenny Rogers, o cantor internacional. E saudade, saudade do cantor Newton César, o eterno professor apaixonado, né? Saudade. Bom, vou lá e volto já já para contar as fofocas quentinhas. Olha só, Vitube acusa a banda famosa de cancelar show de casamento por ela estar cancelada. Eita! Bazar de Jô Soares atrai fãs e esgota peças na primeira hora do evento. Bacana. Já já eu volto com tudo isso e as novelas.
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1: Rádio Menina, 2:22.
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7: De volta, de volta. Agora é pra contar mesmo as fofocas. Vamos começar falando desse bazar do Jô Soares. Que atrai fã, de Jô Soares, né? Que atrai fãs e esgota peças na primeira hora do evento. No primeiro dia do bazar, com peças pessoais e móveis que pertenceram ao apresentador e humorista Jô Soares, fãs do artista foram ao retiro dos artistas. Segundo Cida Cabral, administradora da instituição, quase todo o acervo foi vendido lá na primeira hora do evento, viu? O bazar beneficente abriria às 10 horas, mas a organização teve que antecipar a abertura meia hora antes pela fila em frente ao lugar. Olha só que loucura! Roupas, chapéus, cintos, quadros, móveis e objetos para casa foram colocados à venda por valores entre R$ 50 e R$ 3.000. O dinheiro será usado de acordo com as necessidades do retiro dos artistas lá do Rio de Janeiro, incluindo alimentação e pagamento de funcionários, né? Bacana, que bom, que bom. Jô, certamente, onde ele estiver, estará feliz, né? E olha, elenco de Emergência 53 celebra a estreia da série em festa em São Paulo. O evento de lançamento da série do Globoplay movimentou a noite de São Paulo na quarta-feira. O elenco e a equipe de produção estiveram no Instituto Tomiotaki, em Pinheiros, para celebrar a estreia da obra que acompanha a rotina de socorristas de emergência. Os convidados puderam conferir o primeiro episódio da série, recebido sob aplausos. Andrusha Waddington, que assina a obra ao lado de Márcio Maranhão e Cláudio Torres, contou que a ideia de produzir Emergência 53 surgiu enquanto eles ainda trabalhavam em Sob Pressão, drama médico que retrata a rotina dentro de um hospital. O criador da série, que também atua como roteirista e diretor, ressaltou a importância de mostrar como o atendimento emergencial alcança diferentes camadas da sociedade. Cada canto do Rio de Janeiro, onde um chamado acontece, passa a ser um ninho que abriga a história que vai ser contada naquele episódio, comentou. E o SAMU não escolhe classe social. Ele entra numa favela onde a polícia não entra e entra na mansão de um rico que está querendo se suicidar na Vieira Souto. Os primeiros 5 episódios de Emergência 53 chegaram ao Globoplay ontem. Legal. Globo compra produções turcas para transformar em novelas verticais para o streaming. A Globo está comprando novelas da Turquia para lançar como novelinha vertical no Globoplay. O movimento vem ocorrendo desde o mês passado, quando foi lançada Conquistada pelo Inimigo, que já foi comprada nesse formato. Nesse mês, a Globo testou algo diferente. Comprou uma novela em formato tradicional e editou para o vertical. Foi o caso de Yazaki Elma, chamada por fãs de O Fruto Proibido. A trama foi desmembrada em duas novelinhas distintas. A versão internacional de Yazaki Elma tem mais de 400 capítulos. Contudo, a Globo reeditou a trama e exibiu apenas a primeira fase, focando os personagens principais. A primeira fase foi lançada como A Obsessão do Seul, enquanto a segunda levou o nome de Traída pelo Meu Marido no Jogo do Poder. As tramas verticais passaram a ser uma prioridade na Globo. Junto com as produções estrangeiras, a emissora tem produzido suas próprias novelinhas nos estúdios Globo ou em parceria com empresas independentes. Louquinha, lançada no início do ano, chegou à marca de 80 milhões de visualizações. Então tá, eu ainda não vi nenhuma. VTube acusa a banda famosa de cancelar show de casamento por ela estar cancelada. VTube afirmou que uma banda famosa cancelou a apresentação que faria em seu casamento com Eliezer apenas 15 dias antes da cerimônia, devido à repercussão negativa que envolvia o nome da influenciadora. O relato foi publicado por ela nas redes sociais. A influenciadora diz que pretende cobrar judicialmente a multa prevista no contrato. Embora ela não tenha citado o nome da banda, algumas pistas publicadas por ela e por famosos fizeram os seguidores associarem ao caso a banda Jota Quest. Engraçado, foi a primeira que eu pensei também. Não sei por quê. Ao comentar o episódio, a influenciadora escreveu "Dias melhores virão", expressão que remete diretamente a Dias Melhores, um dos principais sucessos do grupo mineiro. A associação, até o momento, parte apenas da interpretação dos fãs a partir do comentário feito pela influenciadora. A assessoria do Jota Quest preferiu não comentar o caso. Que chato, hein? Se ela estava sendo contratada, né? Ela era cliente. Ju, daqui a pouco eu volto com mais fofocas, hein? Até já.
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6: E aqui no Show da Tarde tem mais música. Daqui a pouquinho o Leão Lobo volta com o resumo das novelas.

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3: Rádio Menina, 2h40.
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de volta agora para falar das novelas, né? Tem as novelas da Globo, A Nobreza do Amor. A Alica se revolta contra o mar e afirma que não se submeterá a ele em troca de sua ajuda. Tem início a cerimônia de casamento de Gendal e Binta. Maria Helena volta para a festa de Marta e Diógenes e Murilo lhe dedica uma canção. Graça desconfia da proximidade entre Maria Helena e Murilo. Sebastião acerta com o fotógrafo o registro feito de Alica. Dume consegue escapar dos soldados e de Pascoal. Viriato confronta Belmira, padre, né? Sobre a história de Ritinha. Geralda flagra Adonis com Carmen. A dona Geralda, o Adonis, o filho lá com a Carmen, né? Murilo e Maria Helena se beijam. Eita! E vamos para Por Você. No capítulo de hoje, Vanessa fica furiosa com Bela e a distrata. Pérola anuncia a Bela que tem planos para ela no hospital. Vanessa lembra de como perdeu seu filho no passado e acusa a obstetra. Bela conversa com Gabriel sobre os filhos de Julie. Zé faz uma negociação com Juarez. Ítalo pensa na mãe. Dalila investe em suas redes sociais. E Dulce pede demissão a Bela. Lucas alerta a obstetra sobre o comportamento de Peixe na escola. Bela faz um acordo com Peixe. Bela e Lucas se beijam pela primeira vez. Agora vamos para Quem Ama Cuida. Adriana ajuda César e ele decide marcar sessões de fisioterapia. Pedro e Ademir discutem na presença de Bruna e Carmita. Silvana propõe a Tiago, o filho, que ambos se aproximem de Ulisses a fim de que o filho recupere a presidência da joalheria. Ulisses conta a Ingrid que Pilar casou com o pai de Brigitte por interesse. Adriana conversa com Mau Mau sobre Pedro e o plano de vingança. Otoniel comenta com a filha Elisa que Joel não acreditou na sua história com Francesca. Carmita agradece a Demir por quitar sua dívida com o banco. Danada, safada. Adriana registra quando Pedro comenta que André e Dora se amam. Adriana vai com Yuri ao encontro do comprador das joias. O capítulo termina aí, deixando emoções.

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tô saboreando junto com a Joana Mara, que também tá tomando um cafezinho. Um beijo, Francinaldo, que mandou aqui o almoço dele. Bom apetite, Francinaldo. O Brendo de Souza tá costurando na empresa dele. Alô, pessoal do Ateliê Planeta com Estilo, ó, gostei. Tá ligadinho, Brendo de Itajaí, beijo pra você, bom trabalho. A Thaís Evangelista, Ju, manda beijo pro meu marido Alexandre e meus bebês, Ravi e Maria, que estão em casa. Ah, beijo na família. Thaís Evangelista, maridão Alexandre.

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2: Consórcio Intermunicipal Multifinalitário da região da Associação dos Municípios da Foz do Rio Itajaí, o Sinanfre, apresentou na quinta-feira uma nova iniciativa de monitoramento climático. O objetivo é ampliar o acompanhamento das condições meteorológicas e fortalecer a prevenção e a resposta a desastres nos 11 municípios da região. O encontro reuniu a equipe suíça da Meteoblue, empresa responsável pela tecnologia, e representantes da Secretaria de Estado da Proteção e Defesa Civil de Santa Catarina. Durante a reunião, foram apresentadas a proposta de integração regional e as perspectivas de impacto para cada município. 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Balneário Camboriú terá dia D de vacinação neste sábado. Confira horários e quem pode participar. Suspeito de praticar homicídio é encontrado perto da Igreja Matriz de Porto Belo. Com as informações do portal Menina News, Camille Guckert.
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0: Vamos pros anos 90, 1992, essa versão de Undercover do sucesso Baker Street. Na

0: Weber também, abençoado final de semana pra você também, querida. Fala, manequinha.
1: Boa tarde, Ju. Boa tarde. Segunda-feira tô voltando pra Itajaí, valeu?
0: Tá
1: tô
0: bom.
1: Passeando. A manequinha sempre tá junto. Amanhã vão participar da das músicas discotecas.
0: Valeu, manequinha querido, beijo, beijo Mara Miguel, a Selma mandou um vídeo.
2: Ó, Ju, aqui
0: oi.
2: Quem não desconecta nunca.
0: Aqui, ó. O radinho ali.
2: Sempre.
0: Querida Selma, no seu ateliê, trabalhando, costurando, ouvindo a gente, bom trabalho. O Almir também tá com a gente.
3: Manda pro pessoal, saiu 1990 aí pro pessoal do Flashback Camboriú.
0: Valeu, Almir, beijão pra toda a galera do Flashback Camboriú. E daqui a pouquinho eu volto com a segunda parte das fofocas do Leão.
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12: Oi, Juliana Tormena.
13: Oi, Leão.
12: Tô de volta aqui no Show da Tarde pra contar mais um.
13: Conta pra gente.
12: Ingrid Guimarães vira alvo de confusão com flamenguistas. Ingrid Guimarães aprendeu de modo inesperado que há assuntos que não se ignoram numa família flamenguista. A atriz contou que virou alvo de críticas nas redes sociais após admitir que não sabia quem era Georgian de Arrascaeta, camisa 10 do Flamengo e ídolo do marido René Machado e da filha dela, Clara. Na confusão, a Arrascaeta virou as picuetas na boca da atriz. Outro dia eu falei que eu não sabia quem era as picuetas. Como é o nome do jogador do Flamengo? A Arrascaeta, brincou durante um videocast ao vivo. Segundo Ingrid, o marido é tão ligado ao clube que não é que ele é Flamengo. O Flamengo é ele, ela disse. A filha também entrou no coro. Em casa, os dois repetiam o nome do jogador enquanto ela tentava entender de quem estavam falando. A confusão não ficou restrita ao núcleo familiar, não. Ingrid contou que passou a ser xingada nas redes sociais e recebeu uma espécie de sentença futebolística enviada pelo filho de uma amiga. Diz pra tia Ingrid que a perna do Arrascaeta é maior do que a carreira dela toda. Olha que grosseiro. Nem o marido saiu em defesa da atriz. Ele é meu fã, me coloca pra cima. mas nesse momento falou: concordo com ele. Mexeu com o Flamengo, vira relação abusiva, brincou. Ai, querida Ingrid Guimarães. Olha só, Júnior Lima lamenta a morte de Cover após complicações de pneumonia. Júnior Lima lamentou a morte de Antônio Calisto, conhecido por fazer covers do cantor e também de Gustavo Lima. O artista morreu na quarta-feira após meses de tratamento por complicações de uma pneumonia. Ele disse: meus sentimentos a toda a família e todos que estão sofrendo com essa perda, escreveu o cantor nas suas redes sociais. Bonitinho, né? A morte foi comunicada por Natiara Azevedo, cover de Sandy e parceira de Antônio em apresentações pelo Brasil. Segundo ela, o artista enfrentava problemas de saúde desde que teve uma pneumonia que evoluiu para uma fístula no esôfago, uma abertura anormal que compromete a passagem entre o esôfago e estruturas próximas. Ele passou por duas cirurgias e continuava em tratamento. Que pena, né? Triste. Mal Mal, na novela, vai se apaixonar por Felipe. Ué, não era pelo outro, né? Eita. Quem ama cuida vai atender a uma torcida que nasceu nas redes sociais. Nos próximos capítulos da novela, Mal Mal, João Vitor Gonçalves, vai se aproximar de Felipe, Pietro, Antonelli. É que acho que eles não tinham o que fazer com o Felipe na novela. Inventaram isso. E admitir que está gostando do rapaz, viu? A movimentação transforma em trama oficial uma possibilidade que começou a ser especulada pelo público e ganhou força na internet sob o nome de Malipe. Quer dizer, Mal Mal com Felipe, né? É Maurício com Felipe. A aproximação não fazia parte do desenho amoroso original de Mal Mal. A sinopse do Valcir Carrasco e da Cláudia Souto previa um triângulo envolvendo o personagem Fernando, Pedro Alves e o Rafael, João Vitor Silva, em uma história que abordaria a bissexualidade. Então vamos ver como é que vai sair aí o filho da Giovanna Antonelli, né, e do Murilo Benício como ator agora, que agora vai exigir dele, né? Felipe Pietro Antonelli. É. Show de Zezé de Camargo é anunciado por dia 12 mais 1 de novembro em Goiás. Zezé de Camargo tem um show marcado para 13 de novembro em Rio Verde, Goiás, mas quem procurar pela data no material de divulgação do evento vai encontrar uma conta no lugar do número. A apresentação é anunciada para o dia 12 mais 1 de novembro. A escolha chamou atenção nas redes sociais, principalmente por ocorrer em um ano eleitoral e pela suposta associação ao número 13 do PT e ao presidente Luiz Inácio Lula da Silva. A assessoria de Zezé afirma que a escolha da formação de divulgação não partiu do cantor. Segundo o posicionamento da equipe, a ação foi criada pelos organizadores do evento. A repercussão encontra ainda um contexto no histórico recente de Zezé com relação à política, vocês lembram, né? O cantor entrou em conflito público com o SBT após criticar a presença de Lula e do ministro Alexandre de Moraes no lançamento do SBT News. Ficou uma coisa absurda. Na ocasião, Zezé pediu que a emissora não exibisse um especial de Natal que havia gravado com ele e afirmou que não se identificava com a mudança de posicionamento que atribuía às filhas de Silvio Santos. Foi de uma grosseria total. A atração, então, não foi ao ar. Coisa boba, gente. Meu Deus do céu. Coisa infantil, não chega a ser infantil. Ju, as fofocas ficam por aqui, mas segunda eu volto, viu?
0: Ah,
12: ótimo,
0: tá bom,
12: final, Leon, de semana pra você e pros nossos companheiros, companheiras, companheires, né? Beijos, dignidade, já!
6: Eita, babado!
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0: Então fica com a gente que o Leão Lobo volta só segunda, mas

0: beijo, Rosane.
1: Oi, Ju, boa tarde, tudo bem?
0: Tô
1: aqui trabalhando desde cedo, mas ligada na massa.
0: Opa!
1: Essa massa é boa demais.
0: Ô, meu amor, você tá, mandou errado o nome da rádio, mas tudo bem. É a Rádio Menina. Tá bom, Rosane Alves, beijo pra Cici, que também tá com a gente. A Joana mandou vídeo, deixa eu ver. Ó, Joana tá faxinando

também, querido. Rosane gravando áudio. Gente, isso acontece. Todo mundo às vezes se confunde, né? Ô, Diego Rory. Ô, louco, Rosane. Ai, eu amo. Eu amo. Solange, beijo pra você. Sextou. Rosane gravando áudio. Não, vou esperar, Rosane. Vamos ficar aqui esperando você gravar o áudio. Rosane, manda um

0: mandou.
1: Ju.
0: Oi, amor.
1: Perdão, mas a rádio não é massa, não. A rádio é Rádio Menina.
0: Isso.
1: É a rádio que eu tô ligada todos os dias.
0: Eu sei.
1: É no Nilo, é no Osmar Fernandes, é no Adilson, é em você. E nessa galera toda.
0: Aê!
1: Desculpa, mas
0: imagina,
1: não tem nada a ver. Beijo.
0: Beijo, tá vendo? Ela fala o nome de todo mundo. Ô, Rosane, não tem problema não, meu amor. Tenho certeza que você tá ouvindo a Rádio Menina.
2: Ô, Ju. Tô aqui na audiência.
0: Oi, Diego.
2: Mas essa aí eu não posso deixar baixo. Isso só acontece na sexta-feira, minha amiga.
0: Sexta! Sextou, Diego Boaventura. O Diego Rolli se explica, Rosane.

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3: Passa voando esse programa, hein? Parece que

0: Oi, Ivete!
1: Boa tarde, Ju!
0: Oi!
1: Boa tarde pra você, pra todo mundo que tá escutando a Rádio Menina. Beijão aí, um bom sexta-feira pra você, um bom final de semana.
0: Pra você também, Ivete, beijão.
2: Fala, Ju, tudo bom? Boa tarde. Quero agradecer primeiramente pelo ingresso da feijoada.
0: Oi.
2: E...

0: seu ingresso. Oi, Ivan.
1: Juliana, para você, um abençoado final de tarde. Vento sul forte e frio. Até amanhã à noite, né?
0: No Menina Country Show.
1: Estaremos ligadito com você. Vai e volte sempre com Deus.
0: Valeu, querido. Todo sabadão às 10 da noite tem Menina Country Show. Eu recomendo. É um programa muito legal, só com o melhor do country americano. Beijo, Ivan. Oi, Diná.
2: Boa tarde, Ju. Nossa princesinha da Rasminha, tudo bem?
0: Tudo.
2: Ju, hoje é um dia especial. É o dia da Ruth, é o aniversário dela. Quero desejar felicidade, dar os parabéns para ela, desejar felicidade, muita saúde, paz, amor. E que Deus conserve ela sempre do meu ladinho, porque ela é minha metadinha. E dizer que eu amo muito ela. Um beijo para você, Ju, uma ótima tarde. E um abençoado final de semana.
0: Beijo, Diná.
2: Te amo de montão.
0: Eu também. Obrigado, carinho. Parabéns, Ruth, linda. Muita saúde. Beijo, Lenise, Oliari, abençoado final de semana. Pra quem que faltou, manda beijo. Patrícia Moura, beijo. Luiz André de Floripa, ótimo final de semana pra você, pra Jeane.
3: Dá um braço, João!
0: Oh, bonito!
3: Tô chegando agora no finalmente aí.
0: É o Manecão.
3: Pra dar um bom fim de tarde pra

0: Preto.
1: Tudo de bom pra vocês aí, tudo de bom e novamente tchau, obrigado.
0: Tchau, obrigado, Manecão.
2: Tá, Ju, passando pra desejar um ótimo final de semana pra você, pra todos os ouvintes, e dizer pra você que eu tô sempre ligadinha, hein? Às vezes eu não posso entrar em contato, mas tô sempre ligadinha, tá? Um beijão.
0: Obrigado.

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0: de nós dois.
1: Tchau, Juliana.
0: Oi, Renato.
1: Boa tarde, passando pra não deixar a sexta-feira em branco. Bom final de semana pra você.
0: Bom final de semana, Renato Farias. Beijo, Tati de Penha. E vamos ao resultado do sorteio. Os ganhadores do ingresso pra Feijoada Bergamasca. Evento que vai acontecer 22 de agosto, sabadão, no estacionamento do pavilhão da Fena Reco em Brusque, com

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Agora tá chegando Nilo Deitos e Pôr do Som Sertanejo.

0: para 1 hora. Beijo, tchau.
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1: A ponte da Rua Biguaçu, na divisa entre Balneário Camboriú e Camboriú, será interditada nos dois sentidos neste sábado para uma obra de reforço e correção do pavimento. Segundo o secretário de obras de Balneário Camboriú, Bola Pereira, a interdição está prevista das 8 horas da manhã às 6 horas da tarde, mas poderá ser estendida caso seja necessário mais tempo para a secagem do material. O problema, segundo o secretário, é antigo e está no pavimento sob a ponte e não na estrutura da ponte. A prefeitura vai fazer um reforço de concreto por baixo da via antes de recuperar o asfalto. Acompanhe também no portal menina.com.br. Balneário Camboriú terá dia D de vacinação neste sábado. Confira os horários e quem pode participar. Eleições de 2026. Número de candidatos para a Assembleia Legislativa de Santa Catarina cai 33,87%. Com as informações do portal Menina News, Camille Guckert.
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Estamos chegando com o pôr do sol sertanejo desta sexta-feira, 21 de agosto. Tá tudo bem contigo? Como você está? Tudo beleza, sob controle, na santa paz? Ah, que bom, que maravilha. Eu espero que você esteja bem aí do outro lado, feliz, porque o final de semana tá chegando. E espero que você esteja bem aí do outro lado, feliz também, porque, ah, tá na menina, né? Tá na menina, tá bem demais. Ó, bora tomar uma? Bora tomar uma? É, tá bom, gostei do convite. Vamos lá, galera, pôr do sol em nome de Oral Sim, Ula Maria e Clínica da Roupa. Quero ver você mandando a sua mensagem pra cá no 47 99138-1005. 479-9138-1005. Quem tá na rodovia, quem tá na 101, quem tá na BR, quem tá chegando, quem tá saindo, quem tá só de passagem, pode mandar um zap zap pra cá que a gente bate um papo bem legal, tá bom? Eu sou Nilo Deitos e agora tá começando o fim de semana também, né? Uai, não é só pôr do sol.

0: tomar uma. Hoje é sexta, né, galera? Hoje pode.
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0: Rádio Menina, 4:20, boa tarde.
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3: Muito bem, muito bem, muito bem, muito bem. Aqui tem Pôr do Sol Sertanejo. Alô, Heloína, tudo bem contigo? Sextou, Nilu, boa tarde, diz ela, só pelo sabadão. Tá chegando, tá chegando. Oi, Selma, tudo bem? Boa tarde. Boa tarde pra Selma, ligada com a gente, o Christopher Militz. Fala, Cris.
4: Boas tardes, meu amigo Nilo. Não tô na BR, não tô na rodovia, mas tô na rua. Ligadinho na menina, sempre, sempre, sempre, sempre. Vamos que vamos, meu amigo. Vamos, dale.
3: Vai, vai.
4: Final de semana pra todos.
3: Final de semana pra você também, Christopher. Um abração. Ó, Diegão Boaventura aí. Fala, meu amigo Diego, meu chegado.
5: Boa tarde, boa tarde, boa tarde, meu amigo Nilo.
3: Fala, meu chegado. Tudo certo? Nada definido.
5: Fazer essa sexta mais feliz.
3: É isso aí.
5: Ligadinho contigo, amigão.
3: Vamos que vamos.
5: Vamos que vamos. Beijão no coração e tchau.
3: Tchau.
5: Obrigado.
3: Alô, Neide. Tá ouvindo a gente, a Neide, ou Neidex, como chama o Luiz Fernando Folli. Alô, Neide, beijo no coração, tudo de bom, viu? Um bom final de semana, um ótimo final de terça, de sexta-feira também, tá bom? Grande abraço, tudo de bom, de bom, de bom. Neide ligadíssima com a gente, a Pri também tá ligada com a gente, a Priandolina, a Dirlene do Fec, a Patrícia Moura, o Djandrei, Neri da Silva, o Ivan Cuns.
6: Meu amigo Niro, a todos uma abençoada tarde, sexta-feira.
3: Grande, grande, grande, Luiz André, já tá descendo em Joinville, é, saiu já de lá, já tá a caminho do rancho, a caminho da casa, né? Um abraço, Luiz. Boa viagem pra você, meu irmão. Nádia, Nilão, por gentileza, manda os parabéns pra Ruth do fã-clube da menina e um beijo pra amiga Sandra X, pra Selma, pra Heloína, que vão no Leonardo em Burusqui. Ó, um abraço pra toda essa turma aí, mas especial é pra Ruth. Ô, Ruth, tá de aniversário, minha querida. Parabéns, felicidade, saúde, paz, alegria. Que Deus te abençoe sempre, que o dia teu seja maravilhoso, que seu dia seja incrível, tá bom? Beijão, Ruth, beijão pra Daura Noeli. Alô, Diego Rori. Toma uma não, né? Toma duas, toma três, é assim, vai. Alô, Joana Mara, tudo bem contigo? Boa tarde, meu bem.

Abraço pra você, pro Paulo, pra Adelaide ouvindo a gente. Alô, Marli Otília, minha querida, sextou, sextou. E não é sextou bebê, né? É sextou beber, diz ela. Nicolau Oliari, boa tarde, meu amigo Nicolau. A rádio de 1 milhão de amigos. Simone do Amaral, tudo bem contigo, meu bem?

0: acompanhando a gente, tomando um vinhozinho, né? Só pra rebater o início da sexta-feira. Leandrão, tudo bem contigo, Leandrão?
1: Boa tarde, meu amigo Nilo Daverson.
0: Tudo bom, meu querido?
1: Balneário. Estamos aqui, ó, no bairro Fazenda, carregando um containerzinho, veio pra casa mais cedo hoje e tomar aquela gelada, né? Sextou, né, meu amigo? Uma ótima e abençoada final de sexta-feira e um ótimo programa pra nós todos aí. Valeu?
0: Valeu!
1: Tamo junto.
0: Valeu, Leandrão, tamo junto, meu querido!

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1: Rádio Menina, agora 4h40. Boa tarde pra você.
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3: Muito bem, aqui rola sempre o pôr do sol. Agora são 4:45, faltando só 15, né, pra isso. 5:00 PM, ô louco, o tempo voa. Alô, Diegão Rori, aquele abraço pra você. Alô, Elza, tá ligadíssima com a gente também, sextou. Um grande abraço. Joel de Navegantes, ele e a esposa Lourdes, ligadíssimos com a gente, né, Joel?
4: Oi, Milo.
3: Opa, tudo bem, amigão?
4: Escuta aqui, já mandei a mensagem de texto, mas acabei de tomar um baita de um banho gostoso.
3: Ah, coisa boa!
4: Hoje não é sábado, mas paciência.
3: Verdade!
4: E tô tomando uma daquela que não matou o guarda.
3: Tá certo, eu bem devagar.
4: Um abração aí, bom final de semana. Amanhã estamos aí. Chamele.
3: Tá bom, amigão. O problema é teu, vai ter que tomar banho amanhã de novo, que amanhã é sábado, viu? Esse Joel. Abraço, amigo velho, pra você, pra dona Lourdes também, tá? Oi, Avani!
5: Boa tarde, Nilo, tudo bem? Passando pra desejar um ótimo final de tarde pra vocês da rádio, os ouvintes.
3: Tudo bem.
5: Abençoado final de semana pra todos nós. E eu moro em Gaspar, Nilo. Ontem você disse que morava
3: verdade.
5: Em Penha.
3: Verdade,
5: ainda
3: Gaspar.
5: Não mudei, tá bom?
3: Tá bom, é Gaspar.
5: Abraço, tudo de bom.
3: Um beijo, querida, tudo de bom. Tá, Vani? Cavani de Gaspar, ligada com a gente.

0: animado pro show, né, William? Mas só vai se a mulher deixar. Entendi, entendi. Tem quem manda, né? Tem quem manda. Abraço, William! Adriano, também abraço pra você, Ivete Santos, minha querida. Um abraço, Ivete, tudo de bom, tá, meu bem? Desde já, um ótimo final de semana pra todo mundo. Tutti buona gente! 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
2: As unidades básicas de saúde que possuem sala de vacinação estarão abertas neste sábado em Balneário Camboriú para o dia D da campanha nacional de multivacinação. Os atendimentos serão realizados das 8 horas da manhã às 5 horas da tarde. A mobilização tem como principal público-alvo crianças e adolescentes menores de 15 anos, mas a Secretaria de Saúde orienta que toda a família aproveite a oportunidade para conferir a sua situação vacinal. A campanha nacional de multivacinação começou no dia 3 de agosto e segue até o dia 1º de setembro. Acompanhe também no portal menina.com.br. Ponte da Rua Biguaçu será interditada para obra de reforço entre Balneário Camboriú e Camboriú. Suspeito de praticar homicídio é encontrado perto da Igreja Matriz de Porto Belo. Com as informações do portal Menina News, Camille Guckert.
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Monteiro ligada com a gente, a Joana, vai um cafezinho, diz ela. Rapaz, ovinho mexido, cafezinho preto, hein, Joana? É tudo de bom, é tudo de bom. Plena 5 horas da tarde, fazer um forrinho já pra começar o final de semana, né? Ai, ai. Vamos lá então, deixa eu mandar um beijão pra dona Marisa que tá ouvindo a gente. Alô, Marizinha, um beijo. Um beijo também pra dona Cris. Um

0: Cadê você, meu bem?
1: Assim, ó.

Marli Otília já mandou um UPA especial pra você, tá? Beijão da Marli pra você, Valdeci. E do Valdeci pra Marli também. Alô, Roseli Weber, um beijo no seu coração, Roseli. Tudo de bom.

França é. Rapaz do céu, eu também tenho uma história atrás da outra pra contar, viu? São tantas lembranças, né?

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2: Rádio Menina 5:25.
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12: A FIFA divulgou o calendário da Copa do Mundo Feminina de 2027, que será realizada aqui no Brasil. A abertura acontece no dia 24 de junho no Maracanã, no Rio de Janeiro. A seleção brasileira estará presente na partida inaugural. O adversário ainda não foi definido. O Estádio Carioca também vai receber a final, marcada para 25 de julho, além de uma das semifinais. Como anfitrião, o Brasil será cabeça de chave do Grupo A. A seleção fará o segundo jogo no dia 29 de junho, na Neoquímica Arena em São Paulo, e vai encerrar a fase de grupos no dia 4 de julho, no Estádio Mané Garrincha, em Brasília. A partir do mata-mata, o local das partidas dependerá da posição do Brasil na fase classificatória. A Neoquímica Arena será o estádio com mais jogos no Mundial, 10 ao todo, incluindo uma semifinal e a disputa pelo terceiro lugar. Gerson Felipe para Esporte Total. 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
2: Muito bem, por aqui, pôr do som sertanejo, 5 horas 31 minutos, 5:31. Abraço pra você que tá rodando aí pela 101, né? Levando a gente de carona, levando a menina de carona, coloca no cinto de segurança, leva a gente de boa aí, tá bom? Tá certo? Sabrina de Souza Deolindo, tudo bem com você, meu bem? Como é que você tá?
17: Sextou, sou a Sabrina aqui de Penha, ligadinha como sempre na menina, e quero muito participar desse sorteio, viu? Beijão, abençoado final de semana pra ti.
2: Valeu! Hoje nós temos um par de ingressos da Roda Gigante pra sorteio, só pra galera ficar sabendo.

Legal, hein? Marília Mendonça, 5h39. Bora de Simone Mendes, bora, bora. Alô, José Edilson. Quer dizer que o trânsito tá perigoso hoje, né? Tá um movimentão danado. Abraço, amigão. Abraço, Everaldo. Abraço, Angélica Monteiro. Bocice, Luiz André. O Jairson Vieira ligado com a gente. Abraço, Ezequiel Santos Vieira. Tudo de bom pra você, pra Lênia Azevedo.

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2: Agora 5:43.
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2: Muito bem, estamos por aqui na Menina 5:48. Menina. Aquele abraço especial. Quem faturou aí o par de ingressos da Roda Gigante hoje foi o Jaison Vieira. Fala, Jaison, tudo de bom pra você? Parabéns, hein? Só pra seguir na recepção, tem uma semana pra retirar o seu prêmio. Passa por aqui, vem buscar aí, rapaz, e passear na Roda Gigante no horário que você desejar. Olha aí, Wesley Safadão!
15: Que explicente! Conta essa história pra nós, pai!

Muito bem, muito bem, muito bem. Programação especial aqui do nosso Pôr do Sol, que fica por hoje, nesta semana. Semana que vem a gente volta, mas antes de encerrarmos, é claro, né? Vamos ver o que vai acontecer no canal.

0: em auditoria de gestão empresarial e planejamento contábil, porque tem reforma tributária, e não é só para você que é empresário, não, porque uma reforma desse tamanho impacta para todo mundo. E a gente vai conversar, então, justamente sobre os impactos da reforma tributária na economia aqui da nossa região. Tem entrevista também com o Onear Secato, que é secretário de Planejamento e Desenvolvimento Urbano de Balneário Camboriú, porque segunda-feira já tem mais uma etapa da reurbanização da Orla da Praia Central iniciando. Isso vai gerar também mudanças no trânsito. A gente tem ainda a reportagem com Daiane Valentim, porque amanhã, atenção papai, atenção mamãe, amanhã é dia de deixar completinha a caderneta de vacinação do seu filho, e também para os adultos também é o momento para fazer aquele reforço da vacinação. Eu também fiz uma entrevista hoje mais cedo com o secretário de obras, o Bola, e a gente vai colocar um trechinho dela, porque vamos ter uma manutenção da ponte da rua Biguaçu amanhã, e essa manutenção vai gerar a interdição da ponte. Então todo mundo tem que ficar bem atento, porque vai ser um sábado com uma mudança importante numa das vias que faz a ligação entre Balneário Camboriú e a cidade de Camboriú, bem nos limites das duas cidades.
1: Perfeito, então. Essas notícias em destaque já com todas as informações devidas aqui na programação do Canal 100. Um abração para Priscila Andolina, para Heloína, para Dirlene, para toda a turma que ficou com a gente aqui no Pôr do Sol Sertanejo, que volta na segunda-feira. Canal 100 chegando.
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13: Olá, muito boa noite. Está começando mais uma edição do Canal 100, o verdadeiro canal da informação aqui na Rádio Menina, 100,5 FM. E lembrando que você também pode nos acompanhar

0: através do canal 18.1 para assinantes CCS TV na nossa TV Mocinha. E claro, você também pode sempre ficar acompanhando tudo pelo portal menina.com.br. No portal Menina, além de ler as principais notícias de toda a nossa região, você também pode ver e ouvir a programação da Rádio Menina, os programas de jornalismo com imagens na live e a programação artística, né, apenas em áudio. Pelo YouTube Menina Play, estamos com a nossa live no ar, Facebook Rádio Menina BC e no aplicativo Menina Play, ou seja, somos multiplataforma e não tem desculpa para você não acompanhar a nossa programação. E a sua participação sempre é muito importante. Estamos aguardando a sua manifestação através do WhatsApp do jornalismo, que é o 99174-1005. Mas você também pode mandar um WhatsApp para Nilo Deitos, que comanda a nossa interatividade no WhatsApp artístico. Nilo Deitos, muito boa noite e vamos juntos em mais uma edição do Canal 100.
1: Boa noite Gerson Felipe, boa noite Daiane Valentim, boa noite você que acompanha a programação aqui do Canal 100 da sua Rádio Menina. Participe através do 479-9138-1005, aqui na mesa de som, aqui no estúdio da sua Rádio Menina.
0: É isso aí, vamos juntos porque tem muita informação no Canal 100 nesta sexta-feira. O sextou tão aguardado chegou. Uma sexta-feira com uma amplitude térmica muito alta. Eu cheguei na Rádio Menina, eram por volta de 5 para 6 da manhã, né, quando eu cheguei nesta sexta-feira, e a temperatura, ela estava ali oscilando em 16, 17, 18 graus. Durante o dia, nós tivemos temperaturas que ultrapassaram os 25, 26, teve gente falando que chegou até próximo dos 28 graus, e eu não duvido, porque o horário do almoço estava bem quente mesmo. Agora, temperatura de novo, voltando para casa dos 18 graus nesse início de noite, e a tendência é que a temperatura caia ainda mais. E claro, quem vai contar tudo pra gente é o Marinho Lopes Stringari, porque tá chegando o momento de tempo e temperatura no Canal 100.
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0: Vamos acionar ele, que sabe tudo. Ele acertou todas as previsões do tempo nesta semana. E vamos ver agora se o Marinho vai gabaritar também a previsão para o final de semana. Muito boa noite, Marinho Lopes Stringari Filho. Final de semana será de altas temperaturas ou vem frio para a região?
3: Muito bem, amigos. Até que enfim ela chegou, a sexta-feira. Vamos ter bons períodos de sol neste fim de semana, mas será gelado. Queda brusca nas temperaturas, volta a fazer frio, ainda estamos no inverno, e por isso as mínimas devem girar em torno de 10 graus até abaixo disso, principalmente no interior. Aqui no litoral, nós vamos ter as máximas girando em torno aí de 20, 22 graus, não deve ultrapassar esses valores. Então vamos preparar o casaco, principalmente às noites, madrugadas e o amanhecer, com temperaturas em torno de 10 graus. Vai fazer frio, sensação térmica ainda mais baixa, porque os ventos serão minuando. Oeste, sudoeste, esse vento gelado aumenta a sensação térmica de frio, que é o que a gente sente na pele. Então teremos essas condições, mas o sol vai predominar, a formação de alguns nevoeiros também marítimos é comum para a época do ano, principalmente nas madrugadas e noites, nada que atrapalhe, o sol vai aparecer, será propício o fim de semana também para as atividades ao ar livre, onde teremos então o sol aparecendo para todas as regiões, mas as temperaturas vão seguir baixa, principalmente a partir da noite de hoje já teremos então esse frio intenso sendo sentido aqui na região. Esses ventos intensos devem se intensificar, teremos rajadas fortes entre hoje e amanhã, deixando ainda o estado do mar agitado na área de navegação e pesca, com ondas mais altas também nas praias entre a Grande Florianópolis e a ilha de São Francisco do Sul, com as condições de mar agitado, mas o tempo será ensolarado neste fim de semana aqui no litoral e áreas próximas. Desejando a todos um fim de semana abençoado com as atualizações da previsão do tempo, os dados da Univale, Marinho Stringari para o Canal 100.
0: Valeu, Marinho, muito obrigado pelas informações, sempre nos deixando bem informados e já preparados também para o final de semana que vem pela frente. Agora, nós vamos acionar ela, a nossa produtora do Canal 100, Daiane Valentim. Muito boa noite. E quais são os destaques do Canal 100 nesta noite de sexta-feira, a tão aguardada sexta-feira, como disse o próprio Marinho Lopes Stringari? Muito boa noite, Dai.
4: Boa noite, Gerson. Boa noite, Nilo. Boa noite aos nossos ouvintes. Olha só, Gerson, na pauta do Canal 100 hoje, reforma tributária, os impactos na nossa economia regional. Nós vamos conversar com a Adilson Cordeiro, Ele que é especialista em auditoria de gestão empresarial e planejamento contábil. Onear Secato, secretário de planejamento aqui de Balneário Camboriú, conversa conosco também, Gerson, porque na segunda-feira começam novas intervenções de infraestrutura na Avenida Atlântica. Eu trago uma reportagem especial, porque amanhã tem dia D para atualizar as carteiras de vacinação aqui em Balneário Camboriú, Gerson.
0: Perfeito, ou seja, tem muita informação, você vai chamando seus amigos, vai compartilhando a live, quem está no carro aumenta o volume, porque agora são 6:08 e nós estamos iniciando o Canal 100.
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0: E na economia, Ibovespa sobe quase 2% com melhora no exterior e expectativa pelo corte de juros.
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0: O Ibovespa, principal índice da Bolsa Brasileira, fechou em alta nesta sexta-feira, com avanço de 2,01% aos 171.304 pontos. Já o dólar teve queda de 0,93%, cotado a R$ 5,14. A melhora do cenário externo ajudou a Bolsa Brasileira hoje. A queda dos juros dos títulos do governo dos Estados Unidos aumentou a disposição dos investidores para colocar dinheiro em ativos de maior risco, como ações. No Brasil, a expectativa de que o Banco Central reduza novamente a taxa básica de juros, a Selic, favorece a Bolsa. Essa redução deve acontecer no mês de setembro. Entre os destaques no Ibovespa estiveram ações de empresas de grande peso no índice, como a B3, com mais 4,74%, Banco do Brasil, com elevação de 2,94% e a Vale, com 2% de aumento. A Minerva também subia mais de 6% após o presidente dos Estados Unidos, Donald Trump, anunciar que flexibilizará por 90 dias as cotas de importação de carne moída. Ainda assim, o Ibovespa ainda acumula saída líquida de cerca de 18,6 bilhões de investidores estrangeiros em agosto, a maior desde março de 2020, no início da pandemia. Por aqui, com a agenda econômica esvaziada, as atenções ficaram com o quadro eleitoral. Hoje, o Datafolha divulga a primeira pesquisa com intenções de voto da eleição presidencial após o início das campanhas. A expectativa é de que a divulgação aconteça após o fechamento dos mercados. No exterior, a guerra econômica anunciada pelo presidente americano Donald Trump ao Irã ficou no centro das atenções. Nesta semana, o republicano anunciou que vai intensificar a pressão sobre o país do Oriente Médio e ameaçou que países que ofereçam qualquer tipo de apoio ao Irã, eles estarão na mira dos Estados Unidos. A expectativa é que novas sanções sejam anunciadas nos próximos dias. Sem avanços diplomáticos, permanecem as incertezas sobre a reabertura do Estreito de Hormuz. E eu espero que o Brasil não se envolva nisso, né? Nós já temos muitos problemas. Que o governo federal foque no que está acontecendo aqui. Estamos em campanha, né? Pense na campanha, governo federal. Não pense no que está acontecendo lá no Irã. Nós já temos muitas tretas aqui para resolver, né? Vamos deixar o Irã lá com os Estados Unidos e eles que se resolvam. O euro fechou cotado a R$ 6 e a libra a R$ 7,02. 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E nas informações locais, ponte entre Balneário Camboriú e Camboriú será interditada amanhã.
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0: E a ponte da Rua Biguaçu, na divisa de Balneário Camboriú e Camboriú, será interditada nos dois sentidos neste sábado. E quem explica pra gente tudo sobre esta interdição é o secretário de obras de Balneário Camboriú, Bola Pereira. Vamos ouvir.
6: Na Rua Biguaçu, na ponte da Rua Biguaçu, ela vai ficar interditada tanto para quem vem de Camboriú quanto de Balneário para Camboriú. Amanhã vai ficar o dia inteiro, enquanto não terminar, tá previsto das 8 às 18, mas se nós acharmos que precisa mais tempo para secar o material, nós vamos manter ela fechada até mais tarde. O problema está embaixo da ponte, não é a estrutura da ponte, não tem nada a ver com a ponte, tem a ver com a rua, com o asfalto. Nós vamos fazer um reforço de concreto por baixo da ponte para que a gente possa fazer o reforço ali em cima no asfalto para que não cave mais buraco, que é uma coisa que aparece sempre desde que a ponte foi feita e que pelo menos do lado de Balneário Camboriú nós vamos solucionar. E a prefeitura de Camboriú também vai aproveitar para dar uma melhorada na parte deles de Camboriú, da Santa Catarina até a ponte, que é a Rua Leopoldo Leite, eles também vão trabalhar ali, vão aproveitar.
0: Perfeito, muito obrigado ao secretário de obras de Balneário Camboriú, Bola Pereira. E além disso, esse bloqueio está previsto das 8 da manhã até as 6 da tarde. Então você que é condutor e que transita entre as cidades, para quem está em Camboriú, aí vai chegar naquela região ali, ao invés de entrar na Rua Leopoldo Leite para ir para Balneário Camboriú, você segue pela Avenida Santa Catarina e aí tem duas opções. Pode entrar na Quinta Avenida, ir em direção ao bairro dos municípios, ou pode seguir e pela Avenida do Estado você já entra em Balneário Camboriú. Quem está indo de Balneário Camboriú para Camboriú pode utilizar, claro, a Avenida Santa Catarina. Tem também a opção de utilizar ali a região da Rua Dom Afonso, pega Dom Afonso, passa pela Ponte do Barranco e entra em Camboriú, lá no São Francisco de Assis, e também há a possibilidade de fazer o acesso de Balneário Camboriú para Camboriú através da Antônio Lopes Gonçalves Bastos, ali pelo Nova Esperança, José Alves Cabral, depois já entra em Camboriú pela Antônio Lopes Gonçalves Bastos, que é a Rua do Mariás, da Green Valley, também conhecida como a SC-102. São as rotas que a gente tem entre os dois municípios, com o fechamento, a interdição, lembrando, acontece apenas amanhã, sábado, lá na Rua Biguaçu, na ponte da Rua Biguaçu, que faz a conexão com a Leopoldo Leite. 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E a Defesa Civil abriu cadastro para voluntários em ações de emergência. Foi aberto, inclusive, hoje esse cadastro para as pessoas interessadas em atuar como voluntárias em situações de emergência e desastres. São 30 vagas e as inscrições podem ser feitas até o dia 12 de setembro. Os voluntários passarão por uma capacitação de 20 horas com atividades teóricas e práticas. O programa terá duas frentes de atuação. Uma delas será voltada ao apoio em ocorrências, com atividades como observação de áreas de risco, coleta de informações, registros fotográficos e auxílio no monitoramento. A outra será destinada à ajuda humanitária, preparando os voluntários para atuar em abrigos temporários, no acolhimento de famílias, organização de espaços, distribuição de materiais e triagem de donativos. A participação é voluntária e não gera nenhum tipo de vínculo empregatício ou remuneração. O formulário está disponível no site da Prefeitura, na Prefeitura de Balneário Camboriú, porque é da Defesa Civil de Balneário Camboriú essa iniciativa. Em Camboriú também tem um cadastro para voluntários. né? Mas esta ação que a gente está divulgando agora é para a Prefeitura de Balneário Camboriú, para você já se preparar para poder, por exemplo, né, atuar em um evento extremo, como é o Ninho, que está vindo pela frente. A gente é até um pouco repetitivo em relação ao Ninho, né? Mas sempre na torcida para que ele não se confirme, para que ele não venha com muita intensidade. Mas caso ele venha, nós precisamos sim estar bem preparados. 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E a retirada de registros antigos da rede de água está sendo realizada pela Emasa. Essa retirada, ela acontece na rede de abastecimento de água da região central de Balneário Camboriú, e alguns desses equipamentos têm até 40 anos e, com a setorização do sistema, perderam a função operacional. A permanência deles na rede pode comprometer a pressão e o abastecimento. Nesta etapa, o trabalho acontece entre as ruas 1131 e 1500, da Terceira Avenida, em direção à Praia Central. Para retirar os registros, é necessário interromper temporariamente o abastecimento. Por isso, a Emasa programou as intervenções principalmente para domingos e segundas-feiras, buscando reduzir o impacto para moradores e comerciantes. Neste domingo, dia 23, já no próximo domingo, o trabalho está previsto para a rua 511, esquina com a Avenida Brasil. Na segunda-feira, início da próxima semana, será na rua 1001, na esquina com a Avenida do Estado. O trabalho faz parte da modernização da rede, ajudando a melhorar e equilibrar a pressão da água e prevenir problemas no abastecimento. E um Ford Focus não é nem da Daiane Valentim, nem do Nilo Deitz. Eles têm outro modelo de carro, senão eu já ia ficar preocupado com eles. Porque um Ford Focus preto foi removido pelos agentes de trânsito após ser encontrado em estado de abandono na rua Dom Afonso, na rua Dom Diniz, em Balneário Camboriú. O veículo foi localizado com diversos sinais de abandono. O carro estava com os pneus vazios, sem o para-choque, com a pintura descascada e apresentava danos na carroceria. Diante da situação, os agentes de trânsito não pensaram duas vezes. Fizeram a autuação e encaminharam o veículo até o pátio. Quem quiser denunciar, pode denunciar através do telefone 153 da Guarda Municipal. Vai então acionar os agentes de trânsito que fazem a remoção. Estava bem danificado, pintura descascada. Dentro do carro estava o para-choque, né? Ele estava sem para-choque, aí o para-choque estava dentro do carro. Os bancos, né, com o forro todo detonado também. Isso que é um banco de couro, Nilo Deitz. Banco de couro do Ford Focus. Esse banco aí é muito bom. Mas, né, parece que o motorista, o proprietário, simplesmente abandonou. E aí eu fico imaginando as pessoas que moram na rua. Tá ali um carro abandonado há um tempão, tirando uma vaga. Aí quem mora ali perto recebe uma visita. A visita tem que estacionar lá longe da casa da pessoa que ela tá visitando, porque tem um carro ali abandonado há um tempão. Se o cara não tem onde colocar o carro, ou vende pro ferro velho, ou procura uma garagem para você pagar e deixar, o que não dá é para abandonar simplesmente ali na via pública. Uma coisa é deixar o carro uma semana, 15 dias até, mas quando passou de um mês, aí realmente já não dá. 6 horas e 22 minutos, a gente faz a nossa primeira parada no Canal 100 e na volta... Já tem entrevista, muita informação, fica conosco porque já voltamos.
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0: De volta com o canal 100, agora são 6 horas e 25 minutos. E a última residência que ocupava a área necessária para a implantação de um novo trecho da Avenida Prefeito Meirinho, também conhecida popularmente como a Ecopark, lá no bairro dos Municípios, foi demolida hoje. A retirada da casa libera toda a área prevista para a obra e permite o avanço dos trabalhos. Neste momento, as equipes atuam principalmente na rede de drenagem, né, a drenagem da chuva, com a implantação e adequação de bocas de lobo. Também estão sendo finalizados os meio-fios em diferentes pontos da via. O trecho em execução tem cerca de 330 metros e fica entre as ruas Blumenau e Concórdia. A nova avenida fará ligação entre Alameda Delfim de Pádua Peixoto e a rua que tem ali, por exemplo, a Federação Catarinense de Futebol. No final dela é o Parque Raimundo Malta, né, o Parque Ecológico. Além disso, a gente tem ali a Associação Amor Pradal. Enfim, tem o Campo de Desenvolvimento do Futebol da CBF. Então vai ligar a Alameda Delfim de Pádua Peixoto até a Sexta Avenida. O projeto prevê ainda calçadas acessíveis, ciclovia, iluminação em LED, paisagismo e espaços de lazer e convivência. A obra tem investimento de aproximadamente R$ 4.795.000 e foi contratada no início deste ano. Este valor, é bom deixar bem claro, é o valor para a execução da obra, porque as desapropriações tiveram um valor bem mais elevado. 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E quem acompanha diariamente o Canal 100 deve ter lembrado que a gente entrevistou essa semana o responsável pela carreta da PRF. Ela ficou durante toda a semana aqui em Balneário Camboriú e cerca de 1.300 alunos participaram das atividades de educação para o trânsito aqui na cidade. As ações foram realizadas entre segunda até hoje, sexta-feira, pela carreta educativa da Polícia Rodoviária Federal, em parceria com a Escola Pública de Trânsito e também com a ABC Trânsito. As crianças participaram de palestras, assistiram a vídeos e tiveram contato com um simulador de colisão e mini pistas práticas. A proposta foi ensinar de forma lúdica comportamentos seguros no trânsito e mostrar situações que fazem parte do dia a dia. Também participaram estudantes de Camboriú. Uma das atividades chamou a atenção para o uso do cinto de segurança, do capacete e para as regras relacionadas ao transporte de crianças em motocicletas. A iniciativa busca aproximar os estudantes de temas relacionados à segurança viária e estimular desde cedo atitudes mais responsáveis no trânsito. Importante, né, todo esse trabalho de conscientização que acontece. 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E a Chama Crioula chega a Balneário Camboriú amanhã, dando início à programação dos festejos farroupilhas na cidade. A cavalgada, que acompanha a chama, começa às 9h com saída do Expo Centro Júlio Tedesco, do bairro Jardim Parque Bandeirantes. De lá, os cavaleiros seguem até o Savannah Garden, do bairro Nova Esperança. A recepção da Chama Crioula está prevista para o meio-dia. O evento é gratuito e terá comercialização de comida. À tarde, entre 1h30 e 4h, haverá apresentação do grupo Os Aporreados. A Chama Crioula foi acesa no dia 14 de agosto em Rio Pardo, no Rio Grande do Sul, e depois distribuída em centelhas para diferentes regiões. Em Balneário Camboriú, a Festa Farroupilha acontece entre os dias 18 a 27 de setembro, com o acampamento Farroupilha em um novo endereço, ao lado do Expo Centro. A programação está na 14ª edição. Está aí o acampamento Farroupilha de Balneário Camboriú, que muitas pessoas não sabem. O acampamento Farroupilha de Balneário Camboriú é a segunda maior festa da cidade. Ele só perde para o Réveillon. Isso mesmo, só o Réveillon atrai mais pessoas do que o acampamento Farroupilha aqui em Balneário Camboriú. 14 edições, é muita história, realmente. 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Nilo Deitos, vamos agora com entrevista?
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0: Adilson Cordeiro, especialista em auditoria de gestão empresarial e planejamento contábil. Ele já está conectado através da nossa live e nós vamos conversar agora sobre os impactos da reforma tributária na economia regional. Adilson, primeiramente, uma boa noite e um prazer conversar com o senhor aqui em mais uma edição do Canal 100.
11: Boa noite, tudo bem? Estão me ouvindo bem?
0: Estamos ouvindo muito bem, o som está chegando claro aqui para nós. Muito obrigado, inclusive, pelo tempo dispendido aqui ao Canal 100. E vamos entender um pouco mais sobre essa reforma tributária. Eu até comentava anteriormente que, por mais que os empresários sejam aqueles que ficam mais atentos à reforma tributária, ela acaba impactando a sociedade como um todo.
11: Com certeza. A gente teve em Balneário de Camboriú, né, parabenizar o Sindilogi, o Sindiconte também, que encheu o auditório e nos deixa muito felizes, porque o empresário ele tem que entender a dificuldade que nós vamos ter, né, em operacionalizar isso a partir, especialmente, de 2027, já em janeiro, né? Mas para que a gente possa entender, o IVA, que é o Imposto de Valor Agregado, ele ele tem dois braços. Um braço é o IBS, que é o Imposto de Bens e Serviços. O I de imposto, ele vai substituir o ICMS para o Estado e o ISS para o município. O outro bracinho do IVA é o CBS, que é a Contribuição de Bens e Serviços. A contribuição, ela vai substituir, já em janeiro de 2027, duas contribuições, COFINS e PIS. E, além do que, nós temos aí o imposto seletivo, que tem sido batizado pelo Imposto do Pecado, e também o IPI. O IPI, na tendência natural, é que ele seja elevado ou reduzido a uma alíquota zero. As empresas que operam na Zona Franca de Manaus, elas vão continuar pagando, mas é uma minoria, né? A grande maioria não vai pagar mais IPI. E o imposto seletivo, ele ainda não foi regulamentado. E se você me perguntar quanto é que vai ser a carga tributária, a gente não sabe ainda, porque isso só vai ser decidido e afirmado, né, segundo o governo, após as eleições. Mas nós já temos aí uma expectativa de que, pelo menos, a alíquota referencial que o Comitê de Gestor do IBS mencionou agora, final de julho, se dá na ordem de 27,91%. Então, nós vamos sim, né, em alguns casos, especialmente na prestação de serviço, muito provável ter um aumento da carga tributária.
0: Pois é, Adilson, a gente percebe que essa reforma tributária, ela faz uma unificação de tributos, de impostos, né? É o que a gente tem percebido, e claro que a gente chama um especialista como o senhor para entender e poder explicar, né, para os nossos ouvintes aqui da Rádio Menina, essa unificação, na tua visão, ela é positiva, ela é negativa? Porque de uma certa forma, a gente vê algumas promoções, né, e as empresas falam, principalmente quando a gente fala sobre carros, olha, o IPI vai ser zerado nesse feirão, a gente vai ter um desconto no IPI. Isso, de certa forma, não deixa com que as empresas fiquem engessadas para poder dar um desconto em algum imposto, para poder isentar em algum imposto, porque com essa unificação, eu creio que isso não vai ser mais possível de ser feito.
11: Nós temos aí um detalhe importante a destacar. Primeiro que o imposto hoje da nota fiscal, por exemplo, você compra um produto de R$1.000, ele já está embutido no preço. A gente não sabe, teoricamente, quanto é que está pagando de imposto ali. Já com a reforma tributária, algo positivo vai acontecer. É o que acontece, por isso que ele chama-se de IVA, né? Imposto de Valor Agregado, porque ele é um valor agregado à tua mercadoria. A gente observa aí Estados Unidos, própria Argentina, Chile, nós temos aí o IVA já implantado. Então, se você compra uma banana por R$1, por exemplo, você vai saber que vai ser mais R$1 e mais, por exemplo, 27,91% de imposto. Então, você vai ter 27 centavos aí que vai estar destacado no produto.
0: Quase 28 centavos, né, Adilson?
11: Você vai pagar R$1,28. Né? Então, isso sim, de certa forma, é algo muito bom, porque, inclusive, é transparente, quem está comprando sabe o quanto está pagando de imposto naquele serviço e naquela mercadoria. Agora, aqui respondendo...
0: Desculpa lhe interromper, Adilson, mas acho também que isso vai fazer com que as pessoas comecem a pensar mais na educação financeira. Eu acho que vai gerar também esse sentimento das pessoas querendo entender mais sobre a tributação.
11: Perfeito. A educação financeira que a gente não tem e deveria ter desde os bancos escolares, né, iniciais, né, a gente não tem. E isso, de certa forma, sim, vai destacar essa importância de ter a consciência do quanto que impacta, né, comprar uma mercadoria ou contratar um serviço, por exemplo. Agora, respondendo a tua pergunta, eu sou muito negativo nesse ponto em relação a essa simplificação. Essa unificação, que seria algo para facilitar, de certa forma, está um pouco complicada e nos preocupa muito. Porque, por exemplo, cada estado e cada município vai poder ter uma alíquota referencial. Então, por exemplo, o nosso estado ele vai adotar uma alíquota X%. Essa alíquota seria para todas as empresas que passarem a contribuir o IBS, né? Algo importante que a gente destaca também é o seguinte, ó, hoje, quando você compra aí de Balneário de Camboriú uma mercadoria lá de São Paulo, por exemplo, pela internet, o ICMS ele é recolhido para São Paulo. A partir de 2027, a arrecadação se dá pelo consumo. Então, quando você compra uma mercadoria de São Paulo, mas reside em Balneário Camboriú, esse imposto ele vai vir para o estado, do nosso estado, né? E também para o município de Balneário Camboriú. Então, isso nos preocupa também muito, porque se nós observarmos o nosso corredor da BR-101, nós temos várias e várias indústrias aqui instaladas, atacadões, centro de distribuição, que nós temos dentro do estado o famoso TTD, que é um tratamento tributário diferenciado para essas empresas, para dar algum tipo de benefício fiscal para elas frente ao ICMS. Isso, de 2029 até 2032, isso vai se acabando aos poucos. Da mesma forma como vai acabar o ISS por estimativa fixa, que, por exemplo, clínicas médicas, as profissões regulamentadas têm junto à Prefeitura Municipal. Então, dá para observar o quanto que nós vamos ter de impacto aí, não só no dia a dia, como também na questão de trabalho e também a dificuldade de entender tudo isso.
0: Por que o setor de serviços, na sua visão, será o mais impactado por essa mudança?
11: Excelente pergunta. Vamos pensar numa empresa no Simples. Uma empresa no Simples, hoje, ela paga mais ou menos, em média, uns 2% de PIS e COFINS. E para o Simples, a gente pode falar, depois aqui, uma situação atípica que vai começar a acontecer a partir de setembro agora. Mas vamos supor que essa empresa pague 2%, que ela entenda que ela vai ficar no sistema híbrido, que é pagar o IVA por fora. E as demais contribuições ela paga na sua guia unificada do Simples. Essa empresa, ela vai sair de uma alíquota de 2% para uma alíquota de quase 9,5% já em janeiro de 2027. Só que tem um detalhe. Cada empresa tem que fazer esse cálculo, tem que fazer essa apuração. Por quê? Vamos supor que essa empresa que resolve pagar por fora do seu Simples, que é o sistema híbrido, o IVA, né, ou a nova CBS a partir de janeiro de 2027, mas que ela tenha um creditamento, que ela tenha aluguel, água, luz, telefone, que ela contrate serviços terceirizados também. Então, para as empresas, respondendo a tua pergunta, que prestam serviço e tem um inchaço de despesas, muito provável vai ser interessante para ela pagar um sistema híbrido, pagando por fora esse 9 e poucos%. Por quê? Porque essas despesas carregarão um creditamento para ela. Mas olha só o outro lado. Vamos supor um médico que atende em 3 hospitais. Ele atende como pessoa jurídica. Esse médico, muito provável, ele vai ter pouquíssimas despesas, né? Ele pega o jaleco dele, a roupa profissional dele, a maletinha dele, sai com o estetoscópio atendendo no hospital, por exemplo. Estou aqui dando um exemplo bem básico, né? Essa clínica médica, vamos assim chamar, vai ter poucas despesas. Então, esse profissional, a gente tem muito medo de que, sim, nesse caso, esse 9 e pouco% aqui que a gente vai ter de alíquota já a partir de janeiro, vai ser muito impactante na carga tributária dessa empresa, porque o creditamento dela pelas despesas vão ser pequenas.
0: Perfeito. Agora, Dilson, de que forma que o governo tem defendido essa mudança, né? A proposta, ela é baseada no quê? Eles dizem que essa unificação, de certa forma, ela vai ajudar o empresário. Qual é a justificativa do governo? Ou é necessário uma arrecadação ainda maior? O que ele tem falado para implementar esta mudança?
11: O governo, ele justifica que vai existir uma neutralidade tributária. Eu não sei, né, se vai ser universal para todo tipo de empresa ou, como eu acabei de falar, para essa empresa que presta serviço e tem poucas despesas, muito me parece que, nesse caso, sim, essa empresa vai ter um aumento de carga tributária. Se você me perguntar, Dilson, hoje a tua empresa, qual é o maior peso que nós temos aqui? É a folha de pagamento. Quase 50% do meu custo é folha de pagamento. Tu sabe quanto é que vai ser o creditamento sobre a folha de pagamento? Zero. Zero, não tem. Então, observa que eu já fico num terreno aqui meio, né, meio pantanoso, porque se eu for calcular sobre água, luz, telefone, aluguel, condomínio, né? Outros tipos de serviço, serviço de vigilância, serviço de limpeza, todo esse pessoal vai me gerar um creditamento. Mas aí nós temos um ponto importantíssimo que eu peço a atenção de todos aqui. As empresas do Simples e os micro empreendedores individuais, o famoso MEI, esses vão gerar um creditamento muito pequeno. O MEI também não vai dar nenhum tipo de creditamento para essas empresas. Então, vou te dar um exemplo para a gente sair desse mundo teórico aqui. Vamos supor que a menina, ela contrata um office boy, um motoboy da esquina para fazer um tipo de entrega. E você paga para esse motoboy R$50. Só que esse motoboy, ele é um MEI. Quando ele der a notinha fiscal para a menina, a partir de 2027, não vai ter nenhum tipo de crédito nessa nota. Então, seu custo foi R$50. Na esquina do lado, na rua de trás, você tem uma empresa que tem o mesmo tipo de serviço. Só que lá, por ser uma empresa maior, ela tem um custo maior. R$60 a chamada. Só que tem um detalhe, essa empresa ela não está no Simples e está no regime híbrido. Teoricamente, se nós tivermos aí 28%, né, de carga total, vamos pensar, R$60 vezes o 27,91%. Isso vai nos dar um creditamento de 16,75%. Se diminuir, dá um custo final para a tua empresa de R$43,25. É melhor pagar para essa empresa R$43,25 e ter 16 de crédito do que pagar 50 para o MEI, que é mais caro e não tem nenhum tipo de crédito? Conseguiu entender? O quanto que cada empresa...
0: Eu só queria entender, Adilson, o que é esse creditamento? Essa parte eu confesso que eu não entendi.
11: Boa. Vamos supor que no Brasil seja regulamentado, agora depois das eleições, uma alíquota total do IVA de 28%. Tá? A partir do ano que vem, o que vai entrar em vigor, a partir de janeiro já, dia 1º de janeiro, vai ser o CBS. Vamos pensar numa alíquota de CBS de 9,2%, por exemplo. Tá? A diferença desse valor para aquilo que o governo vier a regulamentar, vamos pensar em 28%, eu acho que não vai fugir muito disso, embora a lei fale em 26,5%, mas a gente está com receio de que extrapole um pouquinho em torno de 28%. 28%. Então, nós vamos ter aí 28 menos 9, nós vamos ter 19% do IBS e vamos arredondar 9% do CBS. Vamos lá. Quando você emite uma nota fiscal, mesmo sendo no Simples ou fora do Simples, vai existir o destaque do IVA nessa nota fiscal. Para as empresas do Simples, esse destaque vai ser pequenininho, porque o que se paga, por exemplo, de COFINS e PIS, numa empresa normal, que hoje é 3,65 ou 9,25, se for uma empresa no lucro real, já no Simples é uma faixa pequena. Então, vamos chutar em torno dos 2%. Então, de 2, nós temos um distanciamento para 9,25, por exemplo. Tá? Então, é essa diferença que a empresa do Simples vai deixar de gerar de crédito para uma empresa normal. Tá? É isso que nos preocupa, principalmente todos os serviços que são executados pelo MEI e todos os serviços que são executados ou as mercadorias que são vendidas pelas empresas do Simples. É isso que nos leva a ter uma esperança de que vá haver algum tipo de ajuste para não prejudicar, né, esse grupo de empresas. Então, toda nota fiscal, vamos supor que eu presto serviço para a rádio e cobre R$1.000. Se eu for uma empresa do Simples, eu vou destacar R$1.000 e mais o percentualzinho. Vamos pensar em 2%. Então, eu vou cobrar de vocês o R$1.000 mais 2%. Se a minha empresa estivesse fora do Simples, se fosse uma empresa normal, e nós estivéssemos lá em 2033, a todo vapor da reforma tributária, com a implementação do 100% do IBS, essa minha nota seria 1.000 mais 28%. Então, eu iria custar para ti também 1.280. Ao passo esse exemplo básico, né? Nós teríamos um creditamento, aí vocês, pela minha nota, de R$280. Então, o teu custo, observa, ele vai ser 1.000 menos 280, que vai dar os R$720. Então, de serviço contratado, será 720. 280 será de imposto. Então, se nós pensarmos, a gente pode pensar nos 720. Só que nesse caso, né, eu vou te cobrar 1.280. Então, tu vai me pagar R$1.000 e o 280 vai ser o imposto que você vai acreditar. Vamos supor que dentro desse exemplo, tu utilizou a minha mão de obra e tu vai prestar um serviço para o cliente da esquina. E tu vai cobrar R$5.000. E também a tua empresa está fora do Simples. Então, R$5.000 vezes 28% vai dar 1.400 de imposto. Se você cobrar isso a mais, 5 mil mais o 1.400 vai dar 6.400. Só que tem um detalhe, tu não vai pagar o 1.400. Tu vai pagar o 1.400 menos o 280 que eu te dei o crédito. Conseguiu entender?
0: Agora,
11: então, todos os insumos de uma empresa, a mercadoria que ela paga R$1, que ela paga R$10, todas as despesas pertinentes à atividade profissional, na sua teoria, vão gerar um creditamento. É por isso que todas as empresas não têm receita pronta. A minha empresa tem um perfil diferente da Rádio Menina. A minha empresa tem um perfil diferente do escritório de contabilidade aqui do mesmo prédio, porque cada um tem uma particularidade, cada um tem um tipo de perfil. Eu posso ter mais folha de pagamento, ele pode ter menos folha de pagamento, ele pode ter empresas terceirizadas prestando serviço para ele, né? Então, o dever de casa é que cada empresa faça o cálculo para observar se vai ser interessante um creditamento na sua totalidade ou não. Essa observação se dá especialmente para as empresas do Simples, que a partir do mês que vem, elas vão ter que fazer essa opção. Aí, final de outubro, depois das eleições, diz o governo que vai dizer qual vai ser a alíquota. E, excepcionalmente, esse ano, nós vamos ter até novembro para pedir esse desempadamento. Deixa eu traduzir isso. Vamos supor que a nossa empresa agora, em setembro, diga o seguinte: olha, eu preciso gerar crédito para a Rádio Menina, para a empresa do Xerox e para a Clínica Médica Lim. Então, eu vou pagar o meu IBS e o CBS pelo sistema híbrido. As empresas do Simples em todo o Brasil vão ter que pedir isso em setembro. Depois que o governo disser a alíquota que vai ter do IVA a partir de janeiro de 2027, eu vou fazer um cálculo e vou chegar à conclusão que eu vou pagar do sistema chamado híbrido, ou seja, alguns impostos eu vou pagar pelo meu Simples Nacional e o IBS, por exemplo, o IBS e o CBS eu vou pagar por fora, que é o sistema híbrido, gerando crédito para ti de 100%, por exemplo. Tá? Nesse exemplo, só para finalizar, nesse ano, excepcionalmente, a gente vai ter que fazer isso em setembro, sem saber ao certo o que vem pela frente. E se em novembro eu chegar na conclusão de que não vale a pena, eu posso desfazer essa opção que vai ser feita mês que vem. Tá? Esse tumulto todo está nesse ano agora, no final de ano de 2026. Espera-se que para o ano que vem a gente tenha um cenário mais tranquilo, tá?
0: O problema, o grande problema é que isso pode, de certa forma, até fomentar a sonegação fiscal. Né? Discutindo, eu comecei a pensar, né? Empresas e principalmente os microempreendedores, eles podem ser levados a iniciar essa sonegação fiscal, a buscar esse subterfúgio justamente para poder competir, né, com essa nova carga tributária.
11: Já tem gente dizendo que vai voltar a usar o papel moeda para chegar exatamente isso, né? Contratar o teu serviço aí, pagar em espécie. Eu não estou dizendo que isso vai acontecer e que isso é a coisa certa, que fique bem claro, né? Mas isso, né? O nosso medo é essa pressão social, essa pressão tributária que vai se dar em cima de, especialmente as empresas do Simples e dos MEIs, que são pequenas, né? Pequenas empresas. E vamos dizer que, teoricamente, o MEI não vai dar crédito nenhum.
0: Perfeito. Quero te agradecer muito. Infelizmente, o nosso tempo voa aqui. mas a gente vai, né, te chamar mais vezes aqui. Adilson Cordeiro, ele é especialista em auditoria de gestão empresarial e planejamento contábil. Olha, essa reforma tributária vai dar ainda muito pano para manga, né? A gente vai ficar aguardando ansiosamente, né, qual será essa alíquota. E eu já fico assim, eu sou um pouco cético. Se a alíquota vem depois da eleição, ah, já podemos nos preparar. Porque se fosse coisa boa, vinha antes. Se vem depois, é porque a gente vai ter realmente algo bastante pesado pela frente. Muito obrigado, Adilson. Como eu disse, a gente volta a conversar numa nova oportunidade e um excelente final de semana.
11: Obrigado, novamente. Um abraço.
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0: Aprendemos muito com Adilson Cordeiro, é um assunto complexo, mas quando a gente conversa com alguém que entende, as ideias vão clareando, as coisas vão ficando, né, mais presentes aqui pra gente ficar preparado para esse aumento que vai impactar você. Aí quem não tem empresa nesse momento tá pensando assim, ah, mas eu não sou empresário. Mas o empresário vai repassar isso. E vai repassar para quem? Para quem tá comprando aquele serviço, comprando aquele produto. E no caso, somos todos nós. Vamos agora então fazer uma pausa? A gente vai fazer uma pausa aqui no Canal 100. Na volta tem mais entrevista. Fique conosco, porque sextou com informação é aqui no Canal 100.
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0: 6:57, de volta com mais uma edição do Canal 100 e a gente volta já com entrevista.
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0: E nós vamos conversar com o secretário de Planejamento Urbano de Balneário Camboriú, Ounear Secato, até porque na próxima segunda-feira temos mais uma etapa importante da reurbanização da Orla da Praia Central. Secato, muito boa noite E um prazer mais uma vez conversar com o senhor agora aqui na edição do Canal 100. Bem-vindo.
15: Boa noite, Gerson. Boa noite a todos os ouvintes do Canal 100. É sempre uma satisfação nossa estar falando com vocês e todos os ouvintes.
0: Bom, temos a continuidade da reurbanização da Orla da Praia Central, ainda lá na região da Barra Sul. Qual será o trecho contemplado desta vez?

0: orla ao outro lado da Avenida Atlântica. A função dela é essa. Uma faixa estará na altura da 3.950 e outra na altura da 4.000. Lembrando, Gerson, que essa ligação na altura da 3.950, ela já foi feita, já está concluída, então a intervenção maior será na altura da 4.000, onde passará toda essa infraestrutura de ligação. E por que nós estamos centralizando nessas faixas? Primeiramente, para que fique concentrado num lugar, se tivermos que dar algum tipo de manutenção nessa infraestrutura, e porque as faixas elas serão com o seu revestimento final de paver. Então, se tu tiver que fazer uma intervenção nela, fica mais fácil de abrir e dar a manutenção.
1: Perfeito. E essa etapa é uma etapa muito importante. Qual que é o prazo para que ela seja concluída?
0: Nós planejamos com a empresa que o prazo seja iniciado na segunda-feira, no dia 24, e com a previsão de conclusão até a sexta-feira.
1: Esse tipo de trabalho, ele vai acontecer também nos outros pontos ali da Orla e da Avenida Atlântica?
0: Sim, sim. Teremos até nesses quase 1.300 metros de execução de reurbanização, iniciando na 3.950 e com o final no mole da Barra Sul, estão previstas mais de 12 faixas elevadas que terão a ligação de toda essa infraestrutura, onde ficarão toda concentrada.
1: Isso é importante porque até mesmo num momento de manutenção, né, fica algo mais fácil e esteticamente também acaba deixando mais bonita, né, a nossa orla, a própria Avenida Atlântica também, porque aí a gente não tem, na questão da fiação, por exemplo, aquela fiação exposta.
0: Exatamente. Gerson, é importante dizer que no projeto da nova, da reurbanização da orla, essas faixas elevadas serão os acessos à orla, serão específicos dos acessos, então ela vai ficar mais organizada, mais bonita, com o acesso mais seguro para as pessoas que vão acessar a orla. Então é um projeto fantástico.
1: Secato, deixa eu aproveitar para te perguntar um pouquinho sobre a nossa macrodrenagem, que também está avançando bastante. Ela está inclusive até com um bloqueio, é na rua 1400, se eu não estou enganado, ou 1200.
0: Exatamente.
1: 1400, 1400. Né? Isso aí.
0: Isso.
1: 1400. Isso. E agora a gente vai ter também a sequência, o avanço dessa obra. Para finalizar essa parte da 1400, ainda vai bastante tempo. E depois dali, qual será o próximo trecho?
0: Nós estamos com 85% da obra da macro drenagem já concluída. Agora nós temos essa intervenção, que é a maior intervenção dessa etapa norte da macro drenagem, que ela vai ligar do canal Marambaia até já a galeria que está executada na orla. Ela tem uma extensão de 335 metros na sua totalidade. Nós dividimos ela em quatro intervenções para que diminua o impacto para o usuário, para as pessoas, né, que vivem. A gente sabe que toda obra traz transtorno, mas elas são totalmente necessárias, são obras que de grande importância para o Balneário Camboriú. O nosso trabalho é o quê? Fazer com que ela seja executada de forma rápida e que traga o menor transtorno possível. Então, agora, nós estamos iniciando entre Avenida Atlântica até Avenida Brasil, que terá uma extensão de praticamente 200 metros. A nossa expectativa é que até o final do mês de setembro ela seja concluída, e também teremos uma intervenção neste período, também na Atlântica, para que faça a ligação dessa galeria até da intervenção da 1400 até a galeria já executada na orla. Após, teremos a finalização dessa parte, né, até a Avenida Brasil, com asfalto, deixaremos totalmente pronta para iniciar outra intervenção na Avenida Brasil e depois na sua sequência após a Avenida Brasil, em praticamente mais 100 e poucos metros.
1: Secato, você que tem essa expertise, né, atua nesse ramo já há bastante tempo, né, você trabalha nessa área da arquitetura, da engenharia também.

0: inclusive, né, urbanista, pós-graduado em engenharia da construção civil, então conhece esse lado mais técnico. Esses trechos da macrodrenagem que já foram finalizados ou que estão próximos de serem finalizados, uma das principais funções dessa obra é ajudar, né, quando nós temos aquele momento de chuva intensa, minimizar alagamentos, os impactos da chuva aqui em Balneário Camboriú e, claro, especificamente na região da nossa orla, da Avenida Atlântica e das ruas próximas ali desse cinturão. Caso nós tenhamos, né, nos próximos dias, uma chuva muito intensa, as partes que já foram finalizadas, elas já estão prontas para receber essa chuva mais intensa, para fazer a drenagem dessa água, ou é necessário finalizar todo o trecho norte para que aí sim ela possa já exercer a sua função?
1: Para que ela esteja funcionando 100% com a função dela, é necessária a execução das duas, dos dois trechos, a norte e a sul. Porém, ela já está tendo ela já está funcionando em sua parte, tanto que tivemos algumas chuvas e não tivemos os alagamentos que nós tínhamos há épocas, há tempos atrás. Porque o que acontece? Nós temos hoje muitas morrarias, né, no entorno de Balneário Camboriú. Então, quando chove muito em pouco tempo, as águas tendem a vir muito rápido para a cidade.
0: Ainda mais quando tem maré alta, né, Secato?
1: Exatamente. Então, mas a maré alta também, a água que ela é captada nas galerias, ela é totalmente captada pelo mar, justamente também com a maré alta, ela consegue se misturar essa água, né? Então a galeria ela tem justamente essa função de escoar o mais rápido possível. São galerias com uma dimensão grande, né? E com certeza vão mitigar muito o impacto das águas na Avenida Atlântica e em toda a cidade.
0: Perfeito, este é Onear Secato, secretário de Planejamento Urbano de Balneário Camboriú. Muito obrigado pela atenção com a Rádio Menina e, claro, qualquer novidade, nós estamos aqui a postos para informar a nossa comunidade de Balneário Camboriú. Muito obrigado e um excelente final de semana.
1: Muito obrigado pela oportunidade de sempre estar informando a população de Balneário Camboriú. Temos muitas obras que são muito importantes. Mais uma vez, a gente pede que a população tenha paciência, porque obras sempre causam transtornos, mas logo elas serão executadas. Estamos trabalhando para que o mais rápido possível elas sejam executadas. São obras estruturantes importantíssimas para Balneário Camboriú e logo teremos a conclusão, obras que do tamanho que Balneário Camboriú merece. Conte comigo, que tiverem de dúvidas, estamos aqui à disposição na secretaria ou para estar sempre falando para os ouvintes da Rádio Menina. Muito obrigado pelo espaço.
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0: 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Não é nem para esse novo tempo, é para essa realidade que a gente já vive no mercado de trabalho atual. 7:09, mais uma parada no Canal 100 e na volta vamos para a Costa Esmeralda, porque nós vamos conversar com o prefeito de Itapema, Alexandre Schepa.
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0: 7:12, voltamos com mais informação no Canal 100 e a gente vai diretamente para Costa Esmeralda conversar com o prefeito de Itapema, Alexandre Schepa, porque tem mais entrevista aqui no Canal 100.
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0: Desejando uma boa noite ao prefeito de Itapema, Alexandre Schepa, porque nós tivemos na Câmara de Vereadores a aprovação da indenização para desapropriação de áreas que serão regularizadas no município de Itapema, principalmente aquela região conhecida como área João do Mato, que agora vai passar por uma regularização para que as pessoas que moram lá, né, possam ter o direito também sobre os terrenos. Prefeito Schepa, muito boa noite, prazer conversar com o senhor aqui no Canal 100 e uma grande novidade para a comunidade de Itapema.
9: Boa noite, Gerson, todos os ouvintes da Rádio Menina.
10: Verdade, um sonho aí de mais de 20 anos, né? Hoje a gente tem mais de 1.500 famílias na 450, no João do Mato, E muitas pessoas passaram, muitos prefeitos, muitos vereadores, muitas pessoas falando, ah, nós vamos fazer, mas nunca, o município nunca conseguiu levar infraestrutura, nunca conseguiu levar água, nunca conseguiu levar saneamento básico, porque os terrenos não eram do município, era de alguns proprietários, esses terrenos tinham discussão judicial, e a gente fez um decreto desapropriando essas áreas, e agora fez uma lei autorizando o município a pagar esses terrenos e conseguir levar a infraestrutura, regularizar cada família dessas 1.500 famílias que moram lá há mais de 20 anos. E é um sonho dessas famílias, né? Muitas crianças, muitos jovens, muitas pessoas idosas que moram nessa localidade, Gerson.
0: Inclusive, Xepa, de que forma, né, que foi possível fazer essa negociação? Foi algo que teve que ir para a via judicial? Os proprietários, eles acabaram entendendo a necessidade? E qual também será o valor que a Prefeitura de Itapema vai investir para poder promover essa grande regularização fundiária?
10: Na verdade, essa área está há muito tempo, né? Os proprietários falecidos, e tinha um que era dono, outro não era, muito tempo não foi pago o imposto dessa área, então foi fácil de fazer o acordo com eles também, eles não estavam na cidade, não moravam mais na cidade de Itapema, e essas pessoas têm muitos processos de usucapião. Aí a gente sentou numa mesa, passa de 400 terrenos, né? Que há muito tempo tinha invasões, tinha isso, tinha aquilo, e a gente fez uma reunião com os moradores, com a associação de moradores, para parar isso, senão nunca a gente vai conseguir resolver esse problema, se não parar de construir. E a gente fez isso, fiz uma reunião no meu gabinete, com os dois juízes, doutor César, doutor Aline, com o Ministério Público aqui da cidade de Itapema, com a CONASA, com a Celesc, para a gente estancar essa questão de invasões e conseguir resolver o problema de uma vez por todas. Então, junto com o apoio do Judiciário, apoio do Ministério Público e o apoio dos proprietários, a gente conseguiu mandar essa lei para a Câmara de Vereadores. Vamos descontar todos os anos que eles devem de impostos, né? Fica uma área para o município, para fazer uma praça, para fazer uma unidade de saúde. E essa indenização vai acontecer através de potencial construtivo, né? A gente vai passar para essas empresas, para esses proprietários, potencial construtivo.
0: Perfeito, de certa forma. Acaba não onerando a Prefeitura de Itapema de ter que fazer, retirar algum recurso já do cofre para fazer essa indenização. A partir de agora, Xepa, qual que vai ser o processo para que as famílias possam ter a documentação desse terreno, a propriedade realmente deles?
10: Na João do Mato a gente já está mais adiantado, já está praticamente com o REURB pronto, e agora na 450 a gente vai fazer o REURB para cada família, cada proprietário, vai colocar as regras também, certinho, vai fazer a topografia, algumas casas vão ter que sair porque vai ser a abertura de rua, senão a gente não consegue levar a infraestrutura. Fui lá com o Daniel da Celesc, fui com o pessoal da CONASA, então a gente já tem mapeado isso, então algumas casas vão ter que sair, vão ter que ir para outro lugar. Mas agora vem essa fase, agora a fase de abertura de ruas, e a regularização vai acontecer através do REURB. Então, agradecer o Ministério Público, desde o começo, a doutora Aline, doutor Rodrigo, doutor César, juiz aqui da nossa comarca, doutor Marcelo, que nos ajudaram nesse processo, e é um sonho de muitas famílias. A gente levei o Daniel da Celesc, meu Deus, a ver a situação daquelas crianças. Infelizmente, teve uma criança que já perdeu a vida lá, aqueles fio caído, ligação clandestina, uma criança pisou num fio daquilo jogando futebol, perdeu a vida, Então, eu tinha um sonho de regularizar aquela área, e a gente, juntamente com o apoio dos vereadores, a gente conseguiu mandar essa lei para a Câmara, e agora sim a gente vai conseguir regularizar a situação de cada família. Em Itapema, a gente também sabe que o custo de vida, como Balneário Camboriú, é muito caro, então a gente lançou aqui um projeto habitacional, já vamos, nesse primeiro momento, entregar 90 residências, que ficam prontas em março, e um projeto habitacional com 1.100 moradias, para ajudar a população que mora muito tempo aqui na nossa cidade, paga aluguel. Muitas pessoas deixam de comprar um remédio, deixam de comprar uma roupa para o seu filho, para poder pagar o aluguel. Então, aqui em Itapema, a gente está pensando principalmente nas pessoas menos favorecidas e regularizar a situação dessas pessoas, para que não aconteça mais invasões. A Guarda Municipal sempre nos apoiando, a Polícia Militar sempre nos apoiando, e a gente fez essa reunião com todo o Judiciário, com todos os órgãos de segurança, para resolver esse problema de uma vez por todas.
0: É importante isso que o senhor fala, prefeito, para que estanque as novas invasões, e aí a gente possa ter essa área toda urbanizada, porque muitas pessoas não entendem, a prefeitura ela é impedida de levar algum serviço público para uma área que não está definida, para uma área de invasão, isso, né, que tem esse litígio. A prefeitura não tem como ir lá e construir uma UBS, construir uma escola.
10: Bem isso aí, Jorge. Muitas pessoas se aproveitam, né? As pessoas às vezes não têm conhecimento. Vai lá em época de eleição, vereador, vai prefeito. Não, se eu ganhar, eu vou resolver. Mas como que vai resolver a situação se o município não pode entrar com infraestrutura, não pode levar energia, não pode dar certidão de água, não pode fazer nada? Muitas pessoas se aproveitaram mais de 20 anos dessa situação. E agora as pessoas chorando, lá foi uma emoção muito grande na Câmara de Vereadores, várias pessoas que nem acreditavam mais, né? Então isso aí para mim é um sonho que eu tô realizando, que eu conheço aquela comunidade há muito tempo, né? Eu atendo a nossa população toda quarta-feira na minha casa e conheço, tem muitas, 90% das pessoas que trabalham na construção civil, trabalham no comércio da nossa cidade, são daquela comunidade ali, mais de 1.500 famílias vão ser beneficiadas.
0: E eu queria aproveitar também, prefeito, o senhor comentou sobre o programa habitacional. Eu conversei recentemente com um dos secretários do seu governo e ele me passou uma informação que eu achei sensacional. Dessas 90 casas, metade delas, né, serão gratuitas, claro, para a população que vai fazer a inscrição, vai passar por todo um processo. E as outras casas, né, os outros 50%, que são mais 45 casas, elas vão ter valores mensais, né, de pagamento entre R$80 e R$400, que é muito abaixo do valor do aluguel aqui na região, mas muito abaixo mesmo. Então vai realmente, né, fazer com que essas pessoas consigam pagar esse financiamento, esse valor que vai ser pago ali mensalmente e que não pese tanto no orçamento dessas famílias. Então realmente é um programa que vai promover uma justiça social muito grande para as pessoas, né, que enfrentam essa vulnerabilidade, pessoas mais carentes e que não têm condições de adquirir um imóvel.
10: Verdade, e aqui em Itapema nós estamos investindo pesado nisso, tanto é que fui criticado no começo do governo, onde eu criei a Secretaria de Habitação com profissionais, com técnicos, com advogado, uma assessoria jurídica competente, onde a gente foi no governo federal, fomos contemplados, fomos no governo estadual, fomos contemplados, conseguimos fazer agora na sexta-feira o credenciamento de diversas empresas que vão levantar essas moradias, esses prédios, empresa de Curitiba, de São Paulo, de Porto Alegre, se credenciando para construir aqui em Itapema. Então, nós destinamos aí as áreas onde vamos fazer essas 1.100 moradias também. Então, o município entrou com o terreno e um aporte financeiro aí, a gente vai entrar também para essas pessoas poderem dar a entrada, né? Então, isso é investir, isso é pensar nas pessoas, porque a gente sabe hoje, as pessoas que moram em Itapema, que moram em Balneário Camboriú, moram na nossa região, quem não comprou um terreno e uma casa, é muito difícil você conseguir comprar hoje. Qualquer terreno é 500, 600 mil, 700 mil reais, qualquer apartamento é esse preço. Então, o município precisa ajudar, o prefeito precisa ajudar, o governador precisa ajudar, o presidente precisa ajudar, e é isso que a gente fez. A gente uniu forças com o governo estadual, governo federal, deputados e senadores, e vamos fazer aqui em Itapema um dos maiores projetos habitacionais do Brasil. Muitas pessoas me chamaram de louco durante o nosso plano de governo, que eu ia fazer 1.100 moradias, nem Florianópolis, nem cidade grande não faz. E a gente está mostrando aqui em Itapema, quando a gente tem vontade, a gente consegue tirar do papel e fazer.
0: Xepa, eu estou aqui hoje apresentando, mas corre nas minhas veias o sangue do repórter. E eu fiquei sabendo que você esteve em uma agenda hoje com o governador Jorginho Melo. E como qualquer bom repórter, eu quero saber o que foi tratado nessa reunião, Xepa. Dá para contar para a gente aqui, para os ouvintes da Rádio Menina?
10: Sim, o governador ele é um apaixonado, pela cidade de Itapema, né, pela nossa região. Eu sempre falo, só aqui em Itapema, acho que ele teve mais de 10 vezes, nunca na história da nossa cidade teve um governador tão presente. Todos os prefeitos, nenhum pode falar, porque ele se reuniu na Anfra, atendeu um por um, atendeu na Casa Agronômica. Então a gente estava tratando principalmente do Mundial de Vôlei, né, que o governo do estado de Santa Catarina vai nos ajudar aqui na cidade de Itapema, e dos convênios que nós temos com o estado aqui, principalmente do alargamento da faixa de areia, da nova sede da PAI, do bairro Ilhota. Então a gente tratou principalmente desses convênios aí que a gente precisa tirar do papel e começar essas obras aí o mais rápido possível.
0: Perfeito.
10: E também amanhã a gente tem aqui a presença do governador aqui na nossa cidade, amanhã às 14h22, vai ter um adesivaço aqui na minha praia. Então vai ter a presença do governador, Carol Detone, todo o nosso time aí.
0: Alexandre Xepa, prefeito de Itapema, muito obrigado pela atenção aqui com a Rádio Menina. Um bom trabalho para o senhor e para toda a sua equipe.
10: Eu que agradeço a parceria, agradeço todos os ouvintes e estamos sempre à disposição. Sempre uma satisfação muito grande falar com vocês.
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0: a Daiane Valentim me passa aqui a informação, né, que já foram regularizadas mais de 150 famílias com o REURB, isso só em Itapema. É um trabalho muito importante que está sendo realizado. E eu sei que tem algumas pessoas que pensam assim: ah, Gerson, mas as pessoas invadiram, agora estão ganhando terreno. Mas, gente, não tem muito o que fazer. O que você vai fazer? Vai chegar lá e vai tirar todo mundo, a força, né? E ainda mais, como o Xepa explicou, né, são áreas ali que já tem processos de uso capião. Então isso, de uma certa forma, faz uma regularização geral, mas o principal, o prefeito falou, isso é algo que todos têm que cobrar, inclusive as pessoas que estão sendo beneficiadas. Elas têm que ser fiscais da prefeitura, têm que ajudar na fiscalização. Não pode deixar que se criem outras áreas como essa, porque aí as pessoas sofrem com problemas sociais, ficam sem ter acesso, né, à saúde, à educação, ali próximas. Então, essa parte também é fundamental. Aqui em Balneário Camboriú, a gente também vai viver isso na região da Vila Fortaleza. 7:25, vamos para o último intervalo do Canal 100, daqui a pouquinho a gente volta para fechar o programa.
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0: Vamos então já voltando com as informações esportivas. E o Luiz Carlos Tigrão vai voltar muito feliz, porque o Corinthians está classificado na Taça Libertadores da América. A Daiane Valentim também está aqui fazendo sinal com a cabeça de positivo, com a classificação corintiana. Gol de Breno Bidon, após passe dele, o holandês voltou, e já voltou fazendo a diferença. Memphis Depay renovou com o Corinthians após uma novela, e olha, foi uma novela daquelas mexicanas, tipo também a novela Pantanal, lembra da novela Pantanal, Nilo Deitz? E parecia que não ia acabar nunca, e uma novela boa, né? Boa para os corintianos, no caso, porque a volta do Memphis foi fundamental para a classificação para cima do Rosário Central. O Corinthians tá feliz, os corintianos fazendo festa. Já a torcida do Mirassol, triste, porque o Mirassol empatou ontem com a LDU do Equador. Nos pênaltis perdeu por 5-4 e o Mirassol tá eliminado da Copa Libertadores, mas para a primeira participação, já chegar nas oitavas de final, realmente fez uma campanha muito bonita o Mirassol, né? E que com certeza vai ser lembrada por muito tempo. Na Copa Sul-Americana, o Santos empatou com o Macará em 0-0, avança na competição, vai para as quartas de final. O Vasco aplicou 4-1 de virada para cima do Olímpia, também está classificado. E o Botafogo, que tinha perdido por 6-1 no jogo da ida, venceu ontem o Cienciano por 1-0, mas mesmo assim está eliminado. Série A do Campeonato Brasileiro, 24ª rodada. Amanhã às 4 da tarde tem Fluminense e Remo. Às 6h30 tem Internacional e Atlético Mineiro. O Cruzeiro joga às 8h30 da noite contra o Flamengo. Mais uma vez, né, se reencontrando, só que agora pelo Brasileirão, Cruzeiro e Flamengo, após o Flamengo eliminar a Raposa Mineira na última quarta-feira. Domingo às 4 da tarde tem Palmeiras e Vasco e Bragantino e Grêmio. Às 4 também tem o Clássico Bavi para Vitória e Bahia. O Santos recebe o Mirassol na Vila Belmiro, é um pouquinho mais tarde, às 6h30. No mesmo horário tem Chapecoense e São Paulo na Arena Índio Condá. E às 7h30 de domingo, o Coritiba recebendo o Corinthians no Couto Pereira. O Botafogo joga na segunda-feira, 8 horas da noite, contra o Atlético Paranaense. Série B do Campeonato Brasileiro, rapidinho, dois jogos. Domingo às 4 da tarde tem Ponte Preta e Avaí. E a gente vai ter o Criciúma às 6h30 de domingo contra o Fortaleza. Criciúma que lidera a Série B. E tem destaque também para o Barra, que joga domingo às 4 da tarde contra o Maringá, no estádio Willie Davis. Se o Barra vencer fora de casa, já garante matematicamente, né, que não vai cair da Série C para D do Campeonato Brasileiro. E a gente vai ter na Arena Simão em Brusque, também domingo às 4, o Brusque contra o Amazonas. O Figueirense joga no mesmo horário, só que é lá no interior de São Paulo, contra a Inter de Limeira. E hoje, mandar um abraço pro Leto da Silveira, hoje tem a final do Campeonato de Veteranos de Balneário Camboriú, Ponte Pêncil e Real Madrid, a grande final da Série A dos Veteranos, 7h30 da noite, no campo do bairro das Nações. Estas as informações do esporte. 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Estamos chegando ao final de mais uma edição do Canal 100. Eu quero agradecer a todos que estiveram sintonizados conosco. Nas últimas 3 semanas, Luiz Carlos Tigrão esteve de férias. Ele volta na próxima segunda-feira, o titular aqui do Canal 100. Tigrão, um bom retorno para você. Ele que viajou nas férias, aproveitou, merece muito esse descanso, né? O Luiz Carlos Tigrão, com certeza, é uma inspiração para todos aqui no jornalismo da Menina FM. Mas eu quero fazer um agradecimento especial às duas pessoas que estiveram comigo nessas 3 semanas e me ajudaram muito. Daiane Valentim, muito obrigado por todo o teu empenho na produção do Canal 100, no agendamento de pautas, né? Fiquei muito feliz de ter você aqui ao meu lado, me ajudou muito, com certeza, e essas 3 semanas, elas foram mais fáceis graças ao teu trabalho. Então, de coração, meu muito obrigado.
20: Fico feliz, Gerson, de ouvir isso, né? A gente faz aqui com toda dedicação, né? O Canal 100 e seja quem for que tá do outro lado da bancada, né? O mesmo empenho sempre. E, Gerson, te agradecer também, né? Por essas semanas, agradecer ao Nilo, nossos ouvintes que estão sempre conosco e tem um recado aqui, ó. Agradece o Gerson por mim. E saudade, melhor produtora do mundo. Ah. Ele tá na escuta aqui, Tigrão.
0: Oh, que bacana, Tigrão. Estamos todos com muita saudade. Nilo Dedes, meu amigo, também quero te agradecer muito, né? Eu no comecinho ainda não estava muito ambientado com algumas vinhetas, então o Nilo segurava ali a barra. Eu tenho certeza que as pessoas em alguns momentos nem perceberam alguns deslizes aqui, mas justamente pelo teu trabalho, te agradeço pela paciência, pela parceria e com certeza aprendi muito contigo e também com a Daiane nessas três semanas. De coração também, o meu muito obrigado.
21: Gerson, cara, eu que agradeço a parceria, a gente é uma equipe, né? A gente tenta fazer o melhor sempre, né? Para que tudo saia dentro dos conformes, dentro da programação, né? Da Rádio Menina. Então, você, quero só resumir aqui o que eu penso, porque tem uma mensagem que veio assim: boa noite, meu amigo Gerson Felipe. Cara, como eu fico feliz pelo teu grande crescimento no jornalismo. Você é o cara. Cada vez mais aqui torcendo por você, amigo. Bora lá que sextou. Meu amigo, nosso amigo, o Diego Boaventura, te mandando, opa, esse abraço. E a gente fica feliz de poder participar também e estar colaborando, né? Com a rádio, com o Canal 100. Mandar um abraço pro Tigrão, meu querido amigo. O Diego Rori falou: você é top, Gerson. E assim, cara, a hora que precisar, a gente está à disposição aí, porque como eu falei, a gente é uma equipe e dentro da equipe a gente tem que estar disponível sempre, né?
0: É, e da mesma forma também, quando precisar, sempre à disposição aqui do Canal 100, né? Precisando, chama, que a gente está aqui também sempre para colaborar. Daiane Valentim?
20: Antes que eu me esqueça, né, o Tigre mandou aqui também: vai, Corinthians.
0: Não
20: meu
0: pode
20: pai
0: faltar.
20: Também já hoje comentou ali na live: vai, Corinthians. E quem tava com a gente também, o Gerson, foi o Maninho Magali, dona Renata, ligados no programa, né? Então um abraço pro pessoal também, a Demi Mafra, Lucas Evaristo, a nossa galera aqui, Gerson.
21: O Diego Boaventura tinha colocado: vai, Corinthians, eu falei nada, né? Agora eu falo, tá tudo certo. Vai, Corinthians!
0: Pensa só o retorno do Tigrão segunda-feira, hein? Vai voltar com tudo, feliz demais com o Timão, o Corinthians, né? Que tá avançando, melhorou no Brasileirão, avançou na Libertadores. Agora, né, Tigrão, quando você voltar, vê se dá uma boa sorte pro meu Grêmio aí, porque nós vamos precisar, teremos grenais aí pela frente e o bicho vai pegar. Bom, o nosso encerramento de hoje, né, durante essas últimas semanas, eu sempre tentei trazer músicas pensando no que os ouvintes iriam gostar, pensando também nos dias da semana. Hoje eu quero fechar com uma música que particularmente eu gosto muito, é o tipo de música que eu escuto também na minha casa e eu espero que vocês gostem. É uma música da Cíntia Luz, Não Sou Sem Nós, para embalar então esse último Canal 100 da semana e o último também antes do retorno do Luiz Carlos Tigrão. Um excelente final de semana a todos, muito obrigado e até a próxima.

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0: noite de sexta-feira. Eu já gosto da sexta-feira. Quem sabe disso é o Cleiton e o Ezequiel, né? Estão ouvindo a gente lá em Barra Velha. Alô, Cleitão, alô, Ezequiel. Pessoal veio lá do Paraná montar os móveis aí em Barra Velha. Pessoal do Demóbile Argenta. Um abraço pra vocês, tudo de bom, meninos. Deus abençoe e proteja, bom trabalho pra vocês aí, Barra Velha, tá bom? Tamo junto! Alô, povo! Fala, Valdeci! Fala, meu amigo Ivan Kunz!
1: Que boa tarde, boa noite, meu amigo!
0: Boa noite, Ivan!
1: Frio, com vento sul forte.
0: Tá certo, vento sul forte, né? Vento gelado. Danada, danada. Diegão Rori, tudo bem contigo, meu querido? Vamos pra cima que tá começando o som na caixa da menina. Som do Bruno Mars.

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1: Rádio Menina, 8:03. Boa noite.
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8: Bora! Som na Caixa por aqui. Sextou, Selma. Aquele abraço, tudo de bom. Fala, Chiquinho Batera, meu querido.
9: Boa noite, Nilo.
8: Boa noite.
9: Amigos da Rádio Menina.
8: Tudo bem?
9: Chiquinho Batera, tudo bem?
8: Tudo legal, cara. Graças a Deus. Esse
9: aplicativo aqui de Camboriú.
8: Bacana. O que manda, irmão?
9: Aí, cara. E queria ver se esse pode tocar pra nós, é um Overkill do Man at Work. Homens trabalhando aí. Valeu?
8: Com abraço, certeza. Nilo. Abraço, amigão. Tudo de bom pra você. Obrigado pela audiência e pela sintonia. Tá certo, Chiquinho Batera? E deixa eu ver quem tá falando comigo também. Aqui tem o Dinho da Dona Alessandra, lá de Navega.
10: Boa noite, Nilo.
8: Tudo bem, querido?
10: Cara, que prazer imenso estar te ouvindo de novo.
8: É, tava sumido, tava sumido.
10: Tamo aí, Nilo. Um grande abraço, meu querido.
8: Um abraço, meu amigão. Tudo de bom, Dinho. Obrigado pela audiência e pela sintonia. Tá certo? Vamos que vamos, então. Chiquinho Batera deu um toque. Vai, Overkill, Man at Work, na programação da Menina, no Som na Caixa. Tá comigo, tá bem, hein? Aumenta o volume, confere comigo aqui na Menina, o Som na Caixa aí.
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8: Man at Work.

está aí Vitor Klein com Daniel Adora para você. Alô, Jaque Jotka, um abraço para você. Alô, Adair, como é que você tá, amigão? Tudo de bom? A Jaque, o Adair e o filhão Natan estão ligados com a gente aí. Grelha, abraço, aquele abraço. Luiz André Martins, me levando de carona até Floripa. Aquele abraço, Luizão. Sucesso pra você e dá um beijão na dona Giane quando chegar, tá bom? Valdeci, ligado com a gente no Sol da Caixa. Aí é bonito!

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1: Muito bem, o próximo som vem de Urbana Legion. Sabe o que é o Urbana Legion? É uma banda tributo brasileira criada em 2014 para homenagear o grupo Legião Urbana e o cantor Renato Russo. O projeto reuniu músicos conhecidos da cena do rock nacional com passagens por bandas como Tijuana, Charlie Brown Jr. e Francisco El Hombre. Então, atenção, porque tem Urbana Legion aqui!

0: certa.
1: Agora 8h24.
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1: É nóis, no som na caixa, galera. Tudo bem aí? Uma ótima noite de sexta-feira para todo mundo. E quem é que vai comer uma bistequinha de porco hoje, tomar uma cervejinha gelada hoje? Tá de perninha pra cima, né? Sentadinho no sofá, perninha cruzada, enquanto a prenda faz a faxina na casa. Ô, Valdeci, meu irmão!

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2: Muito bem, deixa eu ouvir meu amigo Almeida. Fala, Almeida, como é que você tá, meu querido? Boa noite.
3: Boa noite, Nilo, tudo bem?
2: Tudo
3: passando
2: bom,
3: aqui
2: para
3: desejar a você e a todos os ouvintes uma ótima e maravilhosa noite.
2: Obrigado, meu irmão.
3: E já estendendo para um excelente final de semana.
2: Valeu, tamo junto.
3: Um grande abraço, estamos aqui curtindo o Som na Caixa, eu e a minha esposa Claudete.
2: Valeu,
3: grande abraço.
2: Valeu. Abraço, Claudete.
3: E amanhã no Toca Baú, tamo junto.
2: Toca Baú amanhã, certeza.

0: Agora 8h43. Boa noite.
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0: Muito bem, tô por aqui, Nilo Deitos, Pizzaria Big Itália, Casa de Café Montebelli junto com a gente. Alô, Heloína, super beijo pra você, tudo bem?
7: Boa noite, Nilo.
0: Boa noite.
7: Viu, meu amigo, tô aqui ligadinha, assim, ó, tá top, top, top dos tops.
0: Que legal. Alô, Joana, quer dizer que tem manjar amanhã? Mandia que te va bene, né? Grande Joana fazendo uma sobremesa pra curtir a programação de amanhã da menina. Amanhã eu tô aqui, cedinho, 9, quer dizer, não é tão cedinho assim, né? Mas às 9 horas da manhã com o nosso Toca Baú. A gente vai recordar um monte de música boa, a gente vai recordar muita música legal por aqui e você vai participar comigo, tá bom? Amanhã, 9 horas da manhã. No Toca Baú. Tá quase terminando, ainda não. Eu já gosto desse som, hein? A música é da Marisa Monte. Xande de Pilares vai cantar uma versão, um pagodinho. Ah, ficou legal demais. Ainda

0: Valeu, galera. Obrigado pelo carinho, pela audiência. A gente encerra por aqui o programa de hoje. O nosso Som na Caixa volta segunda-feira, tá bom?
1: Bom, senhor.
0: Alô, Dinho. Aquele abraço pra você, meu querido. Pediu um sorriso maroto pra encerrar? Assim você mata o papai. Tchau, tchau, turma. Boa noite. Valeu, Luiz André, Heloína, Selma, Joana, Diegão, Almeida e a esposa, a Dirlene, a Jaque Jotes, que é o Chiquinho Batero, o Ivan Cuso, o Diegão Boa